Mês 9, porque o ano de 2026 é assim, tá voando demais. A galera aqui, ó, é daqui até o final do ano, é só vai, viu? E é, vai voando, viu? Porque passa, que eu vou te dizer, meu amigo, passa aí, minha amiga. Um abraço a todos vocês, obrigado por estar conosco, pelo carinho, pela companhia, pela audiência. 6 da manhã, ao vivo, olho vivo, Norton, Wilson e equipe de jornalismo da 98. Tem previsão do tempo também para você acompanhar aqui informações com o nosso repórter da Expo Inter, com seu chapéu tapeado, com seu lenço vermelho, com a sua bombacha e sua bota. Alô, Rafael Rosa, direto da Expo Inter, sempre e toda semana, trazendo informações aqui nessa semana. Estamos iniciando o mês de setembro, tem Expo Inter em Porto Alegre e Esteio, né? E o Rafael está por lá com as informações. Ele, né? Seu chimarrão, seu chapéu, sua bota, sua calça, bombacha, melhor dizendo. É verdade, né? E valeu, o Rafael não tá nos estúdios, mas estará direto ao vivo da Expo Inter, tá certo? Alô, pra você que acompanha a 98, até amanhã com o nosso bailão, fechando com ela, Cerveja Socorro. Alô, Pérola Negra! Na sequência já tenho também música boa, já fecho também com o Portal da Serra, as duas que eu roto. Até amanhã, boa semana!

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1: 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As notícias do governo federal que movimentaram o país no dia de hoje.
2: Olá, boa noite.
3: Boa noite para você que nos acompanha em todo o país.
2: Segunda-feira, 31 de agosto de 2026.
3: Vamos aos destaques do dia.
2: Salário mínimo de R$ 1.741 para 2027.
3: Crescimento acima da inflação.
2: É o que propõe o projeto de lei orçamentária que será encaminhado ao Congresso Nacional. Graziele Bezerra.
4: A proposta prevê um superávit de 18 bilhões e 600 milhões de reais.
3: Nova regra de comercialização de ingressos para eventos quer evitar compra massiva por meios automatizados.
2: E eventos com mais de 1.000 pessoas devem distribuir água gratuita ou oferecer bebedouros. Ana Gabriela Salles.
5: Eventos com mais de 1.000 pessoas em locais abertos ou fechados devem permitir a entrada de garrafas de água próprias dos participantes ou oferecer água de fácil acesso.
3: Política Nacional de Biometria para aeroportos, portos e hidrovias.
2: Medida padroniza procedimentos para aumentar segurança e agilizar embarques. Gabriela Noronha.
6: A proposta prevê a ampliação do fluxo digital de identificação de passageiros em aeroportos, portos, instalações portuárias e hidrovias.
2: E hoje, na apresentação da Voz do Brasil, Luciana Vasconcelos e Luciano Seixas.
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2: O governo federal apresentou hoje ao Congresso a proposta de orçamento para 2027.
3: A previsão para 2027 é de saldo positivo de mais de 18 bilhões de reais nas contas públicas.
2: A proposta também estima o salário mínimo em R$ 1.741 no ano que vem.
3: Quem acompanhou e está ao vivo conosco é a repórter Graziele Bezerra. Olá, Graziele, boa noite.
4: Oi, Luciano. Boa noite para você, boa noite para a Luciana e para o ouvinte da Voz do Brasil. Pois é, o projeto de lei orçamentária pilou que prevê aí as receitas e fixa também as despesas do governo para o ano seguinte foi enviado hoje ao Congresso Nacional. É ele que detalha onde e também quanto, né, o governo vai poder gastar os recursos públicos. O documento aponta que o orçamento total previsto para 2027 é de 7 trilhões e 400 bilhões de reais e prevê um superávit de 18 bilhões de reais nas contas públicas para o ano que vem, o que indicaria arrecadação superior aos gastos do governo. O ministro do Planejamento e Orçamento, Bruno Moretti, explicou os motivos que apontam para um cumprimento deste valor.
7: Primeiro, um peso um pouco menor das despesas obrigatórias, que nos dá mais instrumentos de manejo do orçamento público. Segundo, nós não estamos prevendo nenhum tipo de receita que dependa de aprovação do Congresso, porque, né, em outros exercícios nós encaminhamos o PELOA e junto a ele outras medidas de arrecadação, e aqui nós não contamos com nenhuma medida nova, ao contrário.
4: Estão previstos no documento 272 bilhões de reais para a saúde, 141 bilhões de reais para a educação e 133 bilhões para investimentos. O projeto de lei orçamentária prevê ajuste de R$ 1.741 no valor do salário mínimo para 2026, o que representa aí uma alta de R$ 120 ou 7,4% em relação aos R$ 1.621 atuais. E um ganho real de 2,3% em relação à inflação. O documento também projetou alta de 2,46% para o Produto Interno Bruto, o PIB, do ano que vem, que é a soma de todas as riquezas produzidas no país. Eu volto com vocês no estúdio.
2: Obrigada, Graziele Bezerra, pelas informações ao vivo aqui na Voz do Brasil.
3: Um novo passo nas negociações entre Brasil e Estados Unidos sobre as novas tarifas aplicadas ao nosso país.
2: Na tarde de hoje, os ministros Mauro Vieira, das Relações Exteriores, e Márcio Elias Rosa, do Desenvolvimento, Indústria, Comércio e Serviços, se reuniram de modo virtual com o representante de comércio dos Estados Unidos, Jamison Greer.
8: De acordo com nota divulgada após o encontro, o Brasil reafirmou que está aberto ao diálogo, mas voltou a criticar as tarifas impostas pelos Estados Unidos. Segundo o governo brasileiro, as medidas são unilaterais e não estão de acordo com as regras do comércio internacional. As taxas adicionais estão em vigor desde o dia 22 de julho. O ministro do Desenvolvimento, Indústria, Comércio e Serviços, Márcio Elias Rosa, destacou a importância da negociação.
9: Nada do que possa causar dano aos interesses econômicos do país ou ao interesse do Brasil, nós vamos negociar, vamos colocar na mesa.
8: Os dois países concordaram em realizar novas reuniões técnicas nas próximas semanas e depois um novo encontro em nível ministerial para avaliar os avanços das negociações. O governo brasileiro afirma que continuará buscando um acordo equilibrado e mutuamente benéfico com os Estados Unidos, com respeito ao diálogo e à soberania nacional. Reportagem Raquel Mariano.
3: A venda de ingressos para shows e eventos vai passar por mudanças. Um novo decreto protege o consumidor do chamado cambismo digital.
2: E um outro decreto define regras para a distribuição de água em eventos culturais.
5: O novo decreto sobre a comercialização de ingressos para eventos foi resultado de denúncias de consumidores sobre a dificuldade de acesso a ingressos nas plataformas de venda oficiais. Isso porque uma prática chamada cambismo digital costuma fazer compras em massa dos ingressos disponibilizados e revender a preços mais caros, o que, de acordo com a Secretaria Nacional de Defesa do Consumidor, é uma prática abusiva. Agora, os vendedores e revendedores devem obedecer a regras que garantam a transparência. É o que explica o secretário da Senacom, Ricardo Morishita.
10: A primeira coisa, aquele que vende, que é aquele comercializador primário, ele tem que tomar cuidado. Ele tem que evitar que esses robôs, que esses programas tirem a oportunidade dos consumidores. A outra coisa, quando a gente olha para aquele que está revendendo, que a gente chama do intermediador secundário, é aquele que compra de quem não vai no show. Ele precisa dizer que ele não é a bilheteria oficial, que às vezes o consumidor se confunde e ele precisa fazer um alerta.
5: Outra regra prevista no decreto de comercialização de ingressos determina que haja clareza da destinação das taxas cobradas pelas plataformas. Os preços e taxas adicionais devem ser informados de forma visível em todas as etapas da compra no site. E uma novidade é o direito de arrependimento pela compra e de transferência do ingresso comprado para outro titular de forma gratuita. A advogada e representante dos consumidores em Minas Gerais, Luciana Ateniense, espera que as mudanças melhorem o acesso aos eventos.
11: Este decreto em relação ao evento realmente busca ajudar e ter acesso a todos vocês, fãs e nós consumidores que queremos apenas usufruir uma bela diversão, uma merecida diversão, que infelizmente o computador deixa a gente longe deste acesso. Nós temos direito também a transferir aquele meu ingresso para quem eu quiser.
5: Outro decreto, assinado nesta segunda-feira, amplia e torna permanente a obrigatoriedade de oferecer água potável aos participantes de shows e eventos. A morte da jovem Ana Clara Benevides Machado, num show da cantora Taylor Swift no Brasil em 2023, por desidratação, trouxe à tona a necessidade de uma legislação específica, que virou portaria naquele ano e agora vira lei. Eventos com mais de 1.000 pessoas, sejam festivais, congressos, feiras ou shows, por exemplo, em locais abertos ou fechados, devem permitir a entrada de garrafas de água próprias dos participantes ou oferecer água de fácil acesso. O secretário Ricardo Morishita detalha a medida.
10: Todas as pessoas têm direito a entrar com a sua garrafinha de água. E para eventos acima de 1.000 pessoas, duas possibilidades. Coloca bebedor para as pessoas beberem água ou distribua água. E se o preço for abusivo, a gente vai atrás.
5: As multas para empresas que descumprirem a lei podem chegar a 14 milhões de reais, de acordo com a Senacom. Reportagem Ana Gabriela Salles.
3: O Brasil vai adotar a biometria como sistema padrão de identificação em aeroportos, portos e hidrovias.
2: A utilização do modelo é voltada para o aumento da segurança e maior fluidez nos terminais.
3: A atual identificação manual será substituída em etapas.
6: Uma nova política estabelece diretrizes nacionais para a expansão do uso de biometria nos processos de embarque em terminais brasileiros. Segundo o ministro de Portos e Aeroportos, Tomé Franca, a proposta prevê a ampliação do fluxo digital de identificação de passageiros em aeroportos, portos, instalações portuárias e hidrovias.
12: A pessoa passa a ser a sua própria identificação. A partir de uma validação segura de identidade, a biometria poderá permitir que diferentes etapas da jornada sejam realizadas de maneira integrada. Uma viagem com menos necessidade de contato físico com documentos, equipamentos ou atendentes.
6: A implementação será realizada por etapas e terá acompanhamento de um comitê técnico interinstitucional de identificação biométrica. O grupo reúne representantes do Ministério de Portos e Aeroportos, da Agência Nacional de Aviação Civil, da Agência Nacional de Transportes Aquaviários e de entidades dos setores aéreo, portuário e aquaviário. Entre as atribuições do comitê estão acompanhar a execução da política, propor aperfeiçoamentos e elaborar um plano de implementação para cada modal com o cronograma das ações. O plano deverá ser publicado em até 90 dias. De acordo com Thiago Feierstein, presidente da ANAC, as novas diretrizes levam a experiência a padrões internacionais.
13: O primeiro passo para que o Brasil entre numa tendência internacional. O embarque biométrico, o embarque facial, é uma coisa que eleva muito o padrão do Brasil internacionalmente.
6: De acordo com o documento, todo o tratamento das informações seguirá rigorosamente as diretrizes da Lei Geral de Proteção de Dados. Para Regina Alencar, diretora da Polícia Administrativa Substituta do Departamento da Polícia Federal, o uso da tecnologia reforça a segurança das fronteiras.
14: Afinal, estão sob a nossa alçada o controle migratório, o policiamento aeroportuário e marítimo, além do gerenciamento de estratégicas bases biométricas nacionais voltadas à identificação humana, à emissão de documentos de viagem e à proteção de nossas fronteiras.
6: Nos voos internacionais, a biometria é utilizada atualmente no controle migratório. Já nos voos domésticos, o passageiro pode utilizar a identificação facial ou o procedimento tradicional. Com a nova portaria, a biometria passa a integrar o fluxo padrão de embarque, conforme as condições estabelecidas no ato. Reportagem Gabriela Noronha.
2: Acompanhar os primeiros dias de um recém-nascido, o aleitamento, as primeiras vacinas.
3: Passando pelos marcos da primeira infância e monitoramento da estatura e peso ao longo dos anos.
2: Um acompanhamento que é feito pelo SUS.
3: E a caderneta da criança é uma importante aliada neste processo.
15: A caderneta da criança, entregue ainda na maternidade, acompanha meninos e meninas até os 9 anos. Ela reúne informações sobre vacinação, alimentação e saúde bucal, além de permitir o acompanhamento do peso, da altura e do desenvolvimento da criança. E cuidar de cada etapa desse crescimento faz parte da rotina de muitas famílias. A Bianca Povoa, moradora de Brasília, por exemplo, faz questão de acompanhar a evolução do filho Gustavo, de 9 meses. Todos os meses procura a unidade de saúde para manter os cuidados com o bebê em dia.
16: Primeiro é a prevenção. Quando o bebê nasce, a gente não sabe ao certo como lidar, o que fazer. Então, esse acompanhamento é importante. Desde o primeiro atendimento, no geral, a saúde deles é o que mais importa para a gente, né?
15: No Sistema Único de Saúde, esse acompanhamento começa nos primeiros dias de vida, com atenção ao recém-nascido, apoio ao aleitamento materno e às vacinas. A médica de família e comunidade, doutora Camila Damasceno, orienta as famílias a procurarem a unidade de saúde de referência para manter o acompanhamento em dia.
17: A gente avalia, primeiro, alimentação, Então, se a criança está amamentando ou se por algum motivo ela não pôde ser amamentada, se ela está usando a fórmula adequada. A gente observa também peso, altura, tamanho do perímetro cefálico, né, que é o tamanho da cabeça da criança.
15: E os cuidados continuam durante toda a primeira infância. Além da alimentação adequada e da vacinação, brincar, conversar, ler e estimular a criança também são importantes para o desenvolvimento saudável. A técnica da Coordenação Geral de Atenção à Saúde das Crianças, Adolescentes e Jovens do Ministério da Saúde, Tatiana Selbman, explica que todos esses marcos de desenvolvimento são monitorados com a ajuda da caderneta.
18: E para o profissional de saúde, ela vai ser importante não só para acompanhar o crescimento, né, mas também para a vigilância do desenvolvimento infantil. Então, com a ajuda do cuidador, o profissional de saúde ele tem a possibilidade de avaliar os marcos de desenvolvimento, como aquela criança está se desenvolvendo, né, em cada momento da sua vida.
15: Para garantir esse acompanhamento e manter os registros atualizados, é importante que as famílias levem a caderneta da criança em todas as consultas. Reportagem Pablo Mundim.
2: O estudante que não recebeu parcela do programa PEDMEIA pode verificar a situação do pagamento e checar se há pendências ativas em seu cadastro.
3: Antes de qualquer coisa, é importante verificar o motivo pelos canais oficiais e gratuitos de consulta.
19: O pagamento da quinta parcela do PEDMEIA já está caindo na conta dos estudantes de todo o Brasil e os depósitos vão até 31 de agosto. Mas o que fazer se você ainda não recebeu o dinheiro na data prevista pelo calendário? Em primeiro lugar, calma. A ausência do depósito não significa que o benefício foi perdido. Fatores como dados de presença ainda não enviados pela escola, pendências no CPF ou atualização do CAD único podem adiar a liberação. Como as redes de ensino possuem prazos para corrigir as informações, o valor retido pode ser pago de forma retroativa, como explica a Coordenadora Geral de Articulação com Redes e Beneficiários do PEDMEIA no MEC, Ana Cecília Vera.
20: Então, se o estudante ele não recebeu uma parcela naquele momento, isso não significa necessariamente que ele perdeu o incentivo. Por quê? As secretarias, institutos federais, eles têm períodos para corrigir, para complementar as informações. E quando isso acontece dentro das regras e dos prazos do programa, e o estudante cumpre todos os critérios, a parcela pode ser enviada para o pagamento em um ciclo posterior. Por isso, né, inclusive, tem os estudantes que podem receber mais de uma parcela em um determinado período de pagamento.
19: Antes de tomar qualquer providência, comece consultando os canais oficiais para identificar o motivo da retenção, como o extrato e a autorização de movimentação no aplicativo Caixa Tem. Ana Cecília Vera complementa a sugestão.
20: Principal orientação que eu dou é, antes de concluir que você perdeu uma parcela, né, primeiro espere o término da período de pagamento, olhe sempre a sua data de nascimento e, mais importante, consulta a sua situação no consulta PEDMEIA, tá? estudante.pedmeia.mec.gov.br, porque lá você vai conseguir acompanhar sua situação detalhada no programa e se existe, né, alguma pendência ou informação que ainda está sendo, né, enviada pela Secretaria de Educação, pela sua escola, tá bom? Para entender os próximos passos.
19: Então, vamos reforçar as dicas. Se identificar inconsistência de frequência, procure a secretaria da sua escola. Acompanhe seu benefício no aplicativo Caixa Tem e consulte sempre o portal estudante.pedmeia.mec.gov.br. Reportagem Gilberto Evangelista.
2: E celebramos em agosto o folclore brasileiro, uma época para lembrar das lendas e personagens que fazem parte da nossa cultura.
3: Quem gosta de histórias de Saci, Curupira e outras lendas brasileiras tem agora um espaço para conhecer mais sobre esses personagens.
2: Para ajudar a ter mais acesso a esse universo, a plataforma MEC Livros criou uma seção especial com 15 obras gratuitas.
21: O MEC Livros passou a reunir em uma sessão especial obras sobre lendas e histórias da cultura popular brasileira. A sessão Lendas do Brasil entrou no ar no dia 3 de agosto e reúne 15 livros que já faziam parte do acervo gratuito da plataforma do Ministério da Educação. A novidade está na organização dos títulos em um espaço específico, o que facilita o acesso dos leitores às obras. Segundo a coordenadora-geral de materiais didáticos do MEC, FENAC, Jaqueline Mello, a iniciativa ampliou a procura pelos livros.
0: O espaço organiza 15 obras que já faziam parte do acervo da plataforma e passaram a ser reunidas em uma mesma sessão. Desde então, os títulos somam mais de 2 mil aberturas realizadas por quase 2 mil leitores. O livro mais acessado é o Livro de Ouro do Folclore Brasileiro, com 682 aberturas. A iniciativa ganha destaque em agosto, o mês em que é celebrado o Dia do Folclore, na data de 22 de agosto.
21: A sessão Lendas do Brasil reúne títulos como Bestiário Brasileiro, de Luiz Antônio Simas, Lendas Brasileiras para Jovens, de Luiz da Câmara Cascudo, e Histórias à Brasileira, de Ana Maria Machado. Também estão disponíveis obras de Roger Melo, como Curupira e Corre Cotia. O MEC Livros é uma plataforma gratuita do Ministério da Educação e está disponível para download nas principais lojas de aplicativos. A Biblioteca Digital do Brasil também pode ser acessada por meio de navegador de internet, como Google Chrome ou Firefox. Para mais informações, acesse as redes sociais do Ministério da Educação ou portalgov.br/MEC. Reportagem Júlio César de Oliveira.
3: E estão abertas as inscrições para bolsas de doutorado e pós-doutorado no exterior, voltadas a mulheres negras, quilombolas, indígenas e ciganas.
2: O objetivo é ampliar a participação de pesquisadoras brasileiras em redes internacionais de cooperação acadêmica
3: e fortalecer políticas públicas voltadas a essas mulheres.
2: As inscrições vão até 30 de setembro e a previsão é de que as bolsas sejam implementadas entre março de 2027 e dezembro de 2028.
3: As informações sobre a chamada pública podem ser encontradas no endereço www.gov.br/CNPQ.
2: Centenas de pessoas morrem diariamente em decorrência de doenças relacionadas ao tabagismo, segundo o INCA, Instituto Nacional do Câncer.
3: Uma campanha do Instituto reforça os riscos do cigarro e dos dispositivos eletrônicos, como os vapes, e destaca a importância da atividade física e do apoio profissional para quem quer abandonar o vício.
1: O cigarro contém, entre outras substâncias químicas, nicotina, monóxido de carbono e diversos compostos tóxicos e cancerígenos. Foi pensando nos malefícios provocados pelo tabagismo que o lutador de jiu-jitsu, Maicon Passos, decidiu procurar ajuda para parar de fumar pela segunda vez.
22: Eu botei na minha cabeça que não quero morrer de uma doença pulmonar. Eu acredito que com um acompanhamento psicológico, né, vai ser bem mais fácil.
1: A ajuda que Maico buscou foi na Unidade Básica de Saúde de Vicente Pires, onde uma equipe multidisciplinar acompanha o fumante por um ano para que ele possa abandonar o vício. A coordenadora do grupo, a farmacêutica Larissa Dutra, fala sobre os desafios para evitar uma recaída.
23: A gente insiste para que o paciente não desista, porque a dependência à nicotina, ela é muito difícil de ser vencida. Então, a gente sempre fala para o paciente, não é uma questão de força de vontade, é dependência física e precisa ser tratada como uma doença.
1: Segundo o Instituto Nacional do Câncer, o INCA, por dia, cerca de 440 pessoas morrem em decorrência de doenças relacionadas ao tabagismo. O cigarro também aumenta o risco de desenvolvimento de diversos tipos de câncer. Para o médico Fernando Barros, da Gerência de Vigilância de Doenças e Agravos, uma das preocupações é o aumento do consumo de cigarros eletrônicos.
24: A experimentação do vape, que é uma quantidade muito grande de nicotina que tem nesses aparelhos, que leva o indivíduo a se viciar rapidamente. Esse é hoje o nosso grande desafio.
1: Em alusão ao Dia Nacional de Combate ao Fumo, celebrado no sábado, o Instituto Nacional de Câncer realiza a campanha anual de combate ao tabagismo. E o tema deste ano é atividade física e saúde. Treinar não combina com fumar. A coordenadora de prevenção e vigilância do Instituto Nacional de Câncer, Márcia Sarpa, fala sobre a campanha.
25: O uso de produtos de tabaco e nicotina compromete a capacidade respiratória, cardiovascular e o desempenho físico. Já a atividade física contribui para a saúde e é uma importante aliada para quem deseja parar de fumar. ajudando no enfrentamento da fissura e da abstinência.
1: A Organização Mundial da Saúde ressalta os riscos da exposição ao tabaco, em especial durante o período reprodutivo. Segundo a OMS, não existe nível seguro de exposição ao tabaco, seja pelo consumo ativo ou pela exposição à fumaça ambiental. Reportagem Cleide Lopes.
2: Hoje o IBGE disponibilizou os microdados do Censo 2022. Na prática, isso significa acesso ampliado a um conjunto mais detalhado de informações sobre a população brasileira.
3: Os dados permitem aprofundar estudos sobre temas como educação, trabalho, renda, condições de moradia, migração e as características da população.
2: Com essas informações, também é possível conhecer melhor as diferentes realidades do país e identificar necessidades específicas de cada região e grupo da população.
3: E essas foram as notícias do Governo Federal.
2: Uma realização da Secretaria de Comunicação Social da Presidência da República.
3: Com produção da empresa Brasil de Comunicação.
2: Fique agora com as notícias do Poder Judiciário do Congresso Nacional. Uma boa noite.
3: Boa noite para você e até amanhã.
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8: CNJ inaugura ponto de inclusão digital em reserva indígena.
9: Discussões sobre gratificações pagas a bancárias vão ganhar análise mais ampla na Justiça do Trabalho.
8: STJ decide que vítima pode atuar como terceira interessada em processo administrativo disciplinar que apura assédio sexual.
9: Boa noite, eu sou o Arthur Filho.
8: E eu sou Walter Lima.
9: Conselho Nacional de Justiça inaugura ponto de inclusão digital em reserva indígena de Dourados, Mato Grosso do Sul.
8: A estrutura foi instalada no último sábado, dia 29, no terreno de uma escola estadual, na aldeia Jaguapiru, Ronie Cruz.
10: A inauguração dos equipamentos da Justiça contou com a presença do presidente do Supremo Tribunal Federal e do Conselho Nacional de Justiça, ministro Edson Fachin. Em seu discurso, o ministro destacou a importância de aproximar o poder judiciário dos povos originários dentro de seus territórios.
11: O ponto de inclusão digital indígena é mais do que tecnologia. É o Estado que inclui, é o Estado que abriga e, portanto, não exclui e não trata os povos indígenas com violência.
10: O espaço permite, por exemplo, o acesso ao balcão virtual de diferentes ramos da justiça. Na prática, a comunidade indígena pode receber orientação para consultar processos, participar de audiências virtuais e buscar informações ou atendimento jurídico, inclusive na língua materna.
9: Vítima de assédio sexual supostamente cometido por servidor público pode atuar como terceira interessada em processo administrativo disciplinar, ou PAD.
8: Essa conclusão é do Superior Tribunal de Justiça, o STJ. Fátima Uchoa.
26: Após manifestação favorável da Advocacia Geral da União e do Ministério Público Federal, a Corte Especial do STJ negou o mandado de segurança no qual a defesa de um servidor público alegava que a participação das denunciantes resultaria em indevida concessão de poderes semelhantes aos das partes ou do assistente de acusação, que não tem previsão no PAD. Mas, para o relator ministro Antônio Carlos Ferreira, a atuação da vítima nesses casos, inclusive para fazer pedidos e se manifestar no processo, não viola as garantias da defesa nem o sigilo dos autos.
9: Duas discussões sobre gratificações pagas a bancárias vão ganhar uma análise mais ampla no Tribunal Superior do Trabalho.
8: A decisão foi tomada pelo Tribunal Pleno e envolve processos da Caixa Econômica Federal e do Banco do Estado do Pará. Samanta Flor.
27: Os ministros ainda não decidiram se as trabalhadoras têm direito a continuar recebendo gratificações. O que o Pleno definiu, por enquanto, é que essas discussões merecem uma análise mais ampla do TST. Um caso envolve uma empregada da Caixa, o outro uma trabalhadora do Banco do Estado do Pará. Agora os processos vão ser distribuídos para os relatores, Mais adiante, o TST vai julgar essas questões e poderá definir um entendimento para orientar outros casos parecidos.
9: Tribunal Superior Eleitoral, TSE, inicia a preparação dos sistemas que serão usados nas eleições 2026.
8: Assinatura digital e lacração dos sistemas eleitorais serão realizadas no dia 4 de setembro. Estevam Furtado.
5: De hoje até quinta-feira será feita a compilação dos programas eleitorais que reúnem os códigos e componentes necessários para gerar as versões finais dos sistemas. Já na sexta-feira será realizada a cerimônia de assinatura digital e lacração dos sistemas eleitorais. A assinatura digital permite verificar se o sistema usado nas eleições é o mesmo que foi testado e aprovado, sem alterações. A lacração garante a proteção dos sistemas contra modificações. As mídias com os programas ficam sob guarda do TSE e depois cópias são enviadas aos tribunais regionais eleitorais, que preparam as urnas com base nesse material oficial. Todo o processo é acompanhado por instituições fiscalizadoras, que podem verificar a integridade dos sistemas e participar das etapas de auditoria e fiscalização. Após a assinatura digital e a lacração, os resumos digitais dos sistemas são gerados, entregues às entidades presentes e publicados na internet.
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8: A você uma boa noite e até amanhã.
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12: Eu sou Paula Groba.
13: E eu sou Ricardo Nakaoka.
12: E estes são os destaques de hoje do Jornal do Senado, que começa agora.
13: Taxa das blusinhas e MP do mototáxi estão na pauta do plenário nesta terça-feira.
12: Comissão vota PEC da Segurança Pública na quarta-feira.
13: E já está em vigor lei que prevê redução de impostos dos combustíveis e apoio ao etanol.
12: Boa noite.
13: Boa noite.
12: Senadores e deputados retornam de suas bases eleitorais nesta semana para o esforço concentrado de votações no Congresso. E a chamada MP da taxa das blusinhas volta ao centro das discussões do Senado nesta terça-feira. A medida zera a tributação de compras internacionais de até $50.
13: Outras medidas provisórias que também estão na pauta tratam da simplificação de exigências para a atividade dos mototaxistas, motoboys e profissionais do motofrete, da criação de uma nova linha de financiamento destinada a motociclistas que atuam no transporte de passageiros e em serviços de entrega por aplicativos. Repórter Pedro Pincer.
14: Os senadores podem votar nesta terça-feira uma lista de pelo menos 9 itens, dos quais 5 são medidas provisórias. Considerada prioridade, uma delas é a MP que altera regras do regime de tributação simplificada para zerar a cobrança do imposto de importação para compras internacionais de até $50. Desde junho de 2024, é aplicada uma taxa de 20% de imposto de importação sobre essas mercadorias. Com a medida provisória em votação, a cobrança está suspensa, mas com validade até 8 de setembro. Caso se torne lei, o fim da chamada taxa das blusinhas será definitivo. O presidente do Senado, Davi Alcolumbre, ressaltou na semana passada a urgência da aprovação da medida.
16: Nós vamos deliberar e tornar ela virar lei para proteger milhões de brasileiros que usam desse instrumento para adquirir produtos muito baratos e terem qualidade de vida melhor.
14: Outras medidas provisórias dizem respeito à simplificação de exigências para a atividade dos mototaxistas, motoboys e profissionais de motofrete, a criação de uma nova linha de financiamento destinada a motociclistas que atuam no transporte de passageiros e em serviços de entrega por aplicativos, a modificação de procedimentos para reduzir as filas do INSS e a concessão de um adicional de fronteira de R$ 91,00 por dia para alguns servidores que atuam em localidades estratégicas. Quanto aos projetos de lei, um dos destaques é o que incentiva empresas a instalarem ou ampliarem os centros de processamento de dados no Brasil por meio de benefícios tributários sobre peças eletrônicas e produtos de tecnologia da informação. Davi Alcolumbre ressaltou a importância da proposta para a segurança nacional.
0: nacional.
15: Nós sabemos da importância da matéria, nós compreendemos a importância da matéria para os investimentos no Brasil, nós entendemos que isso dará segurança aos dados do Brasil estarem no Brasil.
0: Três propostas fecham a pauta de terça-feira, a que estabelece um prazo de 5 anos para que ações administrativas sejam iniciadas contra notários e registradores, a que unifica os orçamentos de 4 órgãos da estrutura institucional do Mercosul e a que autoriza um acordo para a reestruturação da dívida do Senegal com o Brasil.
12: E mulheres com medida protetiva de urgência poderão ter direito a porte de arma de fogo caso um projeto em análise no Senado seja aprovado. A proposta, que pode ser votada nesta terça-feira pela Comissão de Segurança Pública, reduz de 25 para 18 anos a idade mínima para aquisição e porte de arma nesses casos.
13: Pelo texto, mulheres interessadas ainda terão que cumprir exigências como comprovação de capacidade técnica e aptidão psicológica. Se aprovado, o texto segue para a Câmara.
12: E uma vaga de ministro será aberta no Tribunal de Contas da União após renúncia do ministro Bruno Dantas. Ele deixou o cargo nesta segunda-feira, depois de 12 anos no TCU.
13: Agora caberá ao Senado indicar o nome que vai ocupar a vaga. Repórter Rodrigo Rezende.
17: O consultor legislativo Bruno Dantas foi escolhido em 2014 pelo Senado Federal para ser um dos integrantes do Tribunal de Contas da União. Durante os 12 anos que ocupou o cargo, Bruno foi presidente do TCU de julho de 2022 a dezembro de 2024. Ao apresentar seu pedido de renúncia ao cargo de ministro, ele agradeceu a confiança do Senado Federal e afirmou que continuará atuando em outros projetos.
18: Aos 48 anos, sigo intelectualmente inquieto. Encontrei nos projetos que quero abraçar agora o feixe de motivação de que precisava. Aos colegas ministros, aos auditores, à minha equipe, ao Senado Federal e, mais importante, à minha família. Levo cada um de vocês comigo para sempre.
17: A vaga aberta pela renúncia de Bruno Dantas será ocupada por uma nova indicação do Senado Federal. O indicado pelos senadores passa por votação do plenário, onde precisa de pelo menos 41 votos favoráveis. O TCU é composto por 9 ministros, 3 indicados pelo Senado, 3 pela Câmara dos Deputados e 3 pelo Presidente da República.
12: E a segurança pública pode ganhar novas regras com a PEC que muda a atuação do governo federal e dos estados no combate à criminalidade.
13: A chamada PEC da Segurança Pública é uma das prioridades do esforço concentrado do Senado e pode avançar nesta quarta-feira na Comissão de Constituição e Justiça. O repórter Márcio Maturana tem mais detalhes.
19: Punições mais severas para chefes do crime organizado, criações de polícias municipais e do Sistema Único de Segurança Pública, ampliação das atribuições da Polícia Rodoviária Federal. Tudo isso está na PEC da Segurança Pública, que está na pauta desta quarta-feira na Comissão de Constituição e Justiça e é uma das prioridades do Senado nesta semana de esforço concentrado, conforme anunciou o presidente do Congresso, Davi Alcolumbre.
15: A iniciativa de propor uma PEC da segurança que possa definitivamente esclarecer as atribuições dos entes subnacionais, municípios, estados e a União, naturalmente, era necessária para que o Estado brasileiro pudesse propor a criação de um Ministério da Segurança.
19: O relator, senador Rogério Carvalho, do PT de Sergipe, disse que pretende manter o texto aprovado em março pela Câmara dos Deputados para agilizar a tramitação.
12: Alertas de desaparecimento de crianças, idosos e pessoas com deficiência poderão ser enviados obrigatoriamente para celulares em todo o país. É o que

0: comece a ajudar a procurar.
1: O nome de alerta PRI, dado ao dispositivo, segundo Damares, é uma referência a Priscila Belfort, desaparecida em 2004 no Rio de Janeiro, caso que permanece até hoje sem respostas definitivas da polícia. Depois de votado na Comissão de Segurança Pública, o texto será analisado pelo plenário.
2: O preço dos combustíveis pode cair ainda este ano com a possibilidade de redução de impostos federais.
3: Uma nova lei aprovada pelo Senado autoriza o governo a diminuir tributos sobre combustíveis para tentar conter os efeitos da alta internacional do petróleo. Repórter Patrícia Oliveira.
4: Já está em vigor a lei que permite ao governo federal reduzir impostos sobre a importação, produção e comercialização de óleo diesel rodoviário, biodiesel, gasolina, etanol e querosene de aviação. O objetivo é tentar reduzir os impactos do aumento internacional do preço do petróleo. A nova lei prevê que se os impostos sobre combustíveis fósseis, como a gasolina, forem reduzidos, a vantagem competitiva dos biocombustíveis terá que ser mantida. Assim, caso o imposto federal sobre a gasolina caia 30% ou mais em relação ao período anterior ao conflito no Oriente Médio, a cobrança sobre o etanol será zerada. Além disso, estão previstos até R$1,2 bilhão em auxílio para produtores e cooperativas de etanol hidratado. O projeto aprovado no Senado, que deu origem à lei, foi relatado pela senadora Tereza Leitão, do PT de Pernambuco, que apontou outros setores beneficiados.
5: Benefícios tributários relacionados à Política Nacional de Minerais Críticos e Estratégicos, ao Programa de Desenvolvimento da Indústria de Fertilizantes e à realização da Copa Feminina.
4: A lei ainda facilita a compra com suspensão de impostos de produtos agropecuários destinados à industrialização e à exportação.
3: Com edição de Paula Groba e trabalhos técnicos de Eliseu Caires, o Jornal do Senado fica por aqui. Acompanhe agora as notícias da Câmara dos Deputados. Boa noite.
2: Boa noite e até amanhã.
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7: Plenário da Câmara pode votar aposentadoria especial de várias categorias. Avança projeto de lei que prevê punição maior para agressor de advogadas. Deputados defendem melhorias na infraestrutura rodoviária e ferroviária.
8: Boa noite. Retomamos hoje o projeto de gravação de edições do jornal Câmara dos Deputados em emissoras da rede Câmara de Rádio. Este programa está sendo produzido diretamente da cidade de Salvador, com a participação do colega Samuel Barbosa, da Rádio Câmara Salvador. Eu sou Márcio Aquilissardi, bem-vindo, Samuel.
9: Boa noite, obrigado, Márcio. É uma honra profissional participar da apresentação desta edição do jornal Câmara dos Deputados, dentro da Voz do Brasil. Vamos agora às notícias da Câmara dos Deputados. Coronel Crisóstomo, do PL de Rondônia, cobra revisão dos valores de pedágio cobrados na BR-364 e a realização de obras na rodovia. Ele afirma que a situação precária da estrada prejudica o transporte de cargas, comprometendo a logística e repassando custos para a população.
10: Hoje, não se pensa em tirar a concessão, mas que seja uma concessão adequada. É caro do jeito que está. Portanto, é uma luta dos parlamentares. É uma luta do povo, porque a rodovia, que nenhuma obra foi executada, a empresa entrou, já entrou cobrando, sem fazer nenhuma obra estruturante. O que queremos? Que haja obras imediatamente, obras de duplicação, obras que sejam estruturantes, que possa facilitar o acesso das cidades para a BR ou da BR para a cidade. Então, isso é necessário.
8: Coronel Crisóstomo ressalta que a BR-364 é a principal rota de escoamento da produção agrícola de Rondônia e de estados vizinhos. O deputado destaca também a importância das obras para a segurança das famílias que passam pela estrada.
9: Beto Preto, do PSD do Paraná, sugere a criação de uma subcomissão para avaliar a concessão da Malha Ferroviária Sul, já que o contrato atual vence no início de 2027. Ele defende uma parceria entre órgãos de controle, trabalhadores e concessionárias para definir o novo modelo de operação.
11: Nós temos diversos pontos para serem debatidos e estamos já no final da

0: sessão e não temos ainda um modelo que foi colocado às claras para o entendimento de todos. Veja, eu fui prefeito de um município ferroviário, que é o município de Apucarana, no norte do Paraná. Lá nós temos 12 quilômetros do perímetro urbano cortado por linhas férreas. Isso nós podemos transferir para outros municípios. Curitiba, por exemplo, tem várias linhas passando pelo perímetro urbano. Ponta Grossa, também no Paraná. Isso tudo tem que ser discutido, porque nós temos que entender qual é o projeto, modelo de concessão para os próximos anos.
1: Beto Preto alerta para os riscos diários da passagem de composições de carga dentro de grandes centros urbanos. O parlamentar acredita que a subcomissão vai colaborar para garantir transparência nos prazos contratuais e propor contornos ferroviários que reduzam acidentes nas cidades.
2: Justiça. Projeto que prevê punição maior para agressor de advogadas avança na Câmara. A repórter Maria Neves tem os detalhes.
3: A Comissão de Defesa dos Direitos da Mulher da Câmara dos Deputados aprovou o projeto que aumenta as penas para crimes cometidos contra advogadas. Pelo texto da deputada Dandara, do PT Mineiro, a punição será maior quando o motivo da agressão envolver a condição de mulher da vítima ou a atuação dela na defesa de outra mulher. A proposta aprovada aumenta de um terço até a metade a punição prevista no Código Penal para o crime de coação no curso do processo. Hoje, a pena para o delito é de 1 a 4 anos de reclusão e multa. Com a mudança, quando houver agressão ou ameaça a advogadas, poderá variar de 1 ano e 4 meses a 6 anos mais a multa. De acordo com a relatora na comissão, deputada Jaque Rocha, do PT do Espírito Santo, é comum que advogadas também recebam ameaças dos agressores como forma de intimidação, principalmente quando defendem vítimas de violência doméstica.
4: Quando uma profissional é ameaçada por defender uma mulher, a mensagem que o agressor tenta passar é de que ninguém está seguro para enfrentar a violência. Dificultar o trabalho da defesa ou até mesmo desistir. Estimular outras mulheres a denunciar os seus agressores. É isso que a gente visa coibir nesse projeto. Por isso, combater a intimidação, garantir que as vítimas tenham acesso à justiça e à proteção dos seus direitos, estendendo também às advogadas.
3: Ainda de acordo com Jaque Rocha, pesquisa da Universidade Federal de Alagoas aponta que 80% das advogadas já foram ameaçadas ao defenderem vítimas do sexo feminino, sobretudo em casos de violência doméstica e direito de família. O projeto aprovado também aumenta a pena para os crimes de feminicídio cometidos contra uma advogada pelo fato de estar defendendo outra mulher. Hoje, a condenação para feminicídio é de 20 a 40 anos de prisão. O texto prevê que a reclusão poderá variar entre 26 anos e meio e 60 anos. A proposta altera ainda a Lei Maria da Penha para garantir a concessão de medidas protetivas de urgência à advogada que sofrer violência ou ameaças ao defender outra mulher, caso seja intimidada pelo agressor de sua cliente ou por representante dele, a profissional poderá solicitar à justiça o distanciamento físico obrigatório e a proibição imediata de qualquer contato por parte do acusado. O projeto que aumenta penas para agressores de advogadas ainda será analisado pela Comissão de Constituição e Justiça. Se aprovado, terá de ser votado também pelo plenário da Câmara antes de seguir para análise do Senado. Da Rádio Câmara de Brasília, Maria Neves.
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6: Comunicação.
1: Maurício Neves, do PP de São Paulo, apresentou o projeto que reserva uma parcela dos recursos da educação para fortalecer a inclusão escolar de alunos com deficiência e autismo. Ele explica que a ideia é investir em profissionais de apoio, acessibilidade e salas de atendimento especializado.
2: Para Maurício Neves, a proposta também reforça a transparência na aplicação dos recursos e prevê formação continuada para professores da rede pública. O deputado acrescenta que a medida busca garantir que a inclusão escolar tenha estrutura adequada e acompanhamento permanente.
6: Agricultura.
1: Fabricantes de produtos derivados de cacau terão até 8 de maio de 2027 para se adaptar às novas regras para a produção e comercialização de chocolates e derivados no país. Daniel Almeida, do PCdoB da Bahia, destaca a importância da matéria aprovada na Câmara e no Senado este ano.
7: Hoje nós temos no mercado muito produto que se apresenta como chocolate e que não tem cacau. Então a regulamentação busca exatamente corrigir isso. Então quais são os principais beneficiários disso? Primeiro, o produtor de cacau, que está vivendo uma situação de preço baixo, exatamente porque estão substituindo o cacau com outras coisas na formulação desses produtos. Esses produtores vão se beneficiar. Na Bahia nós temos muitos produtores de cacau. E o consumidor, que terá, a lei também estabeleceu, no rótulo de cada produto um espaço de pelo menos 15% daquele rótulo com as informações precisas sobre a composição desse produto.
2: Daniel Almeida explica que para ser denominado chocolate, o produto deve ter pelo menos 35% de cacau em sua formulação e 25% para a versão ao leite. Ainda segundo o parlamentar, a nova lei prevê sanções para quem descumprir o padrão exigido.
6: Meio ambiente.
1: Padre João, do PT de Minas Gerais, alerta para os impactos das mudanças climáticas sobre populações vulneráveis. O deputado apresentou o projeto que insere na Política Nacional de Recursos Hídricos o programa Barraginhas e outras ecotécnicas para a recuperação hídrica.
8: O mundo passa por uma mudança e as pessoas não estão percebendo. E quem é mais prejudicado são os mais pobres, os vulneráveis, que às vezes estão em área de risco. Então, a iniciativa nossa tem sido um pouco na contenção de enchentes. Tem um projeto de lei nosso que cria o programa de barraginhas e as ecotécnicas. Ou seja, tanto evita as enchentes, porque segura a água de chuva, e ao mesmo tempo ela vai infiltrar durante dias ou até meses, e perenizando as nascentes e recuperando nascentes. Então, é uma ação de duplo efeito, e que tramita e que já é reconhecida da sua importância.
2: Padre João também é autor de projeto que proíbe a pulverização foliar de agrotóxico que contenha o ingrediente ativo fipronil, para evitar a morte de abelhas. Ele explica que a medida busca proteger os polinizadores, preservar a produção de alimentos e fortalecer a agricultura familiar.
6: Economia.
1: O Congresso Nacional aprovou em 2025 a ampliação da faixa de isenção do imposto de renda para trabalhadores que recebem até R$5.000 por mês. Para Reginaldo Lopes, do PT de Minas Gerais, a medida representa mais justiça tributária e redução das desigualdades.
2: Reginaldo Lopes reitera que a mudança vai reforçar o orçamento das famílias. O deputado acrescenta que o aumento da renda disponível pode se traduzir em mais qualidade de vida e em estímulo à economia com fortalecimento do consumo doméstico.
9: Tive a alegria de participar ativamente do projeto de reforma tributária sobre a renda, do imposto de renda. O que significa na prática? É como se nós tivéssemos criado o 14º salário, essa renda disponível, que não será pago para o governo, vai transformar em qualidade de vida para as pessoas e para as famílias brasileiras. Portanto, um grande avanço na luta, no combate à desigualdade e na luta pela justiça social e justiça tributária.
1: Rodrigo Hollenberg, do PSB do Distrito Federal, defende a atualização do limite de faturamento anual do microempreendedor individual, que hoje é de R$ 81.000. Autor de proposta que eleva o teto para R$ 120.000, ele afirma que a medida traz mais segurança jurídica aos pequenos empreendedores.
2: Rodrigo Hollenberg comemora o anúncio da criação de uma comissão na Câmara para discutir o tema e diz que está confiante na aprovação da mudança. Na avaliação do deputado, a atualização do limite é necessária após anos sem reajuste no valor permitido para o MEI.
10: Isso será extremamente importante para dar segurança jurídica e para garantir que aquelas pessoas que batalham e batalham muito, utilizando de toda a sua capacidade de empreender, mas que são pequenos, que possam ali estar numa faixa de pagamento de imposto que seja correta, que não seja abusiva. Nós já estamos há muitos anos com esse limite de R$ 81 mil reais por ano e, portanto, nós precisamos atualizar esse limite.
1: Dal Barreto, do União da Bahia, apoia a lei complementar que ajusta as regras fiscais para viabilizar despesas com a ampliação da licença paternidade. A norma permite que os gastos com o benefício fiquem fora de uma das limitações previstas no arcabouço fiscal.
2: Dal Barreto avalia que a medida amplia a proteção aos pais, permitindo a licença paternidade de até 20 dias com pagamento durante o afastamento. O benefício dá maior participação nos cuidados com os filhos nos primeiros dias após o nascimento ou a adoção.
6: Votação.
1: A Câmara pode votar um projeto que reduz tempo de contribuição para a aposentadoria especial de diversas categorias. O repórter Antônio Vital tem os detalhes.
11: O plenário da Câmara pode votar projeto que reduz o tempo de contribuição para a aposentadoria especial de diversas categorias de trabalhadores expostos a riscos. A proposta já recebeu parecer favorável da Comissão de Previdência, Assistência Social, Infância, Adolescência e Família da Câmara. Nessa comissão, o texto apresentado pelo relator, deputado Pastor Eurico, do PSDB de Pernambuco, definiu o tempo de exposição a agentes nocivos que dá direito à aposentadoria especial de acordo com a profissão. Para trabalhadores que operam no interior de Minas, esse tempo de serviço passa a ser de 15 anos. Já para aeronautas, técnicos radiológicos e fiscais agropecuários expostos a agentes biológicos, o tempo é de 25 anos. Também ganham direito à aposentadoria especial depois de 25 anos de serviço, vigilantes patrimoniais, encarregados de transporte de valores, guardas municipais, fiscais do trânsito, trabalhadores que operam geradores e linhas de transmissão elétricas, bem como aqueles que transportam pacientes, órgãos e insumos hospitalares. O projeto ganhou regime de urgência, o que permite que seja votado diretamente no plenário, sem passar pela análise das comissões permanentes da Câmara. O autor da proposta, deputado Alberto Fraga, do PL do Distrito Federal, explicou que diversas categorias perderam direito à aposentadoria especial com a reforma da Previdência em 2019. Ele pediu apoio do governo para a aprovação da proposta.
12: O governo vai ter que entrar nessa negociação porque é um projeto que visa tirar algumas injustiças que foram cometidas. Não se admite que alguém que exerce a sua profissão com risco de vida, ele não tenha uma aposentadoria especial. Não se admite que aquele que exerce a sua profissão sofrendo os riscos de uma grave doença, ele não tenha o amparo do governo federal ou da nossa legislação.
11: O regime de urgência foi aprovado de maneira simbólica pelo plenário, com voto contrário apenas do Novo. Deputados da base do governo também defenderam urgência para análise da proposta, mesmo sem se comprometerem em manter o texto original. Foi o que disse a deputada Jandira Fegali, do PCdoB do Rio de Janeiro.
13: Ele trata dos trabalhadores de transporte de valores, cujo risco é a vida, a integridade física, para além de outros agentes nocivos à vida e à saúde. Portanto, é muito importante que a gente consiga recuperar essa dificuldade desses trabalhadores que perderam a sua aposentadoria especial, que já tinham, e que perderam por conta da reforma da Previdência do ano de 2019. Com a reforma da Previdência, a situação deles piorou muito.
11: Ainda não há data para votação no plenário da Câmara do projeto que reduz o tempo de contribuição para a aposentadoria especial de diversas categorias de trabalhadores expostos a riscos. Da Rádio Câmara de Brasília, Antônio Vital.
6: Previdência.
2: Hilton Rocha, do MDB do Maranhão, apoia projeto que estabelece reajuste anual das aposentadorias acima de um salário mínimo, com base no Índice Nacional de Preços ao Consumidor. Ele argumenta que a medida preserva o poder de compra dos aposentados ao longo dos anos.
14: Para que você tenha uma ideia, hoje o teto da aposentadoria é R$ 8.475,55 reais. Daqui a 5 anos, esse aposentado ele vai estar recebendo 60% só do que ele recebe hoje. Ou seja, ele vai ter uma diminuição de quase 40% ou mais de 40% do que ele recebe hoje. Então, para que não haja tanta perda do poder de compra que nós estamos estabelecendo em lei, que o Índice Nacional de Preço ao Consumidor, o INPC, seja adotado anualmente para o reajuste das aposentadorias.
1: Hildo Rocha garante que a proposta não compromete o equilíbrio da Previdência, uma vez que há mais contribuintes do que beneficiários. Ele acredita que o combate às fraudes e às aposentadorias irregulares também é fundamental para evitar prejuízos ao sistema previdenciário.
2: Eunício Oliveira, do MDB do Ceará, apoia a votação do projeto que regulamenta a aposentadoria especial para os agentes comunitários de saúde e de combate às endemias. Pelo texto, mulheres poderão se aposentar aos 50 anos e homens aos 52, desde que comprovem no mínimo 20 anos de atuação.
1: Eunice Oliveira explica que a votação é necessária para dar efetividade a um direito já previsto na Constituição, mas que ainda depende de lei complementar para valer. De acordo com o parlamentar, a medida faz justiça a profissionais que atuam na linha de frente da saúde pública.
2: Termina agora esta edição especial do Jornal Câmara dos Deputados, produzida e apresentada pela Rádio Câmara de Brasília, em parceria com a Rádio Câmara Salvador, integrante da Rede Câmara de Rádio.
1: Eu agradeço ao Samuel e a toda a equipe da Câmara de Vereadores de Salvador pelo excelente trabalho conjunto.
2: Obrigado à Câmara dos Deputados por esta oportunidade. Este programa teve trabalhos técnicos de Wellington Teles e apresentação de Samuel Barbosa e Márcio Aquiles Sardi. Boa noite.
1: Muito boa noite. O Jornal Câmara dos Deputados volta amanhã. Você fica agora com o Minuto do TCU.
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0: 22 horas e 9 minutos.
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1: 22h28.
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aqui. 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Muito obrigada, galera. É de coração mesmo. Pode ter certeza disso.

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0: 22 horas e 47 minutos.
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1: 23 horas e 6 minutos.

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1: 23 horas e 24 minutos.
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1: 23 horas e 37 minutos.
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siga tranquilamente, entre a inquietude e a pressa, lembrando-se de que há sempre paz no silêncio. Tanto quanto possível, sem humilhar-se, viva em harmonia com todos os que o cercam. Fale a sua verdade mansa e claramente, e ouça dos outros, mesmo a dos insensatos e ignorantes. Eles também têm sua própria história. Evite as pessoas agressivas e transtornadas. Elas afligem o nosso espírito. Se você se comparar com os outros, você se tornará presunçoso e magoado, pois haverá sempre alguém inferior e alguém superior a você.

Viva intensamente o que já pôde realizar. Mantenha-se interessado em seu trabalho, ainda que humilde. Ele é o que de real existe ao longo de todo o tempo. Seja cauteloso nos negócios, porque o mundo está cheio de astúcias. Mas não caia na descrença. A virtude existirá sempre. Muita gente luta por altos ideais. E em toda parte, a vida está cheia de heroísmo. Seja você mesmo. Principalmente, não simule afeição, nem seja descrente do amor. Porque mesmo diante de tanta aridez e desencanto, ele é tão perene quanto a relva. Aceite com carinho o conselho dos mais velhos, mas também seja compreensivo aos impulsos inovadores da juventude. Alimente a força do espírito, que o protegerá no infortúnio inesperado. Mas não se desespere com perigos imaginários. Muitos temores nascem do cansaço e da solidão. E a despeito de uma disciplina rigorosa, seja gentil para consigo mesmo. Você é filho do universo, irmão das estrelas e árvores. Você merece estar aqui. E mesmo se você não pode perceber,

portanto, esteja em paz com Deus, como quer que você o conceba. E quaisquer que sejam seus trabalhos e aspirações na fatigante jornada pela vida, mantenha-se em paz com sua própria alma. Acima da falsidade, dos desencantos e agruras, o mundo ainda é bonito. Seja prudente. Faça tudo para ser feliz.

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mulher. A dor que trago comigo é como um doce castigo que amarga e que dá prazer. O coração não esquece o vulto por quem padece, mais sofre, mais quer sofrer. Por isso, nesta canção, eu que tenho coração, não posso ficar calado. Lhe digo, mulher querida, que a dor maior desta vida é amar sem ser amado.

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siga tranquilamente, entre a inquietude e a pressa, lembrando-se de que há sempre paz no silêncio. Tanto quanto possível, sem humilhar-se, viva em harmonia com todos os que o cercam. Fale a sua verdade mansa e claramente, e ouça dos outros, mesmo a dos insensatos e ignorantes. Eles também têm sua própria história. Evite as pessoas agressivas e transtornadas. Elas afligem o nosso espírito. Se você se comparar com os outros, você se tornará presunçoso e magoado, pois haverá sempre alguém inferior e alguém superior a você.

Viva intensamente o que já pôde realizar. Mantenha-se interessado em seu trabalho, ainda que humilde. Ele é o que de real existe ao longo de todo o tempo. Seja cauteloso nos negócios, porque o mundo está cheio de astúcias. Mas não caia na descrença. A virtude existirá sempre. Muita gente luta por altos ideais. E em toda parte, a vida está cheia de heroísmo. Seja você mesmo. Principalmente, não simule afeição, nem seja descrente do amor. Porque mesmo diante de tanta aridez e desencanto, ele é tão perene quanto a relva. Aceite com carinho o conselho dos mais velhos, mas também seja compreensivo aos impulsos inovadores da juventude. Alimente a força do espírito, que o protegerá no infortúnio inesperado. Mas não se desespere com perigos imaginários. Muitos temores nascem do cansaço e da solidão. E a despeito de uma disciplina rigorosa, seja gentil para consigo mesmo. Você é filho do universo, irmão das estrelas e árvores. Você merece estar aqui. E mesmo se você não pode perceber,

Portanto, esteja em paz com Deus, como quer que você o conceba. E quaisquer que sejam seus trabalhos e aspirações na fatigante jornada pela vida, mantenha-se em paz com sua própria alma. Acima da falsidade, dos desencantos e agruras, o mundo ainda é bonito. Seja prudente. Faça tudo para ser feliz.

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0: 5 horas e 13 minutos.
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0: 5:25.
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0: 5:36. 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

0: 5h49.
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1: Bom dia, queridos filhos e filhas. Começo do dia, terça-feira, rezando pelos doentes e com os doentes. E vamos juntos colocar as nossas enfermidades emocionais, físicas. Não importa em que área, Senhor, curai. Senhor, mostrai a vossa misericórdia. Queridos filhos e filhas, com os doentes e pelos doentes. Em nome do Pai, do Filho e do Espírito Santo. Amém. Senhor Jesus, o dia começa, a labuta continua. E lembramos, Senhor, Mestre, que curaste corações, o homem todo e todo homem. E é por isso, Senhor, que nas primeiras horas deste dia, queremos pedir a cura interior. Na tua presença, colocamos os corações aflitos. Peço, Senhor, cure as más lembranças que provocam tormento em meu coração. Peço, Senhor, que a tua misericórdia e os raios curativos possam curar os meus traumas que me afetaram na infância e ao longo da vida. Senhor Jesus, tu conheces os problemas e eu coloco todos os meus problemas, desafios do dia de hoje, no coração do bom pastor. Te peço, ó bom pastor, pelas chagas abertas em teu corpo, em teu coração, cure as feridas que estão no meu. Cura as feridas de minhas lembranças, a fim de que nenhuma delas me faça recordar com dor, angústia e preocupação. Cura-me, Senhor. E como fruto desta cura, que eu consiga perdoar, e o perdão que me liberta, que eu consiga perdoar todas as pessoas que me ofenderam e me machucaram. Dai-me, Senhor, a cura interior como fruto do perdão. Senhor, curai os males físicos do corpo, as feridas abertas, essa dor que lateja, essa parte que a medicina não resolve, mas com fé, uma luz brilhará. Senhor, e eu te louvarei e exaltarei o teu nome. Senhor, no dia de hoje, eu me coloco na tua presença e peço: aceite-me, purifique-me e santifica-me, Senhor. Rezemos juntos. Pai nosso, que estais no céu, santificado seja o vosso nome. Venha a nós o vosso reino. Seja feita a vossa vontade, assim na terra como no céu. O pão nosso de cada dia nos dai hoje. Perdoai as nossas ofensas, assim como nós perdoamos a quem nos tenha ofendido. E não nos deixeis cair em tentação, mas livrai-nos do mal. Livrai-nos do mal. O Senhor esteja convosco. Ele está no meio de nós. Que a bênção de Deus nos livre do mal. Que a bênção de Deus recaia sobre nós. A água, a roupa dos enfermos, as fotos de família, e sobre este dia que começa. Em nome do Pai, do Filho e do Espírito Santo. Amém. Dai-nos, Senhor, a cura interior. Até amanhã.
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3: 6:06. Bom dia.
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3: Muito bem, meus amigos, 6:08, estamos iniciando mais um Olho Vivo, manhã de terça-feira, dia 1º de setembro. Estamos cumprimentando a todos com a temperatura em 17 graus, permanece desde ontem essa temperatura, manhã com a garoa, né? Uma garoa. Estamos aqui para dar o bom dia a todos e o nosso bom dia ao Norton. Bom dia, Norton.
6: Bom dia, Wilson. Bom dia, Léo, na parte de áudio. Bom dia a todos os ouvintes da integração, iniciando esse novo mês de setembro. Hoje, dia 1º de setembro, iniciando esse novo mês. Também iniciando hoje as celebrações, o Amor à Pátria, Semana da Pátria. Então, logo na próxima segunda-feira, o feriado aí em relação ao 7 de setembro, mas um bom dia, desejo de uma ótima terça-feira aos ouvintes aqui da Rádio Integração.
3: Que todos possam propagar um pouco mais amor à pátria, com aquele civismo iniciando hoje, mas que permanece sempre no coração de cada brasileiro, um pouco mais de espírito da pátria. Bom dia, Léo, está aí desde cedo também, o cumprimento dos deveres também é amor à pátria. Bom dia a ele, que é o operador de áudio, e temos aí com os demais amigos, Rafael, que está em Esteio com a Expo Inter, e nós estamos levando com nossos âncoras para a Bolzan construir, reformar e pintar. 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
3: 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Nós estamos aí para levar nosso recado e a nossa... isto mesmo. Olha, meus amigos, os homens podem discordar, mas não precisam se inimizar. É muito mais fácil e mais eficiente repreender com moderação do que castigar com severidade. Não tenha invejas do homem violento, mas nem siga nenhum de seus caminhos. É um provérbio, Salomão, né? Ninguém conserva por longo tempo o poder exercido com violência. Bom dia, gente. Bom dia. Quem é mau e violento não viu bem esta verdade. Quem procura espalhar vento, colhe sempre tempestade. Um abraço a vocês. Vamos aí com o Olho Vivo hoje. Temos vários assuntos e também um foco grande. Temos aí em plena Expo Inter, integração presente lá na pessoa do Rafael da Silveira Rosa.
6: Destacando também, Vils, que ainda hoje no programa teremos, além das diversas informações, previsão do tempo, as informações da área policial, as demais entrevistas da nossa região, estaremos presentes também logo mais às 8 horas da manhã na Praça Domingos Mostardeiro, chegada e abertura da Semana da Pátria aqui no município de Restinga Seca, trazendo as informações a você ouvinte, como vai proceder então toda a programação, a chegada do fogo simbólico às 8 horas da manhã. Então estaremos também na Praça Domingos Mostardeiro logo mais às 8 horas da manhã. E ainda hoje no programa a participação do Marcelo Tomasi, ele que é um engenheiro agrônomo e gerente da unidade da Cotricel, a cooperativa Tritícola CPS Limitada, estará presente conosco aqui no estúdio, trazendo as informações, pois foi finalizado o dia C, o dia de cooperar da Cotricel, vai trazer como foram as atividades e também as demais informações da Cotricel, principalmente nesse mês de setembro, no próximo dia 20, também celebrando mais um ano de vida da cooperativa. Então, Marcelo Tomasi, hoje aqui no programa.
3: Olha, queremos homenagear a Jenny. A Jenny é a filha do senhor Zap, a caçula, uma das caçulas, né? Um abraço, Jenny, que é professora da Universidade Federal, uma menina muito legal, e para a minha fisioterapeuta atualmente, há muito tempo, tá com tem esse procedimento com elas, segundas e quartas, é Eveline Bischoff, da fisioterapeuta, né? Ela que é fisioterapeuta da equipe da Anelise Bischoff. Um abraço aos aniversariantes e aos demais que estão espalhados pelo esse Rio Grande afora, né, Norton?
6: Isso aí, todos que completam mais um ano de vida, parabéns, feliz aniversário, muita saúde, muita paz, paz. Quem está completando, então, mais um ano de vida, sintam-se todos abraçados, parabenizados por mais um ano aí de muito sucesso, muita paz e principalmente o que a gente deseja, né, que é muita saúde.
3: Parabéns, parabéns. Muito bem, meus amigos, estamos aí. 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Bom dia.
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1: Muito bem, meus amigos, vamos em frente. 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
1: Gente amiga, estamos com 6:16. 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

0: Muito.
1: A hora certa, 6 horas 16 minutos. Baixou um pouquinho a temperatura, 16 graus aqui em Restinga Seca. Tempo nublado, uma garoa fina aqui em Restinga Seca. Momentos um pouco mais forte, Wilson. Está conosco já na Lia, nossa amiga Lia Bier, para trazer o recado de hoje, Wilson.
2: A entusiasta e motivadora da manhã, cedito para essa turma acordar cheia de disposição. Lia Bia, onde está? Pelo estado, pela região? Dá seu recado para a população ouvinte da Integração 98.5. Bom dia, Lia Bia.
3: Bom dia, bom dia, meu querido amigo locutor Wilson, muito bom dia Norton, Rafael, a toda a sua equipe da Rádio Integração FM, toda a comunidade de Restinga Seca e região. Como o Norton estava falando, já estamos com 16 graus, uma leve chuva. Gente, hoje é o nosso primeiro dia do novo mês, setembro de 2026, e para acordarmos precisamos estar com a nossa imunidade equilibrada, a nossa saúde no nosso dia a dia. 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

0: Unidade com o Dr. Flex e também o xarope Gabiru nas farmácias da Rede Associadas, Vida Farmácias, Rede Tchê Farmácias, em res, meu querido amigo Wilson, eu te desejo para você, para o Norton, para o Rafael, muita saúde, muita paz. Precisamos estar com a nossa saúde no nosso primeiro dia de setembro de 2026, com aquela alegria e com aquela energia, um grande abraço para vocês e para toda a sua comunidade de Restinga Seca.
1: Valeu, Lia. Um bom trabalho, sucesso e um bom setembro. Patriotismo faz parte do seu trabalho também, né? Recuperação, energizar esse povo amigo juntamente com a gente. Lia, um belo dia. Olha, seis.
0: Amém.
1: Amém, amém. Olha, 6 horas 24 minutos, temperatura.
2: Temperatura nos 16 graus, é a Rádio Integração FM 98.5, programa Olho Vivo. Em instantes, a gente traz as informações recebendo mensagens pelo nosso WhatsApp, é o 3261-1270, 3261-1270, o WhatsApp aqui da Rádio Integração, já com algumas mensagens. Em instantes, a gente atualiza também as mensagens recebidas até o momento. 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Pois a circulação de um ciclone no Atlântico, a leste do sul do Brasil, mantém a presença de nebulosidade e chuva em parte do estado do Rio Grande do Sul. A instabilidade será mais presente na primeira metade desta terça-feira, na manhã de hoje, especialmente na metade norte e também no leste gaúcho. Conforme a Metsul Meteorologia, o sistema de baixa pressão que deu origem ao ciclone também impulsiona uma massa de ar seco e frio, ainda que fraca, o que favorece a presença do sol no decorrer do dia de hoje em vários pontos do estado. As aberturas do céu, né, serão mais frequentes na fronteira oeste, aqui no centro e também no sul gaúcho. Aqui na nossa região central do estado, ainda amanhecer desta terça-feira, com nebulosidade, alguns pontos chovendo fraquinho, outros uma garoa, muita umidade em relação a essa garoa que cai. Então, a manhã de hoje ainda será com esse tempo mais fechado, essa instabilidade, mas também, se tiver alguma chuva, vai ser passageira ao longo do dia de hoje, mas nada assim, uma garoa, uma chuva bem fraquinha. O tempo firma após o meio-dia e segue firme assim pela parte da noite. A temperatura, temos 16 graus a temperatura neste momento, podendo chegar na tarde de hoje nos 21 graus no dia de hoje, na tarde de hoje, aqui na região central do estado. 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
2: 6 horas 25 minutos, 6h25. Quem interage conosco, nosso WhatsApp é o 3261-1270. O bom dia, já recebendo mensagem, o amigo Sidney Pacheco, aqui na Coxilha do Osório, em Restinga Seca, dando um bom dia, informando também lá, garoando, uma garoa fina também nesta manhã. Bom dia, Sidney, obrigado também pela companhia em todas as manhãs. Mensagem que a gente recebe também do amigo Gelson Fernandes, dando um bom dia ouvintes da integração, saindo do município de Formigueiro em direção para Caçapava do Sul, e ele informando, né, garoando neste momento, mandando um abraço e desejando um ótimo setembro aos ouvintes da Rádio Integração. Também Vicente Guerra na Palma, mandando um bom dia, mandando mensagem, e também nosso amigo Arthur Pessoa Nunes aqui em Restinga Seca, dando um bom dia, né, e vamos que vamos para mais um dia. Obrigado aí, Arthur, também pela companhia em todas as manhãs aqui em Restinga Seca.
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1: São 6h27, 6h27, a temperatura em Restinga Seca nos 16 graus.
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9: 6:33, Olho Vivo no seu rádio, aqui Integração, 47 anos de existência, de trabalho junto à comunidade restinguense da região. Dia 2 de dezembro completaremos 48 anos de trajetória. Estamos aqui para continuar essa trajetória, essa história com nossos amigos. Aí está, bem antes das 6 horas já estava aqui o Leonardo Fontana, Norton Ávila e a gente chegando aqui também para iniciar o Olho Vivo. E queremos desejar que a bênção de Deus esteja em todos os lares, em todos os amigos que já estão no pega, tão preocupados em fazer andar as suas tarefas, seus compromissos com sua família, com a sua sociedade, com o seu Brasil. Pois hoje iniciamos a Semana da Pátria. Queremos aí reverenciar e fazer os nossos compromissos em dia, porque também isso aí é amor à pátria, porque se nós não fizermos nada por nós, nem para nossa família, nem para nossa sociedade, não somos patriotas. Bom dia, gente, muita paz e saúde a todos. Queremos lembrar aí que você é o nosso convidado, temos assuntos importantes no decorrer de hoje, pois o Rafael se encontra lá em Esteio desde de domingo, né? Para levarmos aquilo que está acontecendo no cenário da economia do estado, pois lá estão os investidores do agro, da pecuária, da agroindústria, que é um número expressivo, e torcendo que eles façam bons negócios e saiam de lá fortalecidos na esperança, né? Queremos aí enviar um abraço a todos vocês.
10: Isso quando são 6:34, segue a temperatura nos 16 graus a temperatura. Bom dia quem interage conosco, o amigo Jair Ferreira Machado lá na Pitangueira, em Formigueiro, dando bom dia e garoando na Pitangueira, 1 milímetro a precipitação e ele já com chimarrão, um fogão a lenha ali esquentando também. Bom dia, Jair, obrigado pela companhia.
9: Aqui nos dias tá, tem pitanga, porque essas pitangas dão rápido. A maioria parte das estavam todas elas florescendo dias atrás. E aqui nos dias o Jair está farto de pitanga lá, pitangueira. Tem que ter pitanga de montão. Um abraço, meus queridos irmãos. Vamos à Expo Inter?
10: Vamos. Antes, só destacando o esporte, que ontem encerrou a rodada do Campeonato Brasileiro, a 25ª rodada. O Remo jogando, então, ontem à noite em casa, enfrentando o Coritiba. E se o Remo vencesse, afundava ainda mais o Internacional. E saía também na zona de rebaixamento do Remo, pois acabou perdendo em casa para o Coritiba, 3-2. inclusive tomou a derrota e foi no finalzinho da partida. O Coritiba fez o gol, estava empatado em 2-2. O Remo acabou perdendo em casa e segue o Internacional então na 18ª posição na zona de rebaixamento com 25 pontos e o Grêmio fora da zona de rebaixamento na 15ª posição com 28 pontos. E a partir de agora então é só Copa do Brasil, o segundo jogo das quartas de final da Copa do Brasil, que acontece nesta quinta-feira à noite na Arena do Grêmio em Porto Alegre. O primeiro jogo então, que foi na semana passada 0-0, a decisão agora ver quem é que passa para as semifinais, Grenal, na próxima quinta-feira à noite.
9: E tem vários clássicos no Brasil, né?
10: Isso, os demais clássicos também que fecham essa rodada e vamos saber aí quem está classificado para as semifinais da Copa do Brasil. E também destacando no esporte, viu, seus ouvintes, destaque para a Dona Francisca, pois o Clube Atlético Habitat de Dona Francisca venceu no último domingo a equipe do Remo de Campinas do Sul. Ela já havia vencido a primeira partida, na segunda fora de casa em Campinas do Sul perdeu, foi para a prorrogação, acabou vencendo por 2-1, classificado para semifinais a equipe de Dona Francisca, Clube Atlético Habitat, e se classificando para semifinais garantiu uma vaga na Série Ouro do Futsal. Eles que estão jogando a Série Prata conseguiram então uma vaga para a Série Ouro do Futsal, a Liga Sul Rio Grandense. Então parabéns à equipe do Clube Atlético Habitat de Dona Francisca. Vejo na foto ali que eu conheço ali o amigo Bito Rosa, que é secretário, foi vereador também no município de Dona Francisca. A informação também repassada pelo Luciano Kittel, que é o secretário de Cultura e Turismo de Dona Francisca, a prefeitura também apoiando o esporte, apoiando também a equipe do Habitat de Dona Francisca. Então, parabéns, Série Ouro, no ano que vem.
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9: 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Vamos ao Esteio? Rafael conversa, uma entrevista com o presidente da FETAG, o Eugênio Zanetti. Fala, está lá na Expo Inter e ouvindo, conversando, trazendo informações nessa área. Bom dia.
11: E agora nós vamos conversar com o senhor Eugênio Zanetti. Ele que é presidente da FETAG, e a FETAG também grande parceira na realização da Expo Inter e em especial do Pavilhão da Agricultura Familiar. Senhor Eugênio, destaca para nós uma avaliação desse terceiro dia e expectativa também para os próximos dias, tendo em vista que este ano, um ano que reúne também muitas agroindústrias, mais de 500 que estão aqui participando, 500 expositores, enfim, o número exato, logo logo o senhor vai destacar, mas também a sua avaliação deste início de Expo Inter.
12: Boa tarde, Rafael, boa tarde a todos que nos acompanham aí pela Rádio Integração. Para mim é uma alegria poder participando mais uma vez e dizer que a Expo Inter é a grande vitrine, né, do agronegócio gaúcho, mas especialmente também da agricultura familiar. Esse ano são 509 expositores aqui no Pavilhão da Agricultura Familiar. O ano passado eram 456. Então crescemos em expositores. Tem um layout novo aqui do pavilhão, então nós crescemos em expositores e ganhamos espaço, né? Ampliamos os corredores, então ficou muito legal para o nosso público que vier aqui. E aqui dentro está representado o que tem de melhor de toda a nossa agricultura familiar, as agroindústrias, o artesanato, as flores, né, levando toda a diversidade dos nossos expositores, fazendo com que cada vez mais o pavilhão seja o queridinho da Expo Inter, certamente um dos lugares mais visitados por toda a sua diversidade que tem e também, né, pela qualidade dos produtos. As famílias, todos os anos, elas nos surpreendem pela criatividade, a tecnologia empregada nesses produtos e a demonstração dos números, né? A continuidade. Pega os jovens, o exemplo dos jovens, né? Dos 509 empreendimentos, 265 tem jovens que lideram a agroindústria. Então, a gente ouve muito falar que o jovem precisa fixar o jovem no campo. Ninguém vai fixar o jovem no campo se ele não tiver renda, se ele não tiver a qualidade de vida, né? E Esses empreendimentos aí têm proporcionado isso para que o jovem seja dono do próprio negócio. As mulheres, 179, são lideradas pelas mulheres, então fazendo com que a gente tenha essa diversidade, mas principalmente poder agregar valor. E não é só as vendas aqui da Expo Inter, mas é a grande vitrine e prospecção de novos negócios, né? Então, cada ano que passa, a gente vai evoluindo, os próprios expositores, eles vão evoluindo com os seus produtos, e o resultado é essa maravilha aí. Já também fica o convite aí, quem não veio ainda, tem até o domingo, final da tarde aí, para vir prestigiar a Expo Inter.
11: E algo que o senhor mencionava em relação a toda essa estruturação que foi preparada, esse layout, chama muito a atenção, e a Rádio Integração, através aqui da reportagem que já acompanha há alguns anos aqui a realização do evento, chama atenção inclusive a parte que identifica as agroindústrias, identifica essas empresas que estão aqui participando, que ficou muito mais visível, ficou muito mais chamativo, e certamente que isso valoriza também aquele que está ali expondo.
12: Exato, a gente vai, a cada ano que passa o objetivo é ir melhorando. E todo o esforço do conjunto das entidades, as entidades organizadoras, a FETAG, ela é a copromotora da Expo Inter, uma das entidades copromotoras. Mas aqui dentro do pavilhão tem a participação do Ministério do Desenvolvimento Agrário, a EMATER, a FETRAF, a Via Campesina, enfim. Todas essas entidades aí fazem com que a gente consiga identificar os erros de um ano, corrigir eles para o próximo ano, e todos os anos ir evoluindo, né? Então a gente tem conseguido evoluir esse ano, uma demanda antiga da FETAG, conseguimos dar um local adequado para nossas agroindústrias fazer um camping, então todo ele estruturado, com ponto de água, com ponto de luz, para os agricultores que ficam acampados aqui também ter a oportunidade de ter um descanso, um chuveiro quente, um lugar para ficar. E também através dos nossos parceiros, os patrocinadores, a gente consegue viabilizar o transporte, o hotel, pelo menos uma pessoa por empreendimento, a gente disponibiliza o hotel, as embalagens, as sacolas, né? Porque eu sempre cito o caso da dona Ione, lá de Bagé, que trabalha com artesanato de porongo, enfim, um artesanato que, se ela tivesse que vir aqui e ter que custear as despesas, certamente ela não conseguiria. Então, há também um pouco desse trabalho, esse social tão importante, que pode, com a ajuda dos parceiros, aí a gente poder viabilizar.
11: E o quanto que a gente ouviu isso de retorno de algumas das agroindústrias, e enfim, as famílias que pela primeira vez estão aqui, não deixaram de participar, aceitaram e tiveram essa oportunidade como se fosse uma conquista até de um título por estarem aqui, algo tão almejado que é estar no pavilhão da agricultura familiar.
12: Exato, é porque é um sonho do empreendimento. Às vezes a gente percebe que a receita vem passando de geração para geração e acaba gerando um valor para esse produto. Por trás de cada um desses empreendimentos aí é uma história de uma família, é o produtor que elabora aquele produto com todo amor e carinho. Às vezes tu vê um potezinho de geleia com uma decoração em cima, com um lacinho. Então é cuidadosamente feito para ter. E quem produz o produto que está ali vendendo para o consumidor. E a gente tem incentivado muito a encurtar as cadeias, né? É o produtor vendendo diretamente para o consumidor. E por trás de cada um desses empreendimentos aí tem uma história de uma família, tem uma experiência que é contada por esses expositores, e o público urbano gosta disso, porque todos eles têm uma memória afetiva, seja da geleia da avó, ou embutido, ou o torresmo da infância, né? E o que a avó contava. Então eles vêm aqui e têm essa memória afetiva e têm a oportunidade de tornar real essa experiência que às vezes ele ouviu falar. E muitos desses produtos, eles são únicos, exclusivos, que o consumidor não vai encontrar lá na prateleira do supermercado, né? Então é uma diversidade muito grande e com muita qualidade. Olha aí, produtos de altíssima excelência aí para o consumidor.
11: Senhor Eugênio, também destacar que a Expo Inter, além de todo esse movimento, esse palco, digamos assim, que é aqui esse especial local do Pavilhão da Agricultura Familiar, é momento também de debater a atual situação. E a FETAG acompanhando de perto, o senhor aí algumas semanas atrás também nesse trânsito entre capital e Brasília. Enfim, o que esperar também de anúncios de autoridades que aqui estarão lá na sexta-feira na inauguração ou na abertura oficial da feira. Na quinta-feira também teremos o momento de inauguração aqui do pavilhão. O que o senhor aguarda também em termos de anúncios, em termos também de autoridades que aqui estarão participando?
12: Olha, nós temos se dedicado muito nos últimos tempos aí no problema central da agricultura, que é o endividamento. Trabalhamos incansavelmente pela aprovação do PL 5122. Infelizmente, ou por falta de orçamento, ou por falta de vontade política, ou pelos dois, né, não aconteceu. Saiu uma medida provisória, a 1376, que a princípio parecia que muitos agricultores iam se enquadrar, e pelas informações que a gente tem, por exemplo, falamos ontem com o Barisul, 30% da carteira ela é elegível. Agora, está muito demorado a operacionalização. A gente abriu a janela de plantio do milho, aqui os dias abre a janela de plantio do soja, e infelizmente muitos agricultores ainda não conseguiram acessar, mesmo aqueles que têm direito, que se enquadram, mesmo assim não estão conseguindo acessar. Vamos aproveitar essa semana, vai estar vindo a liderança, já que tem confirmado a ministra do Desenvolvimento Agrário, né, a Fernanda Machiavelli, o ministro André de Paula também vai estar aqui. Eu não sei se eles vão ficar indo para o dia 4 para a abertura, mas enfim, o nosso papel é cobrar. Tem uma reunião também na quinta-feira com os membros da comissão que vai analisar a 1376, acolher as emendas, o próprio Renan Calheiros, que é o presidente, o relator, que é o Paulo Pimenta, também vai estar ali para nós discutir. Os técnicos do Ministério da Fazenda, estivemos reunidos, eu estive há 15 dias atrás reunido com o ministro Duriga também, está posto na mesa. Todas as necessidades, o que precisa mudar. Agora, a gente precisa de agilidade e um problema central. Nós não temos hoje no nosso país uma política de mitigação de risco. Toda a responsabilidade de produzir alimentos está nas costas do agricultor, mas todo o risco da operação está nas costas do agricultor também. Não temos um seguro que funciona, um proagro que atenda o produtor para quando ele tem uma frustração de safra, e nisso é fundamental para a gente evoluir. Podemos até sair uma medida de atender o endividamento, mas se nós não tivermos um seguro que atenda o produtor quando ele tem uma frustração de safra, vai passar ano, no outro ano nós vamos estar falando de endividamento de novo. Então, e quando o produtor ele perde, não é só o produtor que perde, né? O comércio que não gira, o município não arrecada, o estado não arrecada, a União, né? A gente se enche de orgulho para dizer que a agricultura ela representa 30% de todas as riquezas que é produzida no país. Agora, na hora de estender a mão para ajudar esse setor que é tão fundamental para a agricultura, daí tem mil e uma desculpa, não tem orçamento, não tem isso, e nesse momento o produtor está precisando de ajuda. Todas as medidas que vieram até agora foi para jogar o problema para frente, empurrar o problema com a barriga, e o produtor que o sistema financeiro oferece uma CPR a 18%, 25%, 30%, é literalmente botar uma corda no pescoço do produtor. Por isso que a gente precisa de um prazo maior para poder pagar, uma taxa de juros condizente com a realidade e com a rentabilidade da atividade. Se não sair isso, infelizmente, muitos produtores não vão conseguir sair do buraco, principalmente não vão conseguir acessar o crédito. Não adianta anunciar um plano safra recorde se o agricultor não vai conseguir acessar. Então são muitos desafios que a gente tem ali pela frente. Esperamos que as condições climáticas melhorem, que os preços dos principais produtos agrícolas melhorem também, para que o produtor ele possa ter tranquilidade e possa olhar para o futuro com perspectivas. Porque hoje, a gente pegar os dados do último censo agropecuário, só 2% ou menos de 2% dos agricultores que vivem e trabalham no meio rural têm menos de 25 anos. Quem será o nosso agricultor do futuro? São todas essas reflexões que a gente precisa fazer e que precisamos de uma atenção especial nesse momento para socorrer um setor que é tão importante para a economia e também soberania, segurança alimentar, produção de alimentos, é vital para a nossa economia.
11: Enfim, são muitos detalhes envolvidos e tudo isso preocupa, tudo isso tem que ser questionado, tem que ser debatido. Sr. Eugênio, a gente agradece a sua disponibilidade aqui com a reportagem, agradecendo sempre das muitas outras vezes que o senhor também participa conosco, informando, colocando aí a par ou atualizando daquilo que foi durante a semana em Brasília, como seguidamente o senhor participa conosco no espaço do Sindicato dos Trabalhadores Rurais de Restinga Seca, e por hora nosso muito obrigado.
12: Agradeço, Rafael, sempre o espaço que a Rádio Integração tem dado para nós, enfim, nosso presidente do sindicato lá, o Solon, seguido a gente dá entrevista, enfim, colabora com o programa do sindicato para atualizar os nossos agricultores e todas as ações. O produtor pode ter certeza, nosso agricultor pode ter certeza, né? A gente não consegue avançar, mas não é por falta de estar cobrando o governo, de marcando reuniões. Agora, infelizmente, a agilidade dessas ações, ela não vem na mesma velocidade que nós, quanto entidade representativa, a gente gostaria que fosse, mas principalmente na agilidade que o produtor precisa nesse momento. A gente está aí às vésperas de plantar a próxima safra e a gente vive nessa insegurança. Então, agradeço a oportunidade e sempre me coloco aí à disposição. Grande abraço a todos.
11: Senhor Eugênio Zanetti, ele que é presidente da FETAG, e a FETAG também grande parceira na realização da Expo Inter e em especial do pavilhão

0: 33 minutos, tivemos então aí Eugênio Zanetti, presidente da FETAG, entrevistado pelo Rafael da Silveira Rosa. Depois temos mais. E nós vamos em frente aqui com o Olho Vivo no seu rádio.
1: 16 graus segue a temperatura aqui em Restinga Seca, tempo instável lá fora, uma garoa fininha aqui em Restinga Seca, essa nebulosidade aqui na região central do estado neste momento. 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
0: Muito bem, meus amigos, 7 horas tem horário político, mas lembramos que vamos em frente com o Olho Vivo, a sua emissora. 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
1: A hora certa são 6 horas 56 minutos, faltando 4 minutos para 7 horas da manhã, temperatura 16 graus.
0: Estamos aí para o Olho Vivo no seu rádio, nossos âncoras, nosso agradecimento a eles que participam sempre com o Olho Vivo. 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
3: São 6 horas e 59 minutos, 1 minuto para as 7 horas da manhã, instantes, horário eleitoral gratuito. 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
3: Agora sim, horário eleitoral gratuito.
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39: Meus amigos, 7 horas 27 minutos.
40: 7 horas 26 minutos. Temperatura em Restinga Seca nos 17 graus, tempo estável, a garoa, esse tempo nublado nesta manhã, mas vai firmar o tempo ao longo do dia. Temperatura, então, em 17 graus neste momento, aqui em Restinga Seca.
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39: 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Logo mais já vamos aí com os avisos, recados aqui no Olho Vivo, nesta manhã.
40: Antes, destacando então, neste 1º de setembro, iniciando este mês de setembro, a Semana da Pátria, logo mais na Praça Domingos Mostardeiro, aqui em Restinga Seca, o início da programação da Semana da Pátria 2026 aqui em Restinga Seca, a equipe da Rádio Integração lá presente, trazendo as informações e o início, então, das atividades da Semana da Pátria 2026 aqui em Restinga Seca. E agora, de imediato, vamos à previsão do tempo para o dia de hoje e para os próximos dias, no oferecimento da Agrícola Poço Bom aqui em Restinga Seca, Matriz, e filiais em São Sepé e Cachoeira do Sul, Previsão do tempo, quem traz as informações é Luiz Fernando Nartigal, meteorologista da Metsul. Bom dia, Luiz Fernando.
11: Bom dia a todos. Nós temos um ar mais seco e frio ingressando lá pela fronteira oeste e sul do estado, né, pela fronteira com a Argentina e também pela fronteira com o Uruguai. A circulação de umidade ainda provoca instabilidade na parte leste e norte do estado, mas é uma instabilidade fraca. Hoje teremos muitas nuvens ainda provocando chuva fraca ou garoa no leste e na metade norte do estado, inclusive aqui na capital e região metropolitana, mas isso ocorre mais e agora de manhã. Esse ar mais seco e frio que já vai garantir a presença de sol e nuvens no oeste e no sul e até em parte do centro do estado já na parte da manhã, o decorrer do dia avança e melhora o tempo nas demais regiões, especialmente no decorrer da tarde para a noite. Então, agora de manhã ainda tem instabilidade e a tendência é que à tarde o tempo melhore na praticamente todo o estado, né? Já de manhã já vamos ter uma condição melhor de tempo no sul, no oeste, em parte do centro do estado, e depois essas áreas que começam o dia com instabilidade, chuva fraca e garoa, vão ter o tempo melhorando aí ao longo do dia. Vamos ter, de um modo geral, o vento ficando calmo ou soprando fraco do setor sul, mas o oeste, a campanha e o litoral vão ter um vento ocasionalmente moderado. Tivemos a temperatura na madrugada ficando próxima ou abaixo dos 15 graus em boa parte do estado, onde caiu mais foi nos Aparados, onde chegou a 10 graus. Em Porto Alegre não baixou dos 16, ficou muito parelha a temperatura em função aí de termos instabilidade, chuva fraca e garoa durante a madrugada. Então ficou muito parelha, tanto a parte sul quanto centro e norte, nessa faixa ali ao redor dos 16, 17 graus. Nos vales caiu um pouquinho mais, chegou a pontos a 13, 14 graus. Durante o dia não vai ter muito aquecimento, nós vamos ter aí as máximas ficando aqui na Grande Porto Alegre entre 18 e 20 graus, e depois as mínimas vão ocorrer logo mais à noite, né? Vai dar uma esfriadinha à noite, aí as temperaturas em geral ficam abaixo dos 15 graus. Deve chegar aqui na Grande Porto Alegre entre 12 e 14 graus, na maior parte da região. Quarta-feira o tempo é bom, teremos uma variação maior de temperatura, dá uma caidinha na temperatura por aqui, também na madrugada e amanhecer da quarta-feira. Depois, na quinta, nós vamos ter o dia começando com tempo bom, da tarde para a noite, vai chover em pontos do centro, do leste, do nordeste do estado, pode chover à noite aqui na quinta-feira na Grande Porto Alegre, mas é precipitação fraca, não é? Vai estar fresquinho também, porque a temperatura vai ter uma variação maior na quinta-feira. Alguns pontos aqui da Grande Porto Alegre, na quinta-feira de manhã, até podem cair um pouquinho abaixo dos 10 graus, nos vales, né? Pode cair um pouquinho abaixo dos 10 graus, mas vai ter um aquecimento maior à tarde, viu? Vai entre 24 e 26 graus. E depois, na sexta, o tempo já é bom, com queda de temperatura, vai dar uma queda de temperatura, especialmente à noite. E o final de semana também está prometendo ser de tempo bom, uma queda um pouco maior da temperatura em todo o estado.
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39: 7:32, estamos aí com o Olho Vivo no seu rádio.
40: A temperatura em 17 graus, agora sol entre nuvens aqui em Restinga Seca, a presença do sol já neste momento, só tempo instável aqui em Restinga Seca. 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
39: Vamos aí com os recados e avisos e convite que temos aqui no Olho Vivo. Olha, a comunidade evangélica luterana de Formigueiro convida para a 24ª Kerb Fest, de 4 a 6 de setembro. Dias 4 e 5, venda de cucas doces durante o dia, às 19 horas, sorteio de prêmios. Dia 6 de setembro, 10 horas, culto festivo. 12 horas, almoço com churrasco, galeto, bife variado e frutas. E à tarde, sorteio de prêmios. Informações pelo 991-7575-75. Prestigie a 24ª Kerb Fest em Formigueiro, na comunidade evangélica luterana.
40: A comunidade da Pompeia, na linha da Pompeia, em Silveira Martins, convida para a festa em honra Nossa Senhora da Pompeia e Nossa Senhora Menina, no dia 13 de setembro. A programação, 10 horas da manhã, missa no santuário, procissão e bênção das crianças, com transmissão aqui pela Rádio Integração. Meio-dia, almoço festivo, com sopa de aioline, risoto, churrasco, galeto, maionese, salada verde e pão. Valor, R$ 60,00 adultos e R$ 30,00 crianças de 6 a 12 anos. Reservas e mais informações no telefone 99910-1546. Às 2 horas da tarde tem bênção da saúde e às 2h45 da tarde, mateada e domingueira com animação do grupo Festeja. E a comunidade da Pompeia lembra, não haverá venda de bebidas alcoólicas no evento.
39: Remate de gado geral em São Cepé. Pecuarista Santa Rita Remates rematará nesta terça-feira, dia 8 de setembro, às 14 horas, no Parque de Exposições São Cepé. Destacamos 50 novilhos angus e brangos de uma só procedência, gado de ponta. 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
40: O Conselho da Paróquia São João Batista de São João do Polesne convida para a 57ª Festa de Nossa Senhora da Salete, nos dias 12 e 13 de setembro. Programação, iniciando então no dia 4 de setembro, a novena móvel. No dia 12 de setembro, às 7 horas da noite, tem a procissão luminosa até o monumento de Nossa Senhora da Salete, com transmissão aqui pela Rádio Integração. No domingo, dia 13, às 8 horas da manhã, saída da rústica em frente ao centro de eventos. 9:30 da manhã, saída da procissão até o monumento de Nossa Senhora da Salete. 10 horas da manhã, missa no monumento com bênção das sementes. Meio-dia, almoço no salão paroquial com risoto, galeto, churrasco, maionese, saladas, pão e cuca. 2:30 da tarde, missa da saúde no monumento. E às 4 horas da tarde, mateada na praça com apresentação de grupos de danças gaúchas. Informações e reservas no telefone 99691-0822.
39: A Nova Palma Energia comunica os consumidores do município de Restinga Seca, localizados em Vila Rosa, que haverá interrupção de fornecimento de energia elétrica dia 3. 3 é quinta-feira, agora, né? Das 9 às 12 e das 13h25 às 17h10. Caso não ocorra, será dia 4. Melhoria no sistema de distribuição. A mesma Nova Palma Energia está comunicando também aqui na cidade, estão localizados os locais: Rua Vicente Cardoso, um trecho da Virgílio Carvalho Bernales e da Eugênio Gentil Miller e João Otto Friedrich e Nossa Senhora do Calvário. e haverá interrupção de fornecimento de energia elétrica dia 3 também, das 9 às 12 e das 13h25 até às 17h10. Melhoria do sistema, caso não ocorra, fica para o dia 4. O Nino Luiz Montanieri, engenheiro responsável.
40: A Prefeitura de Paraíso do Sul convida para o desfile cívico e tradicionalista no dia 13 de setembro, iniciando às 9 horas da manhã. O tema municipal, semeando futuro, tecnologia, inovação e sustentabilidade do município. Percurso então pela Avenida 1º de Janeiro até a Praça Florinaldo Rode. Toda a comunidade é convidada a prestigiar. A Rádio Integração transmite o desfile no 98.5 FM da sua Rádio Integração e também nas redes sociais.
39: Queremos cumprimentar a patronal do CTG Vaquenos, os Vaquenos de Rexinga Seca, convida para o jantar baile da Semana Farroupilha, sábado, dia 12 de setembro, às 20h30. Animação do grupo Força do Sul. Apresentações das invernadas artísticas, o cardápio churrasco de gado, galeto assado, arroz, maionese, salada, diversas sicucas. Valor de R$ 55,00 e crianças de 6 a 12 anos, R$ 30,00. A mesa para sócios, R$ 30,00 e não sócios, R$ 40,00. Reserva de mesas com a Marisa pelo 999-79-1130. Participe do jantar baile Semana Farroupilha, CTG dos Vaquenos, né, dia 12 de setembro. E também os vaquenos estão lembrando que tem aí a convite para o grande baile da JVSV, do Grupo Criolaço, é dia 18 de setembro. Então, aí está, depois teremos divulgando também essa programação.
40: O CTG Passo da Porteira, da comunidade de Santuário, em Restinga Seca, convida para as festividades da Semana Farroupilha 2026. Programação no dia 13 de setembro tem almoço e à tarde gincana rural. No dia 15 de setembro tem jantar e também após a apresentação das invernadas artísticas e também fandango animado pelo trio Acordeon. E no dia 18 de setembro, jantar e também a apresentação das invernadas artísticas do CTG Passo da Porteira e convidados e o jantar animado pelo grupo Amigaço. Informações e reservas pelo telefone, que também é o WhatsApp, o 999-64-7041. E prestigia a programação da Semana Farroupilha do CTG Passo da Porteira em Restinga Seca Santuário, um convite, Solture Energia Solar. 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O convite CTG Passo da Porteira.
39: Já vamos aí em seguida com o Hospital São Francisco. A Janaína está na linha? Ô, Janaína, para MMT Farmácias. A Janaína, nesta arrancada da Semana da Pátria. Isto, Janaína, bom dia, muita energia.
0: Bom dia, seu Wilson, bom dia a todos da Rádio Integração, a todos os ouvintes, começando o mês de setembro, né? Graças a Deus, que seja um mês abençoado.
39: E aí, os recados em nome da MMG Farmácias, aí do hospital.
0: Baixaram 4, deram alta 4, permanecem internados 12. Informamos que nas últimas 24 horas ocorreram 74 consultas médicas, incluindo as especialidades. Lembrando também, seu Wilson, que o hospital oferta exames de endoscopia e também de colonoscopia. Para mais informações, agendamentos particulares, é diretamente aqui no hospital ou através do nosso WhatsApp 55 3261-1053. Para agendamentos pelo SUS, é necessário levar o pedido médico na Secretaria de Saúde, que os agendamentos são realizados diretamente por lá. Eram essas as informações de hoje.
39: Valeu, Janaína. Um abraço para vocês todos aí. Belo trabalho e boa Semana da Pátria, cheia de energia. Para a pátria que precisa dessa energia e saúde para esse povo. Até amanhã, se Deus quiser, tá, Janaína?
0: Amém, seu Wilson, amém. Até amanhã.
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40: 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Está conosco Jocely. Bom dia, Jocely.
2: Bom dia, Norton. Bom dia, ouvintes da Rádio Integração.
40: As informações para esse 1º de setembro?
2: Permanecemos com 2 pacientes internados. Ana Conceição Saldanha de Saldanha e Gessi Ferreira Fagundes. E não temos aviso, Norton.
40: Obrigado, Jocely. Um bom dia, uma ótima terça-feira e um excelente mês de setembro.
2: Obrigado para vocês também aí.
40: Jocely, com as informações do Hospital Dr. Pedro Jorge Calil, Formigueiro.
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40: Hora certa, 7:44, temperatura em 17 graus em Restinga Seca. É o programa Olho Vivo desta terça-feira, hoje 1º de setembro. Quem interage conosco pelo WhatsApp é o 3261-1270. O Rogério Pendenza aqui em Restinga Seca, acompanhando a nossa programação. Obrigado, Rogério, aqui em Restinga Seca. Também o Alemão Streck, também acompanhando a nossa programação. Bom dia aos ouvintes. Vamos às informações da Secretaria da Saúde aqui do município de Restinga Seca. Quem traz o recado é o secretário adjunto Odair Antunes. Bom dia, Odair.
14: Um bom dia a todos os ouvintes que nos acompanham nessa manhã de terça-feira, dia 1º de setembro. Vamos passar algumas informações da Secretaria Municipal de Saúde. Hoje, SF de São Miguel Velho estará com atendimento médico de enfermagem na localidade de Rincão dos Martimianos. E também um recado muito importante para a nossa população, que amanhã, na quarta-feira, dia 2 de setembro, o CF de Jacuí estará com atendimento médico de enfermagem na Policlínica Municipal. E lembrando a todos que é para os pacientes das seguintes localidades: Estiva, Espigão, Araçá, Rincão dos Toledos, Bom Retiro, Passo das Tropas, Jacuí, Três Ilhas, Guardinha, Sossego e Rincão das Palmas. Também gostaria de passar para a nossa população o horário de atendimento da Policlínica Municipal, que é das 8 horas às 12 horas e das 13 horas às 17 horas, onde temos seguintes atendimentos das seguintes especialidades: médico ginecologista, psiquiatra, psicólogos, fonoaudiólogo, fisioterapeutas, assistente social. Também gostaria de passar para a nossa população o horário de atendimento na Farmácia Municipal, que é das 8 horas às 12 horas e das 13 horas às 16 horas. Seriam essas informações para o dia de hoje. Desejo a todos um ótimo dia e um ótimo mês de setembro. E um grande abraço, secretário adjunto de Saúde, Odair Antunes.
40: Obrigado, Odair, trazendo as informações então da Secretaria da Saúde de Restinga Seca para o dia de hoje, 1º do mês de setembro.
39: Este é o Olho Vivo, aqui Integração 98.5. E temos também repercussões de muito hoje no desenvolver da Expo Inter, que acontece, está acontecendo em Esteio, região metropolitana. Temos também, logo mais também, o recado aí da praça, a abertura da Semana da Pátria, chama o fogo simbólico e tudo mais.
40: Isso, na Praça Domingos Mostardeiro, aqui em Restinga Seca. Também dá hoje a participação do Marcelo Tomasi, ele que é engenheiro agrônomo e gerente da Cotricel, unidade de Restinga Seca, participa conosco do programa Olho Vivo. 7:46, temperatura 17 graus.
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10: 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Segue a temperatura em 17 graus aqui em Restinga Seca. O tempo nublado, nebulosidade lá fora, um pouco de instabilidade, mas o sol já aparecendo, sol entre nuvens, marcando presença pelo menos aqui em Restinga Seca. Mas vai ser a tendência para o dia de hoje, essa manhã ainda mais nebulosa, mas o sol já aparecendo pela parte da tarde, então mais aberturas de sol e a participação da Rádio Integração logo mais na Praça Domingos Mostardeiro aqui em Restinga Seca. Agora notícias com a Guaíba.
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11: Luiz Tosca. Maria Luísa Benites. Confira nesta edição.
12: Davi Alcolumbre indica ex-presidente do Senado para a vaga de Bruno Dantas no Tribunal de Contas da União.
13: Brasil aponta tratamento discriminatório dos Estados Unidos em reunião sobre tarifaço.
12: Renan Santos tem campanha digital suspensa e diz que decisão do ministro Dias Toffoli é ilegal.
13: Temporais e granizo deixam rastro de estragos em quase 50 municípios gaúchos.
12: Este é o correspondente Guaíba, editado pelo jornalista Luiz Tosca.
13: Levantamento realizado pela Defesa Civil Gaúcha aponta que ao menos 48 dos 497 municípios gaúchos registravam estragos causados pelos temporais e quedas.

0: as escolas da rede municipal.
1: Tereza Arroios também registrou impactos expressivos com centenas de casas afetadas pelo granizo. Iraí, por sua vez, teve a metade do território atingido pelo granizo. Ao menos 70 casas foram danificadas e propriedades rurais também registraram prejuízos provocados pela tempestade. Na zona rural, um temporal atingiu áreas agrícolas e provocou danos em lavouras.
0: A circulação de um ciclone no Atlântico, a leste do sul do Brasil, mantém a presença de nebulosidade e chuva em parte do Rio Grande do Sul. A instabilidade será mais presente pela manhã, especialmente na metade norte e no leste do Rio Grande do Sul. Conforme a Metsul, o sistema de baixa pressão que deu origem ao ciclone também impulsiona uma massa de ar seco e frio, ainda que fraca, o que favorece a presença do sol no decorrer do dia em vários pontos do estado. As aberturas do céu serão mais frequentes no oeste, centro e sul gaúcho.
1: A Operação Inverno 2026 da Prefeitura de Porto Alegre registrou 44.300 acolhimentos noturnos entre os dias 15 de maio e 31 de agosto. Coordenada pela Secretaria Municipal de Assistência Social, a ação teve média de 410 pessoas acolhidas por noite ao longo dos 108 dias de atendimento. O maior número de acolhimentos ocorreu na noite de 8 para 9 de julho, quando 467 pessoas utilizaram os alojamentos oferecidos pelo município. Já o menor movimento foi registrado entre 6 e 7 de junho, com 293 pessoas atendidas.
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3: O motorista que faz o trajeto de Cachoeirinha sentido à capital já encontra uma movimentação bem acentuada na General Flores da Cunha e também na transição para Assis Brasil. Não chega a parar por completo, mas vale uma atenção a mais por ali, inclusive na Assis Brasil no sentido ao centro, porque bem próximo da Francisco Silveira Bittencourt tem uma movimentação mais intensa. Nas proximidades da Sertório e também do Terminal Triângulo não é diferente, movimentação mais carregada ainda no sentido ao centro. Entre o Terminal Triângulo e o Viaduto Berici também tem um fluxo mais intenso. A Avenida Sertório até é alternativa, mas conta com uma movimentação mais carregada, tanto no sentido centro quanto em direção aos bairros. 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Com o trânsito, Érica Rames.
0: O presidente do Instituto Vladimir Herzog, Rogério Sottili, alertou em carta enviada ao presidente do Supremo Tribunal Federal, ministro Edson Fachin, para o risco de interferência dos Estados Unidos nas eleições brasileiras de 2026. O documento foi enviado dia 19 de agosto. Segundo Sottili, há sinais de que o resultado das eleições para a presidência da República poderá não ser reconhecido pelo governo do presidente Donald Trump.
1: A avaliação foi feita após viagem aos Estados Unidos, onde Sottili conversou com lideranças políticas e representantes de entidades da sociedade civil. O documento também manifesta preocupação com a atuação da Organização dos Estados Americanos, que acompanha processos eleitorais nos países membros. O Instituto pede atenção preventiva das instituições brasileiras para garantir que a organização possa exercer suas funções com autonomia, rigor técnico e postura republicana diante das pressões políticas internacionais.
0: Após ter sua campanha digital suspensa nesta terça-feira, o candidato à presidência, Renan Santos do Missão, disse que vai recorrer da decisão assinada pelo ministro do STF, do TSE e do Supremo Tribunal Federal, Dias Toffoli. O candidato do Missão participou de uma coletiva ao lado de Arturo Rolo, advogado especializado em direito eleitoral, que reclamou da maneira como a decisão ocorreu.
1: A suspensão da campanha digital de Renan Santos à presidência ocorreu porque o candidato omitiu do Tribunal Superior Eleitoral 16 perfis administrados por sua campanha nas redes sociais. Quando protocolou o pedido de registro no dia 7 de agosto, sua campanha informou 2 perfis em redes sociais. Somente 12 dias depois, em 19 de agosto, os outros 14 perfis foram comunicados ao TSE por meio de uma petição complementar. Para Dias Toffoli, a omissão não foi por acaso.
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4: Hoje, muitas nuvens ainda provocam chuva ou garoa no leste e na metade norte do estado. Mas ar mais seco, que já garante a presença de sol e nuvens no oeste e no sul, e em parte do centro gaúcho já pela manhã, no decorrer do dia, melhora o tempo nas demais regiões, sobretudo no decorrer da tarde para a noite. A temperatura na madrugada ficou próxima ou abaixo dos 15 graus em grande parte do estado e até chegou a 10 graus nos aparados. Durante o dia não aquece muito e depois no fim do dia esfria e as mínimas ocorrem à noite. Na Grande Porto Alegre as máximas vão ficar entre 18 e 20 graus e as mínimas que ocorrem à noite chegam entre 12 e 14 graus.

0: Da Metsu, Luiz Fernando Nartigal.
1: Em Porto Alegre, tempo nublado, agora na rua Caldas Júnior, 16 graus.
2: O Brasil reiterou nesta segunda-feira a insatisfação com as tarifas impostas pelos Estados Unidos e afirmou que as medidas adotadas por Washington são discriminatórias e incompatíveis com as regras internacionais de comércio. A posição foi apresentada pelos ministros Mauro Vieira, das Relações Exteriores, e Márcio Elias Rosa, do Desenvolvimento, em reunião virtual com o representante de comércio dos Estados Unidos, Jamison Greer. Em nota conjunta, os ministérios consideraram injusto o tratamento dado ao Brasil e disseram que as justificativas apresentadas nas investigações americanas não correspondem às efetivas práticas brasileiras.
1: Apesar das divergências, os dois países decidiram manter as negociações. Reuniões técnicas serão realizadas nas próximas semanas, virtuais ou presenciais, seguidas de novo encontro ministerial para avaliar os avanços. O governo brasileiro afirmou que continuará buscando um acordo equilibrado com os Estados Unidos, com respeito ao diálogo e à soberania nacional. A retomada das conversas ocorre após o telefonema entre os presidentes Lula e Donald Trump em 21 de agosto. Na ocasião, Lula voltou a contestar as tarifas e Trump propôs a retomada das negociações.
2: O presidente do Senado, Davi Alcolumbre, do União Brasil, indicou nesta segunda-feira o ex-presidente da Casa, Rodrigo Pacheco, do PSD, para a vaga aberta no Tribunal de Contas da União com a renúncia do ministro Bruno Dantas. A saída de Dantas, que protocolou nesta segunda-feira o pedido de renúncia ao cargo de ministro, abriu caminho para que o Senado escolhesse seu substituto. A indicação de Alcolumbre ainda precisará ser submetida à análise e votação dos senadores.
1: Dantas anunciou a saída do tribunal na segunda-feira, após quase 3 décadas de atuação no serviço público. Aos 48 anos, o ministro afirmou que pretende se dedicar a novos projetos profissionais e acadêmicos. Dantas também avalia propostas para atuar na iniciativa privada.
2: Pacheco, por sua vez, foi presidente do Senado entre 2021 e 2025 e decidiu não disputar as eleições deste ano. O ex-senador chegou a ser considerado por Davi Alcolumbre para uma indicação ao STF, mas o presidente Lula escolheu o advogado-geral da União, Jorge Messias, para a vaga. A indicação de Messias, porém, foi rejeitada pelo Senado após uma sabatina.
1: Ouça a segunda edição do Correspondente Guaíba a 1 hora.
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5: Você está acompanhando o programa Olho Vivo desta terça-feira, hoje, primeiro do mês de setembro. São 8 horas e 1 minuto, temperatura em Restinga Seca nos 17 graus. Em celebração à Semana da Pátria, vamos ouvir o Hino Nacional Brasileiro.

0: 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Norton Ávila.
1: Inicia hoje e segue até a próxima segunda-feira, dia 7, em Restinga Seca, a programação da Semana da Pátria 2026. Ao longo da semana, escolas, instituições, entidades e secretarias municipais participarão das solenidades de hasteamento e arreamento das bandeiras, promovendo momentos de valorização da história, da cidadania e dos símbolos nacionais. Todas as atividades da programação serão realizadas na Praça Domingos Mostardeiro. Neste ano, a programação tem como tema o nacional, os 400 anos das missões jesuíticas guaranis, a estadual, os 185 anos da Polícia Civil no Rio Grande do Sul e o municipal, os 100 anos da Estação Férrea de Restinga Seca. A programação da Semana da Pátria culmina na próxima segunda-feira, dia 7, com a realização do desfile cívico em homenagem à pátria a partir das 14h30, com a participação de escolas, entidades e a comunidade. A Prefeitura de Agudo está com inscrições abertas para o processo seletivo do programa Bolsa Estágio 2026. A ação é uma oportunidade pensada para desenvolver novos talentos e aproximar os estudantes da rotina da gestão pública. Podem participar alunos regularmente matriculados no ensino médio, técnico, ensino superior e pós-graduação, quando terão remuneração por hora trabalhada, auxílio transporte, possibilidade de atuação na estrutura da prefeitura ou em escolas municipais, entre outros. As inscrições são gratuitas e encerrarão no dia 21 de setembro. A seleção será a aplicação de uma prova objetiva via internet no dia 25 de setembro. O edital completo pode ser acessado no site agudo.rs.gov.br. Estão abertas as inscrições para a palestra gratuita Fature Mais com Compras Públicas, que será realizada amanhã, quarta-feira, às 7 horas da noite, na Câmara de Vereadores de Paraíso do Sul. Durante o evento, serão esclarecidas dúvidas sobre como licitar com mais segurança, entender o processo e identificar oportunidades reais para a empresa, com foco em descomplicar a participação em licitações e mostrar como a empresa pode se preparar para vender ao setor público. O evento é uma promoção da Sala do Empreendedor, Prefeitura de Paraíso do Sul e Sebrae. Ontem, o Quarta Colônia Geoparque Mundial da Unesco e a Instância de Governança Regional, com parceria do Serviço Brasileiro de Apoio às Micro e Pequenas Empresas, o Sebrae, realizaram uma reunião na sede do Consórcio de Desenvolvimento Sustentável da Quarta Colônia, o CONDESUS, em São João do Polesne, para tratar sobre a participação da região na Feira Internacional de Turismo de Gramado, o FESTURES, que ocorrerá de 13 a 14 de novembro. Contando com a participação de secretários e dirigentes de cultura e turismo, durante a reunião, ficou definido que será realizada uma capacitação para os empreendedores do território como preparação para a participação na FESTURES. A ação tem como objetivo qualificar os participantes para representar a região em uma das maiores vitrines do turismo da América Latina. A Prefeitura de Nova Palma, por meio da Secretaria Municipal da Agricultura, Desenvolvimento Econômico e Meio Ambiente, juntamente com o servidor público Flávio Maciel, promoveu no último sábado a capacitação Manejo de Abelha Sem Ferrão, da Teoria à Prática. A atividade foi realizada na Câmara de Vereadores e reuniu participantes interessados na criação e conservação das abelhas nativas. A programação teve como objetivo ampliar os conhecimentos sobre a importância das abelhas sem ferrão para a conservação ambiental, além de apresentar técnicas de manejo e criação e incentivar o desenvolvimento da meliponicultura no município de Nova Palma. Pela Rádio Integração, você acompanhou a primeira edição desta terça-feira do Integração Informa. Um bom dia a todos! Hora certa, 8:09, temperatura em Restinga Seca em 17 graus.
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15: Estamos aí com 8:14 e Olho Vivo vai em frente. Manhã de terça-feira, dia 1º de setembro. Um abraço a vocês. A temperatura está nublado, o tempo ainda aí meio semi-nublado, com 17 graus manhã desta terça-feira. E vamos em frente porque os nossos âncoras estão com a gente, né? Queremos cumprimentar a todos vocês e desejamos o melhor nesta oportunidade. 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Estamos apresentando Olho Vivo. Vamos em frente, então. 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Esses são nossos âncoras no Olho Vivo. Nosso abraço, nosso bom dia. Semana da Pátria. Como está a nossa pátria, hein? Vamos aí fazer a cada um, fazer algo mais a você. E vamos agora, então, aguardar o recado da Jucenara Biaque, da Hiato Negócios. Dá seu recado, Jucenara. Bom dia.
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1: Hora certa, 8 horas 17 minutos, 17 graus a temperatura. Em instantes a gente vai trazer informações da Praça Domingos Mostardeiro, a abertura da Semana da Pátria aqui em Restinga Seca e também da Expo Inter em Esteio. Rafael da Silveira Rosa acompanhando direto da Expo Inter, mas agora trazendo as ofertas para o dia de hoje. 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O Amigão Batista trazendo o recado, a sua mensagem para o dia de hoje, traz as informações. A Casa Vitória aqui em Restinga Seca trazendo o recado, Amigão Batista. 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Bom dia, amigão.
17: Bom dia ao nosso diretor Wilson com essa seleção geração de craques que a nossa Rádio Integração de Restinga Seca tem. É só fera no nosso rádio. Amigão Norton, amigão Rafael na Spointer em Esteio. Nossa integração vai muito longe para deixar nossos queridos amigos ouvintes bem informados. Daqui a pouco Chico no Esporte, Luiz Carlos Martini, Mike Alexandre, viajando com o Wilson e mais tarde Carlos Alexandre. E o nosso bom dia também ao amigão Fontana na técnica. E o nosso bom dia a vocês, queridos amigos ouvintes, onde estiver essa hora, tá na voleia, no volante, viajando com a integração, é? Ah, tá em casa, é no pega, onde você estiver, esteja na companhia do nosso bom Deus. 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Então vou me despedir dos nossos queridos amigos ouvintes. Queridos amigos ouvintes, desde todos um bom dia, na paz, na proteção, na bênção, no cuidado, no amor do nosso bom e poderoso Deus vivo, o dono do mundo, o príncipe da paz, nosso Senhor Salvador Jesus Cristo, o pão da vida. Bom dia a todos.
15: Muito bem, Batista. Olha, o nosso tempo está curto, está espremido para levarmos em frente, e nós estamos aí levando o recado, a informação, aqui na integração, 8 horas 24 minutos. E vamos em frente com a temperatura, hein?
1: 17 graus a temperatura, tempo nublado lá fora, mas com algumas aberturas de sol. É o tempo nublado, essa instabilidade para esta manhã de terça-feira, hoje, primeiro do mês de setembro.
15: Vamos em frente? Vamos lá com os comerciais, mano. Vamos lá.
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7: Muito bem, meus amigos, 8 horas 29 minutos, vamos a Esteio para o recado do Rafael Rosa. Em nome das empresas. É.
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7: Muito bem, vamos a Esteio, Expo Inter, Rafael, com o presidente do BRDE, senhor Heraldo Alves das Neves. Vai lá, Rafael.
9: Presidente, senhor Heraldo Alves das Neves, que é diretor-presidente do BRDE, faz uma avaliação dessa Expo Inter, iniciando nesse primeiro dia útil, como disse o Leandro Busato, já celebrando contratos, celebrando investimentos que teremos em empresas gaúchas. Sua avaliação também referente a esse tema que iniciou a semana aqui no BRDE.
10: Então, o BRDE tem uma expectativa muito grande de atuação aqui na Expo Inter, né, nessa 49ª edição. Estamos à beira da 50ª edição, e o BRDE se faz presente, eu acredito, na sua maioria das edições, né? Nós temos uma expectativa de colocarmos algo em torno de 500 milhões, estão à disposição 500 milhões de reais para novas operações de crédito, para novos clientes. Então, a nossa expectativa é aproveitar a importância da Expo Inter, a atratividade da Expo Inter, o nível de pessoas, de produtores rurais, produtoras rurais aqui presentes, para que a gente possa colocar mais recursos circulando na economia, com as linhas de financiamento que o BRDE dispõe, sem dúvida são linhas com preços acessíveis, spreads comportados, vamos dizer assim, isso é o que cabe a um banco de desenvolvimento. Então nós temos uma expectativa muito grande e entendemos como muito importante nossa presença, como vocês estão observando aqui. Nós estamos com uma estrutura super acolhedora, com os nossos quadros à disposição do nosso cliente em especial.
9: Presidente, senhor paranaense, também uma avaliação de como observa esse grande evento, digamos que para nós gaúchos quase que já acostumados com toda essa grandeza, esse tamanho da feira, mas para quem vem de fora, chama atenção toda essa estrutura?
10: Impressiona. A estrutura da Expo Inter impressiona. Nós temos aqui quase 2 mil expositores. São poucos eventos na América Latina com esse nível de expositores. Aqui nós temos uma expectativa de quase 1 milhão de pessoas, produtores, produtoras rurais, empresários, empresárias transitando. São poucos eventos também da América Latina que tem esse tipo de expectativa de público. Eu coloco como exemplo o grande evento do Paraná, que é o Show Rural Cascavel, onde nós temos expectativas de público de algo em torno de 400 a 500 mil visitantes, né? Então, isso para nós é um sinônimo, vamos dizer assim, né, de bons negócios, grandes negócios, que nos ajuda muito a colocar recursos girando na economia aqui do Rio Grande do Sul.
9: E integrar também a equipe hoje como diretor-presidente há mais de 6 décadas, investindo e colaborando também com o crescimento econômico do sul do Brasil.
10: É isso mesmo, né? Aos ouvintes da rádio Integração, o BRDE está completando 65 anos de belas histórias em apoio ao empreendedorismo, né, principalmente a produção rural. Nós, no primeiro momento, lá nos anos 60, quando o governador Leonel Brizola, junto com o governador do Paraná, Ney Braga, governador Celso Ramos de Santa Catarina, tinha o objetivo, o BRDE, naquela ocasião, de tirar, vamos dizer assim, a nossa agricultura do cabo da enxada, né? Hoje, ajudamos muito ainda a maquinização, a produtividade no campo, mas estamos muito associados a duas importantes agendas, que é inovar e colocar recursos em projetos sustentáveis. Essa é a direção, mas sem perder de vista justamente a produtividade no campo, do comércio, do serviço e da nossa indústria. É isso que nos move.
9: Presidente, muitíssimo obrigado, boa estadia aqui no estado e obrigado pela atenção.
10: Eu que agradeço a oportunidade de estar aqui com vocês, conhecendo tudo isso que é o Rio Grande do Sul, né? E um grande abraço a todos os ouvintes da Rádio Integração. Obrigado.
9: Valeu, muito obrigado, presidente Heraldo Alves das Neves, que é diretor-presidente do BRDE, participando conosco.
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7: Muito bem, meus amigos, 8 horas e 35 minutos, tivemos aí o recado, mais um boletim lá com Heraldo Alves das Neves, presidente de BRDE, que está no Esteio com a exposição no nosso amigo Expo Inter, que estão lá os milhares de pessoas. Um abraço, Rafael. Vamos em frente, porque nós temos muitas outras matérias ainda aqui.
0: Isso, inclusive, hoje a participação dos integrantes da Cotricel, aqui a unidade de Restinga Seca, que estarão participando logo mais às 9h30 da manhã, trazendo as informações como foi o dia seu, o dia de cooperar, realizado de 10 a 29 de agosto aqui em Restinga Seca, e também as demais atividades da Cotricel, unidade aqui do município de Restinga Seca.
7: Vamos aí de imediato em frente, porque estamos aí com muitas informações, certo?
0: Vamos à Praça Domingos Mostardeiro, lá está presente o colega Francisco Bolzão, o Thiago Marques e o Marcelo Rodrigues, iniciando neste momento a abertura oficial da Semana da Pátria 2026 na Praça Domingos Mostardeiro aqui em Restinga Seca. Francisco Bolzão trazendo as informações. Bom dia, Chico.
4: Muito bom dia a todos os ouvintes. Nós estamos aqui na Praça Domingos Mostardeiro, Restinga Seca, nesta manhã do dia 1º de setembro de 2026, chegada do fogo simbólico, início da Semana da Pátria em nosso município e em nosso Brasil também. O tema nacional deste ano, 400 anos das missões jesuítas guaranis. O tema estadual, 185 anos da Polícia Civil no Rio Grande do Sul. E tema municipal, 100 anos da Estação Férrea aqui em nosso município. Também com a presença de autoridades aqui junto à praça, Márcia Garcia Cavaleiro chegando com o fogo simbólico, juntamente com alunos do projeto Sequim Bol de Bola. Qual aí a importância, Márcia, que você conduz mais uma vez aí esse fogo simbólico de Semana da Pátria? Bom dia, Márcia.
11: Bom dia, Francisco. Bom dia a todos os ouvintes da rádio. Bom dia a todo o povo restinguense. Para mim é uma honra, é um orgulho eu poder mais uma vez fazer parte desse evento, fazer a abertura da Semana da Pátria no meu município, onde eu nasci, onde eu cresci, e eu vi ele se desenvolver. É uma gratidão a gente ter vida e ter saúde para poder fazer essa abertura desse belíssimo evento do município e do país onde eu me criei e pretendo ficar aqui até quando Deus quiser.
4: Está aí Márcia Garcia Cavalheiro, portanto, foi à frente a viatura da Brigada Militar, prefeito municipal Norton Soares também, cumprimentando aqui a Márcia, que chega com esse fogo simbólico, né? É, conduzindo, né? Desde aonde tu veio com o fogo simbólico, Márcia? Saiu da onde?
11: Nós saímos do Miguel de Pata e descemos ao longo da Avenida Júlio de Castilho e chegamos aqui até a praça.
4: Muito bem, ela com a presença dos atletas, né, que fazem parte do Sequinha Bom de Bola, comandado pelo Moisés de Godói e o Zequinha, e que temos aqui a presença dos alunos da escola de Isidério Fuzier de São Miguel e também alunos da escola Leonor Pires de Macedo, aí da Belizar. Presença aqui do prefeito Norton Soares, secretários estão aqui também, alguns secretários, alguns funcionários da prefeitura também, que estão aqui neste momento, e na sequência o hino nacional brasileiro, também o hino, né, do nosso município, o hino do estado do Rio Grande do Sul, e também teremos algumas apresentações aqui, alguns recados à hora cívica por parte desses alunos da escola, né, com a representação lá de Isidério Fuzier e também da escola Leonir Pires de Macedo. Prefeito, neste momento, está aí conduzindo, né, aqui o fogo simbólico, né, nesta manhã, Adriana Cassol, secretária municipal de educação, momento, né, que mostramos o amor à nossa pátria com o fogo simbólico da Semana da Pátria. Secretária, bom dia.
12: Bom dia, Chico. Sim, iniciamos então hoje a Semana da Pátria, né? Já com essas crianças aqui na praça, agora em seguida a gente vai cantar o hino. O prefeito, ele mesmo fez questão de subir e acender o fogo lá na pira. Então é uma alegria para, né, essa gurizada demonstrar o patriotismo, o civismo e o amor por esse nosso país.
4: Alguma forma de outra vai ter algumas atividades nas escolas também no próprio município, né? Até dia 7, né?
12: Sim, com certeza. Nós temos todos os dias arriamento e hasteamento das bandeiras aqui na praça com as escolas. Elas estão trabalhando também durante a semana. E os temas, né, que são os 400 anos jesuíticas guaranis, os 185 anos da Polícia Civil do Rio Grande do Sul e os 100 anos da construção da nossa estação. Então, com certeza, esses temas virão também no desfile do dia 7 de setembro.
4: Tá bom. Dia 7, desfile, que hora?
12: Às 14h30.
4: Muito bem, 14h30, portanto, no feriado aí do dia 7, o desfile. Rádio Integração aqui na Praça Domingos Mostradinho, justamente com o colega Marcelo Rodrigues, também estava conosco aqui, e o Thiago Marques, quando o prefeito fez o acendimento, né, na pira aqui na praça, onde vai ficar, né, nesses dias agora acesa, né, durante a Semana da Pátria, que vai até dia 7 de setembro. Momento aí, portanto, com um fogo simbólico chegando nesta manhã de terça-feira aqui junto à praça. Vamos então aos atos de abertura oficial nesta Semana da Pátria, com a presença da Rádio Integração aqui na Praça Domingos Bostadre. O prefeito daqui a pouco vai estar se manifestando. Nós vamos à abertura aqui.
13: É com muita honra que iniciamos a Semana da Pátria de 2026, recebendo, por meio da maratonista Márcia Garcia Cavalheiro e demais acompanhantes, a chama do fogo simbólico que será conduzida até a Pira da Pátria. Durante toda a semana, estaremos nos reunindo às 8 e às 17 horas na Praça Domingos Mostardeiro, para hastearmos e arriarmos as bandeiras do Brasil, Rio Grande do Sul e do nosso município, e ainda acompanharmos as homenagens que a comunidade escolar restinguense preparou para marcar essa importante data para a nossa pátria. Para tanto, saudamos todos e todas que estão participando e assistindo às comemorações e festejos aqui na Praça Domingos Mostardeiro pelos meios de comunicação e redes sociais. Para comemorarmos os 204 anos da independência do Brasil, este ano de 2026 temos como tema nacional 400 anos das missões jesuíticas guaranis. As missões fazem parte de um importante capítulo da história e da formação cultural do nosso território. Ao lembrar seus 400 anos, somos convidados a conhecer e valorizar a memória das comunidades jesuíticas guaranis e o legado histórico, cultural e social deixado pelas experiências missioneiras. Celebrar esse tema é também reconhecer a importância da preservação da nossa história e da valorização das diferentes culturas que contribuíram para a formação do nosso país. O tema estadual compreende os 185 anos da Polícia Civil do Estado do Rio Grande do Sul. Neste ano, o Rio Grande do Sul homenageia os 185 anos da Polícia Civil, instituição que integra a história da segurança pública do Estado. A homenagem representa o reconhecimento ao trabalho de homens e mulheres que atuam na investigação, na proteção da sociedade e na busca pela justiça, contribuindo para uma sociedade mais segura e cidadã. O tema municipal compreende os 100 anos da Estação Férrea de Restinga Seca. Para Restinga Seca, este é um ano muito especial. Celebramos os 100 anos da Estação Férrea de Restinga Seca, um importante símbolo da história e da memória do nosso município. A ferrovia marcou gerações, contribuiu para o desenvolvimento da comunidade e fez parte da vida de inúmeras famílias. Celebrar o centenário da Estação Férrea é preservar a memória de nossa terra, valorizar nossa identidade e transmitir às novas gerações a importância de conhecer e respeitar a história de onde vivemos. Neste momento, daremos início ao hasteamento das bandeiras, um dos atos mais simbólicos dessa solenidade. Convidamos para proceder ao hasteamento da bandeira do Brasil o senhor prefeito municipal Norton Soares da Rosa. Convidamos para proceder ao hasteamento da bandeira do Rio Grande do Sul a secretária municipal de educação, professora Adriana Maria Soares Cassol. E convidamos para proceder ao hasteamento da bandeira do município de Restinga Seca o secretário de finanças, senhor Vilmar Foleto.
14: Muito bem, nossa participação, Wilson Norte e ouvintes, aqui diretamente na Praça Domingos Mostardeiro, abrindo oficialmente a Semana da Pátria, com a chegada do fogo simbólico nesta manhã. Daqui a pouco a gente volta com mais informações, com a participação aqui da Praça Domingos Mostardeiro.
7: Muito bem, Francisco Bolzan, Thiago, Marcelo, junto à Praça Domingos Mostardeiro, abertura da Semana da Pátria 2026. Bom dia, gente. Bom dia. Olha, vamos em frente porque temos mais recado para toda essa comunidade. Logo mais temos o tempo também, logo mais uns minutos. Vamos em frente.
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3: Bela terça-feira a todos neste 1º de setembro, este Olho Vivo. 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
1: São 8 horas e 53 minutos, 18 graus a temperatura, tentando contato com o Luiz Fernando para trazer a previsão do tempo. Luiz Fernando na Artigal, através da Metsul. Assim que tivermos o contato, a gente traz então as informações como se comporta o tempo aí na nossa região. A gente vai trazer então os detalhes aí através do Luiz Fernando Nartigal, que é meteorologista da Metsul. Em instantes a gente volta também, a gente volta da Praça Domingos Mostardeiro aqui em Restinga Seca para trazer as demais informações referentes à abertura da Semana da Pátria 2026 aqui junto à Praça Domingos Mostardeiro em Restinga Seca. E lembrando, na próxima segunda-feira, o feriado de 7 de setembro, teremos o desfile a partir das 14h30, com cobertura e transmissão aqui pela Rádio Integração. Em instantes, então, Francisco Bolzan retorna trazendo outras informações da Praça Domingos Mostardeiro, em Restinga Seca. 8 horas e 54 minutos.
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0: Em nome da Cotricel e o arroz Cepé e Sicredi Região Centro, vamos com o Luiz Fernando Nartigal para levar a informação do tempo para hoje e para os próximos dias. Ô jovem Luiz Fernando, bom dia.
5: Muito bom dia, Wilson. Muito bom dia a todos. Bem, nós temos hoje um ar mais seco e frio ingressando lá pelo oeste e sul do estado, mas ainda tem umidade, tem uma circulação de umidade na parte leste e metade norte do estado, por isso que o dia começa com muitas nuvens do centro para o norte, do centro para o leste do estado, inclusive na região de Restinga Seca. Pode ter até algum chuvisco, alguma garoa em alguns pontos aí, mas a tendência é o tempo ir melhorando durante o dia, inclusive com o sol aparecendo. Alguns pontos já podem ter aberturas de sol antes do final da manhã e outros somente durante o período da tarde. Temperatura nessa madrugada chegou a 16 graus em Restinga Seca. À tarde vamos chegar na casa dos ao redor dos 20 graus, na casa dos 20 graus, mas cai a temperatura depois rapidamente para o período noturno. Vai cair a temperatura em função desse ar frio que ingressa no estado ao longo do dia e logo mais à noite pode chegar a 12 graus ali, em torno de meia-noite, 11 horas ou meia-noite, deve chegar a uns 12 graus em Restinga Seca. Tempo bom terça-feira, nós vamos começar com temperatura, quarta-feira amanhã, começamos o dia com temperatura de 9 graus, a mínima deve ser de 9 graus em Restinga Seca. Durante o dia vai ter um aquecimento, com tempo aberto, com sol, aí vamos a 22 graus, então fica uma tarde muito agradável. Na quinta-feira começamos o dia com sol aparecendo com nuvens, a mínima já fica mais alta, 11, 12 graus será a mínima na madrugada na quinta-feira, e o aquecimento durante o dia é um aquecimento maior, vai a uns 23, 24, talvez até 25 graus em alguns locais. Só que vai ter aumento de nuvens na quinta-feira e da tarde para a noite pode ter aí alguma chuva fraca, passageira.

0: pouca ou nenhuma precipitação. Aonde chover será com baixos acumulados. Essa nebulosidade que entra na quinta-feira da tarde para a noite é indício de que vem um outro ar, vem um reforço de ar frio do Uruguai. Então ele encontra um ar mais aquecido sobre o estado, por isso que gera essa nebulosidade. Esse aumento de nebulosidade até mesmo alguma precipitação, mas é pouca precipitação. Em algumas áreas da região central nem chega a chover, e onde chover será fraco e com baixos acumulados. A sexta-feira, isso é da tarde para a noite da quinta-feira, tá? A quinta-feira de manhã começa, inclusive, com tempo bom, com sol. Na sexta-feira já teremos tempo bom, com sol, mas volta a cair a temperatura. Vamos começar a sexta-feira com 10 graus de temperatura em Restinga Seca, a máxima vai a 19 graus na parte da tarde, mas à noite cai de novo a temperatura, deve chegar a 11 graus, ou seja, vai estar mais frio de manhã na sexta-feira. Então faz 10 de manhã e à noite cai para 11 graus, vai ser uma noite fria, né, com 11 graus ali próximo da meia-noite. E depois, sábado e domingo, e segunda-feira que é feriado, de tempo bom. E teremos um aumento do frio nas noites e madrugadas. Hoje, pelas projeções, sábado faria em torno de 8 graus em Restinga Seca. No domingo, cai abaixo dos 5 graus, pode fazer 4 graus de temperatura. Começa a aparecer aí uma possibilidade de geada até, mesmo que não seja uma geada generalizada, pode ter uma geada fraca no domingo, na madrugada e no amanhecer. Para o dia 7, que é segunda-feira, o frio deve ser maior, aparece 3 graus de temperatura para a região central, para a região de Restinga Seca. É claro que tem outras áreas que vão fazer um frio maior, né? Então, mas é interessante, porque vai ser um final de semana de tempo bom, com noites e madrugadas frias, voltando a fazer um frio mais expressivo durante o final de semana, especialmente, né, no domingo e aí, ainda depois, na segunda-feira, feriado de 7 de setembro. Wilson?
1: Tá bem variado o
0: Wilson?
1: seu cardápio aí, Luiz Fernando, né? É, lá pra cima, não muito, mas vai lá embaixo de novo. Achei que não voltava mais lá pra baixo. E a pátria tem o tá, botar os frios e os quentes presentes. E nós fazer o quê, né? Temos de estar convivendo com esse clima todo. E desejamos
0: O bom é que vai ser tempo seco, né? O
1: a seco.
0: bom é que vai ser um tempo seco, uma sequência de dias com tempo seco. Aí sexta, sábado, domingo, segunda-feira, terça-feira ainda deve ser de tempo bom. Já vai, o frio já começa a enfraquecer, mas faz, por exemplo, se na no domingo faz 4, na segunda faz 3, na terça-feira faz 6 graus em Restinga Seca. Então vai fazer frio ainda, mas é um frio já que começa a enfraquecer. E quarta-feira, que é dia 9 de setembro, aí tem o retorno da chuva, Wilson.
1: Que legal. Fazer o quê, né? Tem que deixar? O que que tu faz quando deixar que chova? Mas, Luiz Fernando, nosso muito obrigado pelas informações, pela meteorologia, botando em dia esse povo amigo. E obrigado, até amanhã, se Deus quiser, uma boa arrancada de setembro, tá, mano?
0: Da mesma forma, Wilson. Bom dia a todos, excelente setembro e até amanhã.
1: Aí está então para acontecer ali o Arrocepé, se crê de região. Foi Luiz Fernando Natigalo levando o um recado bem legal, é o tempo.

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3: Nove horas, três minutos, 18 graus a temperatura em Restinga Seca. Agora as informações da área policial. Um homem de 30 anos de idade foi preso em flagrante por porte ilegal de arma de fogo na noite de ontem na Avenida 17 de Julho, em Dona Francisca. A ação ocorreu por volta das 7h45 da noite de ontem e contou com a atuação integrada da Polícia Civil e também da Brigada Militar. Conforme a ocorrência, as forças de segurança haviam compartilhado informações sobre crimes registrados no município e, a partir desses dados, policiais militares realizaram diligências e localizaram o suspeito em frente à residência. Durante a abordagem, os policiais perceberam um volume na região da cintura do homem. Em revista pessoal, foi localizado um revólver municiado com 5 munições intactas. O homem foi encaminhado para a delegacia de polícia para o registro da ocorrência e, após, encaminhado ao sistema prisional. E conforme os órgãos de segurança, o preso possui registro de antecedentes criminais por homicídio doloso, tráfico de drogas por 2 ocasiões e também violência doméstica, fato esse na noite de ontem no município de Dona Francisca. Os bombeiros voluntários de Faxinal do Soturno atenderam na madrugada de hoje, por volta do meio-dia 15 de hoje, terça-feira, uma ocorrência de incêndio em uma residência na Vila Verde Teto, em Faxinal do Soturno. No local foi encontrado um imóvel bastante atingido pelas chamas, porém já controlada, e foi realizado rescaldo, resfriamento e também ventilação do imóvel. Estava na casa no momento do incêndio um casal que reside no local, que não teve ferimentos, esse casal, esse incêndio em uma residência na noite de ontem, na Vila Verde Teto, em Faxinal do Soturno. Eram essas as informações da área policial. 9h05, 9h05, 18 graus a temperatura. 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São 9h06, temperatura 18 graus.

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2: A hora certa, 9 horas 15 minutos, temperatura nos 18 graus, tempo instável lá fora, presença alguns momentos do sol, nebulosidade. Estava acompanhando junto à Praça Domingos Mostardeiro o colega Francisco Bolzan, já retornando aqui no estúdio, Chico, trazendo as informações também do esporte da nossa região, demais informações. Bom dia, Chico.
3: Bom dia mais uma vez, bom dia, Norto, Wilson e também Leonardo, né? Acompanhamos a chegada do fogo simbólico conduzido pela Márcia Garcia Cavalheiro, juntamente com os atletas, né? Os pequenos que fazem parte das categorias de base do Esporte Clube Seco, através do Sequinho Bom de Bola, com Moisés de Godoy, conduzindo, portanto, o fogo simbólico para a praça. Ontem à noite um resultado bom para a dupla Grenal, hein? Porque tá lá na zona de rebaixamento, o Remo jogando em casa, chegou a virar o jogo sobre Curitiba, era o único jogo que faltava para fechar a rodada e o Remo acabou tomando também a virada. Lá no final, nos acréscimos, Curitiba 3, Remo 2. Foi bom para a dupla Grenal esse resultado aí. Também ontem tivemos em Formigueiro, ontem à tardinha, por ocasião da mesa diretora da Câmara ser eleita a nova mesa diretora. Um comando que eles fazem por parte do partido MDB. Claudionir Bender ficou 10 meses na frente da presidência da Câmara e conduziu aí as marchas dos vereadores, também a Porto Alegre, mas vai continuar até final do ano. E teve eleita a nova mesa diretora, formada assim para o Gilson Murilo Severo, no presidente MDB, vice-presidente, o Marcelo Silveira, do PP, primeira secretária, Gilceia da Costa Bacena, do PMDB, e o segundo secretário é o Tiago Weber, do MDB, portanto, a mesa diretora. E antecedendo a sessão, também teve a entrega de emendas impositivas por parte da Câmara a entidades do município. A Associação de Animais, Associação Protetora de Animais, a Pata Amiga, recebeu R$ 20.568, estava lá o presidente da associação, Fernando Ramos, que fala aqui através da Rádio. Também recebeu um valor de R$ 7.500 o CTG Coxilha Verde, estava lá com os peões e prendas para compra da indumentária. A Thaís e Luz, patroa da entidade, estava lá presente ontem à noite. 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
2: É o programa Olho Vivo pela Rádio Integração, 9 horas 13 minutos. Quem interage conosco pelo nosso WhatsApp, o 3261-1270. A mensagem de bom dia do Ivan Machado aqui em Restinga Seca, também Leonardo Henrique mandando aí o bom dia, as mensagens também aqui no programa Olho Vivo. Nosso WhatsApp é o 3261-1270, 3261-1270, o WhatsApp da Rádio Integração.
6: Muito bem, meus amigos, vamos aí. Em seguida temos Rita de Cássia e temos também nossos âncoras patrocinadoras. Temos matéria da praça, temos matéria do Esteio e Expo Inter, né?
2: E a Cotricel, os integrantes da Cotricel Restinga Seca.
6: Lauri Tomás também, seus resultados, seu Tomás. Um abraço a vocês todos. E quando são 9 horas, 15 minutos...
2: Isso, e lembrando que hoje, iniciando então agora pela manhã as atividades da Semana da Pátria 2026 aqui em Restinga Seca, o hasteamento pela parte da manhã às 8 horas e às 17 horas o arreamento das bandeiras na Praça Domingos Mostardeiro, a cargo das escolas, entidades e secretarias, e na próxima segunda-feira, o feriado de 7 de setembro, pela parte da tarde, a partir das 14 horas e 30 minutos, e inicia o desfile da Semana da Pátria aqui em Restinga Seca, desfile seguindo pela Avenida Júlio de Castilhos e culminando junto à Praça Domingos Mostardeiro, que você vai acompanhar ao vivo aqui no rádio e também nas redes sociais a live, desfile da Semana da Pátria aqui no município de Restinga Seca.
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6: E a Rita de Cássia não está, tá esperando o trem passar, ela não tá na linha ainda, né? Isto porque o trem não passou, mas loguito mais temos a lotérica aqui, Olho Vivo no seu rádio.
2: 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São 9 horas e 17 minutos, 9h17. Em instantes teremos a participação das integrantes da Cutricel, a unidade aqui de Restinga Seca, que vai trazer informações aí sobre o Dia C de Recuperar, que foi realizado no mês passado, e também as demais informações neste mês de setembro, completa aí os 69 anos da Cutricel. Vamos a Expo Inter?
6: Vamos a Expo Inter, porque temos aí o Leonardo Busato, diretor do BRDE. Primeiro ouvimos o senhor presidente e agora o diretor lá em Esteio, na Expo Inter, Rafael.
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8: Leonardo Busato, que é diretor de planejamento do BRDE, também participa dos ouvintes da Rádio Integração. Leonardo, iniciando a semana, como você mencionou na tua fala, primeiro dia útil e já celebrando contratos importantes, e certamente muitos outros aqui ainda teremos nesta semana na Expo Inter.
9: É, exato. A gente começa então essa primeira segunda-feira com dois investimentos relevantes ligados ao agronegócio de uma maneira. Uma é ração, né, para ração animal, para ração de animais, um investimento em tecnologia e inovação da empresa Alisul, né, conhecida pela marca Supra aí, de alimentos, de rações, que tem todo um investimento de 25 milhões para renovar sua fábrica, para melhorar sua produtividade. Uma fábrica que, como a própria presidente falou aqui, Suzana, de quase 50 anos. Então é um prazer poder apoiar novamente, como ela mesma mencionou, essa fábrica que vai melhorar a produtividade, vai melhorar a qualidade da ração que a Supra tem produzido e, obviamente, vai melhorar também no campo a proteína animal. E do outro lado também um investimento de 10 milhões de reais numa empresa diferente, que é uma mineradora, que ao longo da sua história produziu basalto para a indústria da construção civil e agora está indo para um novo ramo, que é o biofertilizantes, a correção de solo a partir do resto desse basalto que vai ser misturado aqui com fertilizante. Então, acho que esse é o grande papel do BRDE, que é apoiar a inovação, apoiar o desenvolvimento dessas indústrias, ligado todos ao agronegócio, à agroindústria. Então, começamos muito bem e esperamos que seja assim durante toda a Expo Inter.
8: E a expectativa da Expo Inter, Leonardo? Mais um ano a presença do BRDE, enfim, celebrando, iniciando a semana com esses importantes contratos, mas num contexto geral, como se avalia também a expectativa da própria Expo Inter neste ano?
9: Bom, a gente brinca, né, que todos os anos a gente tem que lidar com adversidades aqui, né? O produtor rural gaúcho, né, o produtor é muito, a gente chama de resiliente, é muito persistente, né? Já tivemos enchentes, já tivemos questões de tarifas nos outros países, e hoje a gente tem um contexto de endividamento alto para alguns produtores, a taxa de juros extremamente elevada que a gente enfrenta no país e também, obviamente, a questão climática. De qualquer modo, a gente tem dito, né, o produtor está enxergando sempre ali na frente. E o BRDE tem esse papel de financiar os investimentos do agronegócio. Não é um investimento que vai se pagar num ano, dois, são quatro, cinco, seis anos, porque são investimentos em irrigação, em armazenagem, em tecnologia, por melhoria da produtividade. Então, a gente, mesmo sabendo as dificuldades, tem muitos parceiros aqui na feira que têm nos ajudado, as cooperativas agrícolas, as cooperativas de crédito, as grandes produtoras de alimentos, e a gente acha que até o final da feira vão ter boas notícias, que é o que a gente imagina para o nosso estado, que é continuar crescendo, e o agronegócio, que é a nossa grande locomotiva, como a gente chama, que puxa a nossa economia, possa ser um ano positivo e poder melhorar a economia do nosso estado.
8: Leonardo, muito obrigado pela atenção, parabéns aí pelo trabalho e até outra oportunidade ainda esta semana com outras agendas que certamente serão realizadas aqui na casa.
9: Agradeço a Rádio Integração aqui, a todos os ouvintes e desejar uma grande expoente para todos nós.
8: Este então, Leonardo Busato, que é diretor de planejamento do BRDE, participando conosco.
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6: Diversificando. Meus amigos, 9:23. Queremos cumprimentar a todos vocês e desejar o melhor para os amigos. Vamos à Rotérica Santa Rita. Ô Rita de Cássia, 1º de setembro, vamos marchar e vamos valorizar e honrar nossa pátria com o trabalho e a dedicação. Um abraço para você, sua equipe, sua família. Bom dia, os números.
10: Bom dia, Wilson Norton, bom dia aos ouvintes. Vamos então com os nossos resultados das loterias de ontem. Temos aqui Loto Fácil, concurso 3.776. Números sorteados: 03, 05, 07, 08, 10, 14, 16, 17, 18, 19, 20, 21, 23, 24 e 25. Tivemos um acertador do Loto Fácil de ontem. Vai levar um prêmio de R$1.572.957. Super 7, concurso 893. Primeira coluna 07. Segunda coluna 03. Terceira coluna 08. Quarta coluna 05. Quinta coluna 00. Sexta coluna 04. E sétima coluna 07. Está acumulado o Super 7, bem acumulado, R$7 milhões para o sorteio de amanhã, quarta-feira. Loto Mania, concurso 2970. Números sorteados: 07, 11, 15, 16, 17, 19, 28, 32, 37, 39, 44, 66, 70, 72, 80, 82, 85, 87, 92 e 96. Está acumulada a Loto Mania. Teremos novo sorteio amanhã, quarta-feira, R$2.700.000 para amanhã, então, o sorteio de amanhã, 20 acertos. Dupla Sena, concurso 3003, segundo sorteio, 03, 19, 22, 38, 39 e 45. No primeiro sorteio, 09, 11, 19, 34, 36 e 44. A dupla cena também está acumulada. Também terá novo sorteio amanhã, quarta-feira. 6 acertos no primeiro sorteio, R$2.800.000. Dia de sorte, concurso 1.286. Números sorteados: 02, 04, 08, 10, 12, 17 e 23. O mês de sorte é novembro. Permanece acumulado também dia de sorte, R$3.000.000 para o sorteio de hoje. Quina, concurso 7.106. Números sorteados: 18, 23, 34, 49 e 69. Está acumulada a quina. Temos para o sorteio de hoje a previsão de R$11.300.000. Então já estamos com o nosso bolão pronto para o sorteio da quina desta terça-feira, assim como também já temos aí, já estamos com o nosso bolão da Mega Sena para o sorteio de hoje também, R$36.000 já em andamento. Então, Mega Sena, R$36.000. Quina, R$11.300.000. Temos Loto Fácil, R$2.000. Hoje, terça-feira, temos Time Mania, R$11.300.000. Temos também Dia de Sorte, R$3.000. Essas são as loterias da terça-feira. Então, estaremos recebendo apostas até às 18 horas e ofertando nossos bolões aí, tanto da Quina quanto da Mega Sena. E também da Loto Fácil da Independência. Minha gente, hoje iniciamos aí o mês de setembro e é o mês do evento especial das loterias Caixa Loto Fácil da Independência. Esse ano um pouquinho mais tarde, mas teremos aí sorteio dia 15 de setembro, R$300.000. Estamos recebendo apostas e também estamos ofertando nossos bolões aqui da Lotérica Santa Rita para Loto Fácil da Independência. Temos para hoje, então, nosso calendário de pagamentos do INSS, finais 1 e 6, sendo liberado hoje. Então, os pagamentos liberados, finais 1 e 6, para esta terça-feira. Então, primeiro dia útil do mês de setembro. Estamos à disposição aí para os pagamentos, também para os recebimentos das suas contas do início do mês. Aí temos a primeira remessa das contas de luz da usina Nova Palma, já estão aqui conosco, para então podermos receber. E aquele nosso aposentado, pensionista, que vem receber o seu salário, pode trazer as suas contas. Nós fizemos aí o desconto, recebemos as suas contas, né? Descontamos aí do pagamento do seu salário, e isso podemos receber aqui na Lotérica Santa Rita também, contas como luz, água, telefone, internet, bloqueios de outros bancos, vários serviços aí prestados pela Lotérica Santa Rita em vinculação com a nossa Caixa Econômica Federal 1152. São essas informações. Desejo a todos uma boa terça-feira. Voltaremos amanhã mais Lotérica Santa Rita. Bom dia, Wilson, Norton, bom dia aos ouvintes. Até amanhã, se Deus quiser.
6: Valeu, Rita de Cássia, seus números. Queremos parabenizar a vocês. Um bom trabalho, uma semana da pátria e um abraço, tá, Rita?
10: Outro, tchau, tchau.
6: Até amanhã, tchau, tchau. Estamos aí com o Olho Vivo no seu rádio, manhã de terça-feira, dia 1º de setembro. Vamos honrar a pátria com o nosso, fazer um pouco mais pelo nosso Brasil. Tá bom?

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5: Meus amigos, estamos aí com Olho Vivo. Vamos marchar, vamos honrar nosso país com o nosso trabalho, né? Vamos fazer as coisas andar. Pois aproveitar o tempo precioso hoje, dia 1º. E aproveitando o 1º, vamos até o final, que é dia 30 de setembro. Tem feriado? Feriado que não falta. O povo não gosta de trabalhar, mas fica chorando porque tem muito feriado. Um abraço, meus amigos. Estamos aqui com o Marcelo Tomasi. Ele que é agrônomo. Ele é gerente da unidade Cotricel de Restinga Seca, acompanhados por Rua Souza, auxiliar de atendimento, gestor de cooperativos da Universidade Federal de Santa Maria, formado lá, né? E o Fabiano Carvalho, supervisor administrativo, responsável pelo escritório. E o chefe maior, que é o Marcelo, para falar sobre a seminário de soja, solo mais gestão, clima, três pilares que definem a safra 2020. É esse? Dia C?
6: Isto.
5: É o dia C? Esse aqui já foi, né?
6: Nós estamos aqui na Rádio Integração para falar sobre...
7: Convidar para o seminário que nós vamos ter aí da soja, né, lá em São Sepé, que vai ser dia 12, se não me engano, dia 11. 11 de setembro, né? E também falar sobre a programação que houve aí do dia C, que a gente teve do dia 10 ao dia 29 de setembro, a gente teve a nossa campanha do dia C. E os meus colegas estão aqui comigo, aqui o Fabiano Carvalho e o Juan, para nós falar sobre essa campanha que a gente fez aí do dia C.
5: Dia C, 10 a 29 de agosto,
7: foi? Isto, que a gente arrecadou donativos e fez algumas atividades nas escolas. Então,
5: a parte social, a parte...
7: Isto,
5: né?
7: Para não passar essa data em branco, é uma data aí que comemora esse dia da cooperação. E tradicionalmente todos os anos a Cotricel faz essa campanha. Outras feitas a gente fez com outras cooperativas aqui da cidade. E esse ano a gente planejou bem antes e teve essa programação aí do dia C. Então a gente arrecadou donativos no supermercado para creche Gente Inocente, e que a gente vai, na sequência agora, no decorrer dessa semana, a gente vai fazer a entrega. E também a gente teve palestra sobre cooperativismo na escola, e também esse auxílio na construção lá de uma horta lá na Edivaldo. Então, os meus colegas aqui, o Fabiano acompanhou a questão da horta e também a questão da palestra no colégio, e o Juan também. Então, eles vão falar sobre, basicamente, sobre esses temas aí, do que foi abordado, o que aconteceu, hein?
5: Muito bem. Fabiano Carvalho e Juan Souza, vocês agora se virem aí, porque o chefe mandou, mas é com vocês.
8: Então, bom dia.
5: Bom dia, prazer. Wilson.
8: Prazer aí,
5: tá? Seu Fabiano.
8: Tá retornando, fazia tempo que eu não vim aí, né? Já tinha vindo.
5: Que idade tu tem?
8: Tô com 41.
5: Tô
8: com 41.
5: Tá. Tempo que o Fabiano jogava no Inter.
8: É, né? Isso aí. Tá, então, bom dia a todos. Então, como o Marcelo falou, a gente teve o nosso dia C aí, que a gente acabou fazendo um mês voltado para isso, né? Historicamente, a gente sempre fazia no dia mesmo, que é no dia 30 de agosto, né? Então, a gente acabou se programando antes, né? A gente convidou o Juan aí, que é o nosso rapazinho que a gente tá sendo... A gente sempre diz que ele tá sendo polido pela cooperativa, né? Tá? Que é um cara que se formou há tempo, tá?
5: Assim,
8: faz 7 anos que ele tá aí. Mas 7 anos que ele tá na cooperativa. E 7 anos.
5: Nesse setor sempre ou não?
8: Ele tá no departamento técnico. Isso aí. O Juan tá no departamento técnico. Então a gente teve a ideia, no primeiro momento eu fiz um esboço, mostrei pro Juan. Ele aceitou também nos ajudar. Porque sempre fica meio maçante tu ficar sempre no mercado no sábado pedindo, então a gente acabou fazendo essa programação. Então, no mercado a gente, desde o dia 10, do dia 10 a 29, a gente recolheu donativos para pai e para creche de Gente Inocente. E lá na Edivaldo, né, a gente viu que na Edivaldo é um colégio que está meio carente de estrutura, entendeu? Então é complicado esperar tudo pelo poder público fazer, né? E as professoras às vezes até sabe que elas tiram do bolso para poder dar alguma coisa para os alunos, e eles estavam com um terreno lá meio do lado, meio vazio, e eles tinham a ideia de fazer uma horta. Então a madeira, o pessoal ali do madeira do Flávio ali, os irmãos, eles doaram a madeira, e a cooperativa, ela tratou a madeira, porque era uma madeira verde. Então o pessoal passou manutenção, passou o produto, pintou, e a gente entregou lá. E também conseguimos tijolos, a cooperativa também conseguiu, do material que a gente tinha lá, quase de descarte, eles vão utilizar. E também a gente conseguiu substrato. Então, eles já estão construindo já, a armação já está pronta, até o final do mês vai estar tudo prontinho, tá?
5: Estão fazendo o quê? Uma horta?
8: Uma horta comunitária.
5: E essa
8: comunitária.
5: Madeira para quê?
8: A madeira, eles vão fazer uma estrutura para fazer uma estufa.
5: Isso, uma estufa.
8: Tá. Isso aí. Uhum. E também no...
5: Ensinar, dar, não só o peixe, isso. Mas ensinar... Uhum.
8: Isso aí.
5: Uhum. Quem planta, cuida, tem. E quem não cuida, só reclama que não tem.
8: Né? E da parte de... E na quinta-feira a gente foi no colégio dar uma entrevista sobre cooperativismo, que foi o nosso amigo Juan que foi lá dessa palestra para esse pessoal.
5: E vocês são dois que nasceram em Restinga?
8: Eu sou de Restinga, mas nasci lá em Três Vendas.
5: Sim,
8: lá,
5: mas é Restinga.
8: Restinga, isso aí.
5: É, terra fértil de Restinga, aí. Isso, Miguel, Três Vendas e terra fértil, viu, Tomás? É isso mesmo. E aí, amigo, bom dia, seu Juan Souza.
9: Bom dia, seu Wilson, é um prazer estar aqui com vocês pela primeira vez, bom dia aos ouvintes da Integração. Então, como o Fabiano falou, eu sou natural de Dona Francisca, né, fui importado aqui para Restinga Seca, tô morando aqui já faz 8 anos aí trabalhando com a cooperativa, e a nossa intenção com essa ação aí junto às escolas aí da palestra, que foi o meu papel principal aí, foi dar essa palestra lá no colégio junto com o Fabiano, é trazer um pouco da cooperativa para a gurizada que tá vindo agora, né, trazer que nem o senhor falou, não dar o peixe, mas ensinar a pescar, essa é a nossa intenção, né. Que é um dos princípios do cooperativismo, já não sei, eu sou formado em gestão de cooperativas, é a minha área. Então, é esse interesse pela comunidade e a intenção que eles se informem e saibam o que é a cooperativa como um todo, né? Essa é a nossa intenção, então, no dia C, que foi proposto pelo sistema OCB aí, que é o sistema das cooperativas, esse dia. Então, a nossa intenção é trazer informação e falar um pouco sobre cooperativas.
5: Como é que foi o dia 10 a 29, esse dia C? Mas o resultado?
7: Assim, ó, o resultado foi bom, né? Essa participação lá na Edivaldo, lá com a confecção da horta, foi bem, bem proveitoso. O pessoal gostou muito, né? A parte do colégio ali com o Juan também teve uma boa participação, né? Da equipe das professoras. E a parte dos donativos, Wilson, a gente teve um volume de alimentos ali que a gente conseguiu no mercado, e também nós tínhamos outro setor de doação que era lá no escritório. Tá? E a gente estava falando com o Fabiano agora de manhã que a cooperativa também vai dar uma contrapartida nessa questão aí dos donativos aí para a creche Gente Inocente. Então, o que foi arrecadado ali em mantimentos, a cooperativa também vai fazer uma sua contrapartida para que a gente leve um pouco mais de alimentos lá para o pessoal da creche lá, que a gente entrou em contato previamente para ver o que era a maior demanda, as maiores necessidades deles, né? Para a gente estar focando naquilo que era mais importante.
5: É a primeira vez que fazem isso?
7: Não, já fizemos não, outras feitas, só que é a primeira vez que a gente está fazendo com a creche. A gente fazia com a PAI, a gente fez com a Casa do Idoso, outras feitas, a gente fez café lá com a PAI, café com a Casa do Idoso. Aí, esse ano, por opção, já tinha entrado em contato antes com a diretora da creche lá da Gente Inocente, e eles também estão precisando, né? Então, a gente resolveu fazer esse ano para arrecadar lá para a creche.
5: Muito bem, vamos agora para aproveitar nosso tempito legal. Seminário da Soja 2026, né? Que será agora dia 11 de setembro, isto mesmo, na Associação dos Funcionários da Cotricelo São Cepé, que isso também já vem acontecendo, com está a Elcias presente, aquela
7: história toda. Isto, esse seminário aí já vai, não me lembro certo de cabeça agora, mas é para mais de 12 anos, acho que da 15ª edição praticamente já, quase. É bem, bem tradicional.
5: Me lembro do seu Fernando Osório, né?
7: Isso, começou lá com o seu Fernando Osório, né? E desde lá, todos os anos, ele é feito. Esses dias atrás a gente fez um da pecuária, que teve um excelente público, né? Que o pessoal pôde acompanhar. E a gente espera também que esse seminário agora da parte da soja também tenha bastante presença de público. Então a gente está aqui convidando o pessoal da associados e não associados também da região que queiram participar. O evento está aberto, né, para todos. Vai ser lá na Associação dos Funcionários da Cotricel, em São Cepé. Então, a partir das 8 horas da manhã do dia 11. Então, todo mundo fica convidado, né? Caso alguns precisam de algum transporte, alguma situação nesse sentido, a gente também tem disponível aí os nossos veículos da Cotricel. A gente vai estar presente no evento também. Então, dá para ir se organizando. Pode deixar seus nomes lá com o Juan, com o Gabriel ou com o Henrique, lá do DETEC. E é nesse sentido aí a gente vai se organizando para levar esse pessoal. E quem quiser ir de carro também será muito bem-vindo. A maioria das pessoas, inclusive, hoje vão de carro. Mas deixo aqui novamente esse convite aí, porque é muito importante, né? Esse ano principalmente, todos os anos são importantes, mas esse ano também é um ano de bastante dificuldade, e é importante tá falando lá, tá indo nesses eventos que vão tratar principalmente solo, gestão e clima. Então são informações muito importantes para o planejamento da próxima safra.
5: Muito bem. Esse clima que está hoje é o agro. É meio, todo meio um pé atrás, dois atrás e um na frente, como é que é? Mas vamos deixar nosso recado final para nós encerrar por aqui. Gostaria de já parar até meio-dia com essas pessoas, porque nós sempre estamos aí torcendo para que o agro tenha seu fôlego, seu crescimento, porque se não tem ele, não tem alimento. Rimando um pouco até, né, Tomás?
7: Wilson, entra ano e sai ano, e o cenário de dificuldades, ele é praticamente o mesmo, né? Cada ano tem sua particularidade.
5: E é uma apertada maior, né? Quatro secas ali, não sei.
7: E cada ano tem as suas dificuldades, né? Então, assim, as próprias empresas, todas elas que lidam com o setor agro, nesses últimos anos, elas vêm sofrendo bastante com esses essas estiagens, com esses eventos climáticos extremos, eles vêm sentindo bastante, né? Então isso tem impactado
5: a gestão pública,
7: a gestão das empresas, financeiramente as empresas também, né? E felizmente agora deu um pouco de melhora nos preços dos produtos. O arroz melhorou bastante significativamente.
5: Soja, o que significa? Eu não sei quanto está a saca hoje.
7: A saca hoje ela está chegando perto dos R$80 praticamente, né? R$77 o nosso preço hoje. Uhum. R$77,50.
5: Alguém que tem ainda?
7: Isso, exatamente. Mas aqui na região de Restinga ainda tem bastante gente que tem, né? Tem bastante gente que tem arroz ainda. Em outros locais.
5: Qual é a parte mais baixa que teve de preço dessa safra?
7: Dessa safra? No início da safra, se comprou arroz aí a R$ 49,00, R$ 50,00.
5: A metade.
7: Hoje a gente está se aproximando já... aí já dos próximos de 80, quase, né?
5: E então, 80 salva eles ainda?
7: Assim,
5: ajuda?
7: A Wilson, assim, ó, 80 ajuda. Mas ainda assim, se tu for botar todos os custos na ponta do lápis e tudo mais, e os custos de arrendamento, tudo que se gasta na lavoura, é um limite mínimo ainda. É um limite mínimo de sustentabilidade. Mas o pessoal com esse valor ainda não consegue, por exemplo, ir pagando os passivos as dívidas antigas. Ainda com esse preço não consegue fazer, porque isso aí é um preço que sustenta uma produtividade nova. Mas pagar os passivos financeiros ainda fica difícil.
5: Mas vamos resolver isso aí, tá?
7: É.
5: Isso, agora na campanha nós estamos prometendo bastante coisa. Todo mundo vai salvar nós.
7: Estão prometendo tudo aí isso, agora.
5: Isso é uma maravilha. Vamos aí deixar um recado para esses dois jovens que veio nos prestigiar esse bate-papo, Tomás.
7: Isso, é isso aí. Vamos lá. Fazem.
5: Então vamos começar pelo Fabiano.
8: Pode ser. Então, da minha parte, eu agradeço, né, a oportunidade de estar aqui. E também agradecer quem fez a doação aí no nosso dia C. E também dizer que essas entidades aí que a gente ajudou, elas estão abertas para doação o ano todo. Não só nesse momento aí. A gente tem entidades aí que precisam da ajuda do município, a PAI, Casa do Idoso, essas creches, colégio, também precisam de ajuda, porque às vezes a gente só abraça a causa quando a causa acontece com a gente, né? Então dizer que a gente ajudou nesse período, mas o pessoal que ajudou pode ajudar o ano todo, hein?
5: Esse pessoal que ajuda, só um tópico, basicamente, quem são? Particulares ou a empresa?
8: É clientes e associados.
5: Associados.
8: Isso aí. Uhum.
5: Muito bem. Obrigado, Fabiano Carvalho, supervisor administrativo, responsável pelo escritório. E agora, o Ruan Souza, auxiliar de atendimento, gestor cooperativo. Que é formada na Universidade Federal de Santa Maria.
9: Eu também queria deixar o agradecimento para o pessoal que doou também, que é muito importante a nossa relação da cooperativa com a comunidade. E fazendo isso, a gente traz a comunidade um pouco mais perto da cooperativa, né? Que é essa intenção do dia C, né? Que a gente chama. Então, eu queria agradecer a todos e agradecer a oportunidade de estar aqui no programa com o senhor e com esses parceiros da Cotricel.
5: E aí, Tomazzi, os guris aí se comportaram bem, deram bom recado e você também. Nossa, muito obrigado a vocês três que vieram aqui. Cooperativa Zé Paulo. E eu sou, como é que é? Simval. Simval, que diz que é um rapaz bem legal, mas significa mais São Cepé, e nos observa de lá, né? Um abraço a todos os que fazem parte desta cooperativa, né?
7: Isso aí, Wilson, é um prazer estar aqui de novamente, né? E trazer esses nossos colegas aqui que têm, que tanto me ajudam aí no dia a dia a tocar a cooperativa. Então é fundamental trazer o Juan pela primeira vez, dar essa oportunidade para ele, que vai ter outras tantas. E é importante a gente estar engajado nisso aí. Eu agradeço a rádio mais uma vez e agradeço os nossos associados que estão aí nos ouvindo. E colocar a cooperativa à disposição aí. Nós temos o nosso pessoal aí, nós temos o nosso departamento técnico. É importantíssimo para essa próxima safra aí, um planejamento, né? Para que as coisas deem certo. E a gente deixa a cooperativa à disposição, convoca novamente para participar do seminário dia 11 e agradecer a todos.
5: Dia 11, sexta-feira, né? Na próxima semana.
7: Isso.
5: Valeu. Um abraço a vocês.
7: Um abraço.
9: Obrigado.
5: Este é Olho Vivo, aqui Integração. Cotricel, quantos anos está fazendo esse setembro agora, hein? É 60 ou 59?
8: 69.
5: 69, né? 69. Você passou, já está no 60. É,
7: esses dias atrás foi 60, né? Já está no 70. Vai ligeiro.
5: Tu sabia que a integração, me lembro, fez um especial nos 45 anos da Cotricel. Nós fizemos uma montagem, tudo de textos bacanas para homenagear a Cotricel. Pois estamos aqui também já 47 para 48, dia 2 de dezembro, bem, agora, né? Prestando serviço a toda a região.
7: 48 anos.
5: E agradecemos também àqueles que nos chamam a nossa querida integração. Esse é um patrimônio que nós temos aí, cuidando com muito carinho, com uma equipe que faz jus do nosso trabalho e tudo mais.

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6: Muito bem, meus amigos, 9:59. Aqui estamos nessa terça-feira, dia 1º de setembro, né? Um abraço a vocês todos e um belo dia. 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

0: 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Oral Sim, estamos aí em frente, né? Carolina, um abraço para vocês, tá? Vamos aí prosseguindo, chamando Francisco Bolzan. Não? Francisco Bolzan, desde a Praça Domingos Mostardeiro, abertura da Semana da Pátria. É, fogo simbólico e tudo mais. Francisco, vá lá, bom dia.
1: Muito bem, estamos voltando, Wilson Norte ouvintes, estamos aqui na Praça Domingos Mostardeiro, por sinal, abertura oficial da Semana da Pátria, com a chegada do fogo simbólico. E momento, vamos ouvir o prefeito de Restinga Seca, a presença das escolas Desidério Fuzero de São Miguel, também a escola Leonor Pires de Macedo da Benizara. Prefeito Norte Soares manifestando também com a escola Lide Seco aqui.
2: Os professores, professoras, os representantes da Secretaria de Educação, na pessoa da secretária Adriana Cassol. E cumprimentando a secretária Adriana, quero saudar a toda a nossa equipe, a imprensa e toda a comunidade que está aqui nesse dia tão especial, um dia cívico, importante para a história do nosso país, que a gente começa a nossa Semana da Pátria. E eu quero dizer que eu estou muito feliz de ver o que vocês fizeram aqui hoje, porque além do civismo, além de cumprir aquele rito que é previsto da Semana da Pátria, do fogo, do hasteamento das bandeiras, vocês vieram para cá não só cumprir um rito, vieram para cá com o coração. E aqui essa apresentação maravilhosa do hino de Restinga Seca pelas crianças da Desidério é algo que emociona e nos dá certeza, primeiro, que os nossos professores estão também fazendo tudo com o coração. E, ao mesmo tempo, nos dá certeza que essas crianças estão aqui porque gostam do que estão fazendo, porque estão estudando para realmente ter um futuro e para depois de nós serem a próxima geração a tocar esse município. E aí a gente viu aqui que está sendo lembrado e homenageado os 185 anos da polícia, os 400 anos das missões jesuíticas, mas também algo muito especial para nós, e aí você é muito bairrista aqui, Márcia, nessa homenagem que a gente está fazendo hoje na abertura da Semana da Pátria, os 100 anos da estação ferroviária de Restinga Seca. Aquele prédio que vocês conhecem ali, bonito, restaurado, né, que recebe turistas, onde tem uma parte da prefeitura funcionando. Aquele prédio tem uma história de 100 anos. Aliás, a história é mais de 100 anos, mas o prédio em si, aquele prédio que vocês estão vendo, completa 100 anos. Ele foi construído em 1926. E a ideia dele ter sido construído nasce muito antes disso. O que impulsiona ele ser construído nasce muito antes disso. Lá, quando o Brasil ainda era império, que a gente não era uma república, né? Quando tinha um imperador que comandava o país, uma família real que comandava o país, se encomendou a construção da ferrovia Porto Alegre-Uruguaiana. Se planejou, se colocou no orçamento a construção daquela ferrovia. E começa o sonho de construir a rodovia, se começa depois as etapas dessa obra e atravessa, cai o império, né? A gente tem lá a queda do império em 1889 e entra o período da República, onde começam a ter os presidentes da República. E essa obra atravessa esse período, atravessa de um século para o outro, e a gente ainda avança com essa obra e tem a ferrovia Porto Alegre-Uruguaiana, onde começa a passar aqui o trem. O trem que levava produtos, o trem que levava pessoas, começa a passar aqui, nesse pedaço de terra onde nós estamos. E dali a pouco esse trem que começa a parar aqui para abastecer, que começa a ter movimento das pessoas descendo, elas não era para elas descer porque não era uma parada de descida, mas elas desciam, elas trocavam produtos, elas faziam comércio. Isso gerou um anseio por ter uma estação ali. E aí constrói uma primeira estação mais improvisada, e com o tempo vem a luta para que o governo construa uma estação definitiva, e tem essa então a estação férrea que vocês conhecem até agora. Em 1926 ela é inaugurada. E por que que isso é tão importante para nós? Porque essa é a nossa história, porque foi a partir dali que nasceu esse município que vocês chamam de Restinga Seca. Foi a partir desse movimento que começou a se formar esse pequeno povoado, tendo algum comércio, alguma hospedagem, tendo alguma coisa ali para vender comida, e aos poucos vai se formando um povoado no entorno dessa estação, e cá estamos nós, hoje o município com 67 anos, nasceu a sede urbana aqui onde nós estamos. Na época, quem é da escola Desiderio Fuser, é interessante que saiba, na época se apostava que se houvesse uma emancipação de Cachoeira do Sul, a sede seria São Miguel, que era o distrito mais próspero da época, dos distritos de Cachoeira do Sul aqui para esse lado, era o mais próspero, era São Miguel. Mas em função da estação ferroviária se consolidar e o povoado começar a se organizar, e a gente ter esse avanço da população e da construção, enfim, se tornou aqui, que era o quarto distrito, a sede do município emancipado de Cachoeira do Sul. Então, quando a gente está falando de história na Semana da Pátria, e eu não sou historiador, eu estou aqui só dando um pouquinho de um pitaco da história, né? A gente tem que lembrar da história do Brasil, a gente tem que estudar como foi descoberto o Brasil, como é que foi a evolução, a gente tem que estudar a família imperial, a gente tem que estudar o período da escravatura e a abolição da escravatura, a gente tem que estudar o Brasil República, a gente tem que estudar várias fases do Brasil, mas a gente também tem que saber a nossa história enquanto Restinga Seca. Isso é muito importante. E eu sei que vocês fazem isso porque vocês têm aí o componente curricular da educação patrimonial, que traz muito da comunidade, que traz muito daquilo que faz parte do nosso cotidiano. E isso, meus queridos, meus pequenos queridos, vocês podem ter certeza, é importante que vocês conheçam, porque a nossa história é a nossa identidade. Quando perguntam quem é o povo de Restinga Seca, vocês sabem dizer quem é o povo contando a história, falando da nossa identidade. E isso é extremamente importante que não se perca, que a gente saiba continuar passando de uma geração para outra e contando de geração em geração a nossa história. Além da história do Brasil, além da história do Rio Grande do Sul, que nós vamos estar exaltando mais depois na Semana Farroupilha, saber contar a história de Restinga Seca, os personagens importantes, a construção do município, quem se doou, quem fez isso, quem fez aquilo, isso é muito importante. Então, valorizem o que vocês têm de melhor, que é a qualidade da educação que os professores levam para vocês, e se apropriem disso. Chega em casa e conta para o pai e para a mãe, sabia que o município de Restinga Seca se emancipou de Cachoeira do Sul, sabia que é assim, assim, assim. A gente tem que saber contar isso. E aí a gente vai levando a nossa identidade de geração em geração. Que a gente possa ter uma linda Semana da Pátria. Todos os dias aqui vai ter uma escola hasteando a bandeira, a tardinha arreando as bandeiras, e que a gente possa depois ter um lindo desfile no dia 7 de setembro. A gente se encontra às 14 horas aqui na avenida e nesse palanque que vai ter aqui, para assistir uma bela apresentação de todos vocês, com certeza. Com essas palavras, quero agradecer vocês e declarar oficialmente aberta a nossa Semana da Pátria. Muito obrigado.
1: É, portanto, o prefeito municipal, Norton Soares da Rosa, junto à Praça Domingos Mostardeiro, com a abertura oficial da Semana da Pátria. Semana da Pátria, portanto, identificada a nível nacional dos 400 anos das missões jesuíticas no Guarani, e também na descrição estadual, 185 anos da Polícia Civil no Rio Grande do Sul. E também destaque municipal, os 100 anos da estação ferroviária construída aqui em Restinga Seca. Tá certo? Nossos ouvintes aí, viu, senhor Norto, aqui no programa Olho Vivo, destaque aqui da Praça Domingos Mostardeiro com a chegada do fogo simbólico, início da Semana da Pátria.
3: Obrigado, Francisco Bolzan, fazendo esse registro. Então, logo cedo da manhã, na Praça Domingos Mostardeiro, aqui em Restinga Seca, a abertura da programação da Semana da Pátria 2026, aqui em Restinga Seca. 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
4: Meus amigos, vamos em frente com 10 horas, 14 minutos. Estamos aí chamando a Câmara de Vereadores, Francisco Conde, para o boletim informativo ou aquilo que foi a sessão de ontem. Vai lá, Conde, bom dia.
5: Bom dia, Wilson. Um bom dia a todos os ouvintes da Rádio Integração. Confira agora o informativo da sessão ordinária da Câmara de Vereadores de Restinga Seca, realizada na noite de ontem, segunda-feira, dia 31 de agosto de 2026. Deram entrada a 6 projetos de leis. O projeto de lei ordinária do Executivo número 2, projeto substitutivo, que altera a redação da Lei Municipal 2349, de 2007, que dispõe sobre o quadro de cargos e funções públicas do município e estabelece o plano de carreira de servidores estatutários. O projeto de lei ordinária do Executivo número 55, de 2026, também substitutivo, que altera a redação da Lei Municipal número 2350, que dispõe sobre o plano de carreira do magistério. Entrou também o projeto de lei número 62, que dispõe sobre as diretrizes orçamentárias para o exercício financeiro de 2027, o projeto de lei ordinária do Executivo número 63, que cria a política municipal dos direitos de pessoas com deficiência no município, o projeto de lei número 64, que autoriza o município a fazer contratação por tempo determinado para atender necessidade temporária de excepcional interesse público, e o projeto número 65, que declara como zona urbana uma área especificada. Na hora do expediente foi apresentado o requerimento número 47 do vereador Abel Oliveira, propondo envio de ofício de congratulações às equipes Associação Esportiva Três Vendências e Santa Lúcias, campeã e vice-campeã, respectivamente, do Campeonato Municipal de Bochas. Nos pedidos verbais, o vereador André Rátipa solicitou informações ao Poder Executivo sobre a retirada das placas de orientação que estavam instaladas na proximidade do Banco do Brasil e da loja Quero Quero. Também foi apresentado o requerimento verbal número 11, assinado por todos os vereadores, solicitando envio de votos de pesar aos familiares de Armando Leopoldino dos Santos. Na ordem do dia, foram aprovados por unanimidade 2 projetos de lei. O projeto de lei do Executivo número 13, de autoria da vereadora Jocelaine Brauner, que dá o nome de Policlínica Municipal Augusto Rogério Radisque, a Policlínica Municipal de Restinga Seca. E o projeto de lei do Executivo número 61, que institui o Fundo Municipal de Defesa do Consumidor, FMDC, e o Conselho Municipal de Defesa do Consumidor, CONDECOM. A próxima sessão da Câmara de Vereadores será realizada no dia 8 de setembro, terça-feira, devido ao feriado da Independência, no dia 7, às 19 horas, no plenário da Câmara de Vereadores. A Câmara de Vereadores agradece a audiência da Rádio Integração e deseja a todos uma boa semana de trabalho. Até a próxima.
4: Valeu, Francisco Conde, da Câmara de Vereadores. Boletim, uma síntese de ontem, né? Vamos em frente?
6: Isso, sessão da Câmara de Vereadores aqui em Restinga Seca.
4: Isso mesmo. Porque o Conde é daqui. É paraisense, mas é restinguense agora, não importa. Um abraço. 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Vamos em frente.
6: Expo Inter? Trazer informações da Expo Inter, lá está o Rafael da Silveira Rosa.
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4: Muito bem, estamos aí para. Rafael vai conversar com o setor muito importante que está lá, prestigiando ou levando o nome da nossa região da Quarta Colônia. Lisana Bastiani, Agroindústria Aziene, Faxinaldo Suturno, presente na Expo Inter. Rafael, fala com ela.
7: É a presença da Rádio Integração no Pavilhão da Agricultura Familiar e agora nós estamos aqui para conversar com a Lisana Bastiani, da Azienda Bastiani, Faxinaldo Suturno, primeira vez aqui na Expo Inter. Lisana, nos fale como é essa experiência de estar aqui no Pavilhão da Agricultura Familiar, esses mais de 500 expositores e você também aqui participando.
8: Boa tarde a todos. Para nós é tudo novidade, né? Mas enfim, estamos aqui com um pouco da nossa produção. É uma experiência nova, mas certamente vai ser muito bom para divulgar a nossa marca, a nossa empresa, como agroindústria, agricultura familiar do município de Faxinaldo Suturno e da nossa Quarta Colônia.
7: Bem, escreva para aqueles que estão nos acompanhando, aqueles que nos ouvem, aqueles que nos assistem aí nas redes sociais, quais são os produtos que a Azienda Bastiani traz aqui para a Expo Inter e mostrando aqui nas imagens também.
8: Então, vamos começar aqui com umas geleinhas, que é novidade, umas geleias mais delicadas e que formulamos com flores. Essa, por exemplo, é uma geleia de lavanda. Colhemos a flor lá no nosso pátio, né? Formulamos uma receita baseada com pectina natural e limão. Temos essa novidade, geleinha de flores. Além da de flores, temos a de hibisco. Algumas diet, que é para quem não pode com açúcar. Passando para cá, nós temos os antepastos, receitas tradicionais italianas, que é da nossa descendência, né? Molho pesto, receita bem tradicional, caponata italiana, tomate confit e agora o cogumelo shimeji, como antepasto com produção de cogumelo em São João do Polesmo. Uma novidade para a nossa região, usando sempre o azeite do Recanto Maestro de boa qualidade, para que o nosso antepasto seja de excelente qualidade. Vamos focar agora na linha de geleias. Além das tradicionais, apimentadas, que já vamos ver, temos também uma linha de geleia para drink, que já é pronta. Acrescenta no gin ou na vodka com gelinho e já sai aquele drink especial, bem concentrado e com muito sabor. Temos 4 sabores nessa linha. E nas geleias, que são o nosso caro chefe, né? A gente tem uma produção de geleias tradicionais, algumas temperadas, apimentadas, que é sempre bem aceita, umas combinações tipo figo com nozes, frutas vermelhas, abóbora e coco, e sempre aquelas tradicionais, morango, uva, figo, laranja com gengibre, bergamota, aproveitando sempre as frutas da época e fazendo aquela receita bem tradicional, artesanal e sem nada de conservante.
7: Lisana, e agora falando um pouquinho sobre essa presença de estar aqui na Expo Inter, dentre tantas agroindústrias do estado do Rio Grande do Sul, e também com esse trabalho das mulheres, que esse ano, mais um ano também que as mulheres estão à frente de muitas, muitas empresas, muitas agroindústrias que estão aqui também representando seus produtos e representando também a nossa Quarta Colônia.
8: Então, sobre a Expo Inter, para nós é uma novidade, é a primeira vez, uma expectativa enorme em relação à Expo Inter, que a gente ouve falar muito que, além da participação, de visar o recurso, as vendas, é uma apresentação do nosso produto diante de um público diferente, um público mais distante, e que isso sempre agrega muito à nossa agroindústria, né?
7: Bom, vem acompanhada de quem também, quem é que está trabalhando contigo?
8: Meu filho Giuseppe, que veio me acompanhar enquanto as minhas filhas ficam em casa tocando a produção e o outro lado da família.
7: Então, parabéns, Lisana, pelo trabalho, sucesso nesta semana, também essa presença aqui na Expo Inter. Obrigado pela atenção e pela participação.
8: Muito obrigado, a gente que agradece, e vamos em frente tocando a nossa quarta colônia. E obrigado pela divulgação.
7: Valeu, muito obrigado. Está aí a Lisana Bastiani, aqui da Azienda Bastiani, também participando conosco nesta que é a 49ª Expo Inter e mais uma edição do Pavilhão da Agricultura Familiar, das agroindústrias que estão aqui participando.
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4: Vamos até o correio, o transudo cabeludo Duda. É o Duda, está lá pronto para dar algo de informações do Correio. Duda, bom dia.
6: Isso, a agência aqui do município de Restinga Seca, Duda, então trazendo as informações.
9: Bom dia, Norton. Bom dia, Wilson. Tudo bem? Tranquilo? Vamos lá, né? Depois de uma garoazinha de madrugada aí, né? Fora bem o sol. Vai ficar bonito o dia. Passemos o agosto, Wilson, hein? Tranquilo. Não é só nós, né? Os outros me passaram, né? Não é só nós mais maduros, né? Que vão ficar com medo, né? Mas passemos a pinguela. Agora já temos do outro lado no setembro. Vamos lá, então. Hoje nós temos documentos registrados para as seguintes pessoas: Jennifer Braz Nunes, Cleito Pedroso, Marinalva Nogueira Bisonim, Yamara dos Santos São Felice, Matias Cirolini Mário, José Alvorindo Ferraz, Anne Santos, Elisa Vargas, Suelen dos Santos Falcone, Gilmar Dressler Guedes, Fátima Machado de Lima e Luiz Carlos Freitas. Seria a nossa chamada de hoje, o amigo Norte e Wilson. Ótima terça-feira e até amanhã.
4: Até amanhã, Duda. Vamos em frente porque o povo está presente esperando algo mais da gente. Um abraço, Duda, e os seus colegas. 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
4: 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Nós vamos encerrando, né?
6: 10 horas 26 minutos, temperatura segue esse tempo instável aí, de 18 graus a temperatura aqui em Restinga Seca. Amanhã desta terça-feira, hoje, primeiro do mês de setembro, iniciando a Semana da Pátria, iniciando este mês de setembro, então logo teremos os festejos Farroupilhas também, mas iniciando pela Semana da Pátria, hoje, dia primeiro do mês de setembro, desejando um bom mês aos ouvintes aqui da Rádio Integração.
4: E estamos aí com o Rafael da Silveira Rosa, lá em Esteio, continua lá e temos mais entrevistas ainda, já vem o Martini aqui com Integração Regional, levando a música e também essas informações lá de Esteio, do movimento, tudo, porque temos a nossa gratidão às empresas que também estão com a gente, que há pouco citamos aí na participação, dessa cobertura, que é um ponto alto da economia do estado, em evidência ou em espelhando para o Brasil todo, para o exterior. E desejamos muito obrigado para o Leonardo Fontana e também para o Norton Avery, que está aí. Bom dia, Norton.
6: Isso, a gente retorna amanhã, também agradecendo a participação do colega Francisco Bolzan, o Thiago Marques também participando, Marcelo Rodrigues, Elisana Prazo, Mike Alexandre, enfim, toda a equipe da Rádio Integração e Martini, que vem na sequência.
4: E o nosso Rafael da Silveira Rosa continua lá em Esteio, na grande região metropolitana. Bom dia, amigos, fiquem com a Integração.
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5: Agrocração, informação no ar, 10 horas 31 minutos. Vamos retornar à Expo Inter 2026 com nosso colega Rafael Silveira Rosa, que tem uma entrevista com João Vitor Agostini, um estudante, um visitante desta grande feira aqui do Rio Grande do Sul. Rafael.
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5: Agora sim, Rafael, retornando então da Expo Inter, entrevistando aí o João Vitor Agostini. Rafael.
7: Seguimos com a reportagem e agora para conversar com o estudante do curso de Agronomia da Universidade Federal de Santa Maria, do campus de Frederico Westphalen, o João Vitor Agostini. O João Vitor Agostini, que é lá de Piracicaba, São Paulo, paulista, aqui em meio aos gaúchos, primeira vez na Expo Inter, João Vitor. Nos fale qual é a sensação de estar nesta, que é considerada a maior feira da América Latina, você cursando agronomia e estar vivenciando aqui esse dia especial, certamente para ti e para os teus colegas.
8: Cara, é realmente uma feira enorme, assim, eu nunca tive esse negócio desse na minha vida. Eu tenho pouco contato com o agro. Então, para mim, tudo aqui é uma novidade. Eu saí entrando em empresa, falando, cara, me dá um panfletinho, me dá alguma coisa. Você com uma sacola cheia só de coisinha. Para mim é sensacional ver o tamanho do agronegócio aqui no Brasil, especialmente no Rio Grande do Sul. Realmente, vocês são fora de série aqui nesse estado. Realmente, o agro carrega esse país na costa. E eu acho isso muito sensacional, o carinho que vocês têm aqui. A quantidade de animais que eu vi aqui, a quantidade de empresas especializadas, de tecnologias novas sendo mostradas para a gente o tempo todo. Cada empresa tem um diferencial. E isso é sensacional. É algo que eu recomendo para qualquer e todo estudante de agronomia. Vem para cá, porque, cara, aqui é o lugar onde você vai encontrar o que você precisa.
7: Bem, a gente conversava antes aqui de iniciar a entrevista, João. Mas como que você veio parar aqui no Rio Grande do Sul? O que que te despertou em fazer agronomia e estar cursando lá no campus de Frederico Westphalen?
8: Cara, minha família é de agrônomo. Meu pai era, meu avô foi. Então eu acabei seguindo meio que os passos da família, não tive muita escolha. E o que me interessou mesmo foi o nome que a Faculdade de Santa Maria tem. O quinto melhor curso de agronomia do país. Já foi o segundo melhor. Professores que, assim, são sensacionais. Na hora que eu vi que eu me encaixava aqui, eu falei, cara, vale o risco. Tem que arriscar, não adianta. Eu acho que é uma coisa que todo agrônomo entende, porque a nossa profissão, ela não dá certezas, ela não dá garantias. Probabilidade. Se chover demais, ferrou. Se não chover, ferrou. E aí? Você vai arriscar. O agrônomo, ele tem que ter fé, ele tem que arriscar. Então eu fiz o mesmo. Falei, eu vou vir pra cá. Cara, o que eu fiz foi uma certa loucura. Eu vim pra cá sem saber onde eu ia morar. Falei, eu vou ir. Achei a pensão no dia, achei o lugar no dia, coube tudo no meu orçamento e fui indo. E hoje eu não me arrependo nem um pouco. A faculdade tem nomes, os professores são sensacionais. E a oportunidade de estar aqui é melhor ainda.
7: Bem, e voltando, João Vitor, ainda o assunto sobre a Expo Inter. Você e os teus colegas, praticamente num bate-volta, no mesmo dia. Que horário saíram, que horário chegaram, percorrendo aqui o dia todo, retornando. Vale a pena esse esforço de algumas horas aí na estrada e também essas horas de caminhada aqui na feira?
8: Cara, o ônibus passou na nossa casa ali 1h20 da manhã. Eu tive que levantar meia-noite 40, me deslocar até o local, que era uns 30 minutos onde eu estava. Pegamos o ônibus, deu mais ou menos 5 horas de viagem, chegamos aqui 8 horas da manhã. Eu não parei até agora. Eu não consegui ficar de pé. E, cara, vale a pena. Minha resposta é vale a pena, porque a quantidade de empresas e tecnologias que são mostradas para nós e oportunidade que é que a gente, como estudante, principalmente precisa, é fora de série. Então, sim, valeu a pena todo o caminho, toda a caminhada e todo o sono que eu perdi.
7: E a tua mensagem, João Vitor, para aqueles que ainda estão no planejamento ou quem mesmo talvez ache que já passou do tempo de estudar e buscar o curso de agronomia, de investir também nessa área, como você disse, que é algo tão essencial para o Brasil, que envolve também tantas questões e que necessitamos tanto também de profissionais que estejam aí habilitados para a área.
8: Cara, eu vou começar pelo seguinte, agrônomo tem um monte no, no mundo, tem a rodo. Então você tem que ter um diferencial, a faculdade ela vai te dar a teoria. Então o que eu diria para o agrônomo, principalmente informação? Busque um diferencial, busque aprender a dar resultados, a dar soluções. E isso você vai fazendo no estágio e em empresas. Então tenha a teoria muito bem com você que a faculdade vai te entregar e busque esse diferencial trabalhando, tentando resolver problemas, sendo proativo. E cara, não tem idade, isso é besteira. Quem tem idade limite é as profissões militares, que realmente eles impõem um limite. Até tantos anos você pode prestar o concurso, até lá acabou. Não tem idade para ser agrônomo, não tem idade para exercer a profissão. Então corre atrás do seu sonho, porque eu falo por mim, hoje eu sou velho, eu tenho 27 anos de idade. E tô cursando agronomia, meus colegas ali têm 18 e 19. Pô, sou muito mais velho que eles, cara, muito mais de vida. Irmão, vale a pena, você tem que fazer. O seu sonho, quem tem que buscar é você. Você tem que correr atrás daquilo, não mais ninguém. É isso.
7: E voltando aí no assunto de quando você aqui escolheu para vir, foi a oportunidade de vir para o Rio Grande do Sul. A recepção do povo gaúcho com os paulistas e contigo em especial.
8: Cara, você tocou num assunto muito bom. Porque eu vou falar como paulista. Se um gaúcho ou qualquer outra pessoa vai para São Paulo, principalmente no Rio também, no Rio de Janeiro, quando a pessoa pegar o teu sotaque, vai te passar a perna. É o famoso pra gringa mais caro. E pra gringa, todo mundo que é de fora do Rio. Paulista, gaúcho, paraguaio. Agora, quando eu vim pra cá, as pessoas percebiam de longe meu sotaque. Pô, de onde você é? Ah, sou de São Paulo. Tô aqui meu número. Me liga quando você precisar. Ó, pra você tem um desconto assim. Eu fiquei de choque, porque eu falei, cara, na hora que o cara perceber que eu sou de fora, ele vai dobrar o preço pra mim. Não, ele baixou. O cara me deu o número dele. Falou, cara, o que você precisar, você me liga. Porque eu não tava preparado pro inverno de vocês, a verdade é essa. Eu passei mal a primeira vez. Friozinho de -1. Nossa, não sei como
7: fiquei. Não é o de 21, 18 graus e lá, né?
8: A temperatura mais baixa na história da minha cidade foi 14. 14 graus, eu tô sem camisa agora. Então você tem que sentir a diferença, como é que é. E vocês são muito, muito receptivos. É fora do comum. É completamente inverso do que é no Rio e em São Paulo, principalmente. O pessoal não passa a perna aqui. Vocês são muito receptivos. É caloroso demais, vocês são. Muito caloroso. Essa é a palavra correta.
7: Que legal, João. Então, João Vitor Agostini, que abordamos aqui, circulando nos corredores, nos concede essa baita participação, esse belo relato também como estudante de agronomia. Parabéns aí pelo teu trabalho, João. Obrigado pela atenção, por também conceder essa participação aos nossos ouvintes e aqueles que nos seguem nas redes sociais.
8: Muito obrigado, eu que agradeço pela participação.
7: Muito obrigado. Tá aí o João Vitor Agostini, que é de Piracicaba, São Paulo, e é estudante do curso de Agronomia da Universidade Federal de Santa Maria, com o campus, a extensão lá de Frederico Westphalen, participando aos ouvintes da Rádio Integração.
5: Muito bem, Rafael, agora são 10h40, Rádio Integração, Rádio Jornalismo em Destaque, estamos na Expo Inter. Ouvimos aí então essa entrevista interessante com João Vitor Agostini, acadêmico, né? E agora o Rafa traz informações a respeito da agroindústria Sítio Rosa do Vale, do município de Poço das Antas. Rafael.
7: Seguimos conversando com os integrantes do pavilhão da agroindústria familiar, os expositores que estarão até o próximo dia 6 aqui em Esteio. E quem vai conversar conosco é a Patrícia Fogaça. A Patrícia, que é embaixadora da marca Sítio Rosa do Vale. E entre os produtos que estão aqui expostos, tem um que já foi premiado aqui na Expo Inter. Então, nos fale, Patrícia, como é estar aqui na Expo Inter, representando essa marca, também de um dos produtos premiados aqui junto ao pavilhão. Nos fale um pouquinho do que é essa presença aqui da marca Sítio Rosa do Vale.
9: Então, o Sítio Rosa do Vale fica localizado na região do Vale do Taquari. É uma vinícola familiar que, além dos vinhos e espumantes de entrada intitulados Samba da Uva, por que Samba da Uva? Porque nós temos o afroturismo também praticado na propriedade, que é quando a vinícola abre as portas para receber as pessoas para fazer pisa da uva ao som de roda de samba. E aí nasceu as bebidas Samba da Uva. Nós temos vinhos, brute, temos espumantes, brute, moscatel. Também os vinhos, estamos inaugurando aqui o vinho da uva Lorena, que é um vinho branco seco. E também tivemos na edição de 2024 participando aqui da Expo Inter, onde nós ganhamos a medalha de terceiro lugar no melhor suco de uva integral no concurso naquele ano. Além disso, as bebidas de entrada, nós temos também os vinhos finos, bebidas. Além da rotulagem Samba da Uva, que são rótulos mais populares, bebidas de entrada, digamos assim, temos também os vinhos mais finos. Temos também os vinhos finos e as espumantes também finas. Inclusive, temos a nossa espumante Búzios, que foi premiada aí no Festival de Bruxelas. Então, são bebidas mais finas, né?
7: Falando, Patrícia, sobre o Sítio, sobre a marca, e como que surgiu também de vocês serem as embaixadoras da marca, ou como isso também representa para vocês estarem aqui como embaixadoras dessa importante marca?
9: Nós estamos com um projeto que é encabeçado pela gestora, na verdade, o Sítio Rosa do Vale. Ele é a única vinícola da América Latina liderada por uma mulher negra. Então tem toda uma questão ancestral e representatividade também, aonde ela teve um sonho de ter mulheres embaixadoras da marca, levando a marca a todos os lugares. Porque a intenção é que vinhos espumantes não sejam só bebidas de final de ano, comemoração, mas que sejam bebidas de degustação aleatória. Hoje em dia, com empoderamento feminino principalmente, que a mulher possa ter o seu bom vinho, o seu espumante, tomar no momento que ela quiser, na hora que ela quiser. Então, o projeto Embaixadoras justamente é para isso, né? Para inspirar e empoderar mulheres, levar essa bebida de melhor acesso, fazer reuniões na casa dessas mulheres, levar para degustar, para conhecer, para adquirir o produto, sem precisar necessariamente tomar as bebidas mais populares de mercado, né? Porque também tem bebidas exclusivas que não são comercializadas em todos os lugares, mas que são tão especiais quanto.
7: Bem, e estar aqui na Expo Inter, participar, ter esse contato com o público, poder explicar como que é o produto, esse reconhecimento também da marca, essa premiação que vocês já receberam e, enfim, todo esse trabalho, esse contexto que você nos trouxe, mas também para o público que aqui visita.
9: Sim, nós estarmos presentes aqui no pavilhão da agricultura familiar é de extrema importância, né, para a marca, principalmente por nós sermos de uma cidade mais do interior, então poder estar fora mostrando o nosso trabalho, né? Inclusive a proprietária do sítio já teve em festivais internacionais também, mas é sempre muito importante reforçar a presença aqui no estado onde a gente mora. E a Expo Inter é uma feira maravilhosa, né? Uma grande oportunidade para poder estar trocando ideia, mostrando a marca, levando realmente para as pessoas que ainda não nos conhecem.
7: Patrícia, a gente agradece a tua atenção, você que está acompanhada da Carmen e Lúcia Silveira, que são as embaixadoras da marca, o sítio Rosa do Vale, localizado em Poço das Antas, interior aqui do Rio Grande do Sul. Obrigado pela atenção, sucesso, e que possam também comercializar e trocar muitas experiências com aqui os visitantes que estarão chegando até o dia 6 aqui na Expo Inter.
9: Exatamente, a gente agradece bastante a atenção, sucesso para todos nós e venham para a Expo Inter, venham nos conhecer. Estande 91, Pavilhão da Agricultura Familiar.
7: Valeu, muito obrigado. Patrícia Fogassi, embaixadora da marca Sítio Rosa do Vale, participando conosco aqui direto do Pavilhão da Agricultura Familiar na Expo Inter 49ª edição.
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5: Opa, hoje começando o programa um pouco mais tarde, muita matéria trazida aí pelo nosso colega Rafael da Expo Inter. E agora a gente vai trazer então a sequência da programação, é uma integração regional com o melhor das bandas e bandinhas. Central técnica do Léo Fontana, apresentação de Luiz Carlos Martini, 10h47, você participando pelo WhatsApp 3261-1270. E vamos então de imediato, de vereda, primeira música da 98.5 FM com super musical Monte Carlo.

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Muito bom, tá legal. Vamos em frente com o programa Integração Regional. São 10 horas e 55 minutos, ou seja, faltam 5 minutos para as 11 horas. 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E agora a gente vai trazer uma boa música, né? Faltando 3 minutos para as 11 horas, o Integração Regional com os Atuais.

0: Muito bem, os atuais, os reis do baile na 98.5 FM, o programa Integração Regional.
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13: Adiante com o programa, sequência do Integração Regional, 11:03. Alô, Formigueiro, vem aí, a comunidade evangélica luterana convidando para o 24º Kerby Fest, 4 a 6 de setembro. Agora, dias 4 e 5, começa então a venda de cucas e doces durante o dia e 19h, sorteio de prêmios. Domingo, do dia 6, culto festivo, 10h, meio-dia, almoço com churrasco, galeto, buffet. Valhado e frutas à tarde, sorteio de prêmios e informações pelo 991757575. Prestigie, é Kerby Fest, Formigueiro, e o convite da comunidade evangélica luterana. Falando em Formigueiro, a nossa amiga Rosane Bender, Balmart Bender, enviou um resultado aqui de uma ação entre amigos. Pediu um favor pra gente divulgar, claro que divulga, né? O resultado, 10 prêmios, né? Vamos começar então aí, Rosane, e já agradecendo a todos que colaboraram aí com a iniciativa, né, com a rifa, que o 10º prêmio saiu para Andreia Marques de Souza, né, um jogo de copos. O 9º prêmio, um artesanato, oferecimento ali da Ioli Marzari, saiu para Osvaldo Machado. Alô, Osvaldo Machado. 50 pastéis da Companhia do Pastel, saiu para Zuma de Almeida, é o 8º prêmio. O 7º, um bolo, saiu para Thaís Soares, doado por Marininha. O 6º prêmio, um Veik de 60 da Floricultura Maria Flor, para Rosicléia da Luz da Silva, o 6º prêmio. 5º, um faqueiro, saiu para Laura Oliveira. 4º prêmio, uma manta casal, saiu para Cirlei da Silva da Silva. O 3º prêmio, uma jarra elétrica, para José Vargas de Lima. 2º prêmio, um liquidificador, saiu para Robertson. E o 1º prêmio, um Kober Drone, saiu para Yara da Rosa. Então tá aí os contemplados, então, em contato aí com a Rosane da Bender, né? E essa ação entre amigos, 10 premiados. Mais uma vez, muito obrigado a todos que colaboraram aí com a iniciativa, com a promoção. E nós por aqui são 11:05. Vamos atendendo aí a nossa audiência na 98.5 FM. Tem recado aqui, deixa eu ver quem é a Cirlei, né? A Cirlei Zavarese, vamos colocar no ar então o bom dia e a sua mensagem. Alô, bom dia, Cirlei.
14: Bom dia, amigo Martini. Tudo bem? Espero que sim, esperando o sol, né, Martini? Secar umas roupinhas, né? Tá meio feia a coisa, mas fé em Deus e pé na tábua. Martini, hoje eu quero te pedir para te fazer uma homenagem para a Tatiane Ferreira, ali da Olaria Belé, a filha do Chicão. Ontem ela estava de aniversário, mas ontem estava corrido o meu dia. Então, feliz aniversário, Tati. Ela é minha cunhada, ela é uma pessoa especial, né? Eles frequentam a PAI. Então, Tati, te amo de monte. Tá bom? Um abraço meu. Até fim de semana eu vou aparecer aí. Vou te levar uma surpresa. Também, Martini, um abraço para a minha equipe da padaria do Nena. Tu sabe, eu tô afastada dele já há 6 anos e uns meses. mas
15: Eu até me emociono, sabe? Porque eles têm muito carinho comigo e eu com eles, né? E respeito, acima de tudo, né, Martim? Então, um abraço aí, Nena, Valéria, Aline, todos aí da equipe. Tô sempre ligada. E uma hora, quem sabe, eu volto, né? Então tá. E gostaria também de mandar um abraço pro meu irmão, o Evaldo, e sua esposa, a Lena, ali, seu Sebastião, a dona Helena Braga. E a todos os ouvintes, Martim. Se tu puder rodar uma música bem legal, tô sempre ligada. Tô na produção, voltei aos poucos, né? É altos e baixos, como nós dois conversamos no particular, tá bom? Abração, Martini, e que vem o sol. Uma bênção para todos e um bom início da Semana da Pátria, né? Deus quiser, dia 7 estaremos em Rixinga com a Desidério Fuzer desfilando, a minha filha e meu neto. Meus orgulhos, tá bom? Um beijão, Martini, para todo mundo.
13: Abraço, obrigado, amiga, e parabéns ali à filha do Chicão. E as pessoas que você citou. Também um abraço à turma toda da padaria do Nena, localizada na rua Alexandre Pasqualini, próxima à Estação Ferro, que estão ali, né, trabalhando, produzindo os pães saborosos, as cucas, né, as delícias de sempre. Um abraço a toda a equipe. E também falando em aniversário, aniversariou, não sei se é hoje ou ontem, ou por esses dias aí, o Bolinha, né? O Bolinha é filho do Aldomiro Machado, o conhecido Nenê. É o maior instalador hidráulico que Restinga já teve, né? E hoje passou toda a função pro Bolinha, que trabalha aí na Excursão, né? Grande Bolinha, parabéns, então aí, um abraço, Nenê. Tudo de bueno. Valdeir Comaceto, no Passo da Capivara, o nosso platão aí da Capivara, escreveu aqui: água suja não impede que as plantas cresçam. Então não permita que as palavras negativas parem o seu progresso. É bem isso, né? Não permita aí que as palavras negativas atrapalhem a sua vida. E mais recados vou atender em seguidinho, porque agora a gente vai com a música na 98.5 FM, 11 horas 8 minutos. Vamos tomar uma água aqui e rodar música com os progressistas. Uma rancheira para dar uma chacoalhada na audiência. Música.

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8: Cotricel, Restinga Seca, chegando a informação na voz do Henrique Saldanha. Bom dia, jovem.
9: Bom dia, Martini. Bom dia, ouvintes da Rádio Integração. Então vamos chegando ao informativo Cotricel para o dia de hoje, dando uma comentada aí nas previsões do tempo, então, para os próximos dias. Institutos de meteorologia marcando um tempo um pouco estável ainda para hoje. Algumas pancadas mais localizadas de garoa aí, em algumas regiões. A partir da manhã, a temperatura vai baixar um pouco mais, mas o tempo volta a ficar firme para os próximos dias aí, até o final de semana e início da próxima semana, com sol, então, sem novas previsões de chuva para o decorrer dessa semana e o final de semana e início da próxima semana, e sem chuvas. Sobre o tempo, era esse o comentário que tínhamos a fazer. O convite aí é a nossa edição 2026 do Seminário da Soja, dia 11 de setembro. Então, aqui há 10 dias, lá em São Sepé. Então, interessados em entrar em contato conosco, será disponibilizado o transporte daqui até o evento. Esse é o convite e as cotações para o dia de hoje. Arroz tipo 1, rendimento 62 por 8, R$ 76. Arroz tipo 2, rendimento 62 por 8, R$70,85. Soja, preço do dia para vendas até o meio-dia, R$136. Eram essas informações para hoje, um forte abraço a todos.
8: Abraço, amigão, até a próxima. Henrique Contenção, 11 horas 16 minutos.
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8: Bandas e bandinhas, a boa música alegrando as manhãs pela 98.5 FM. Nosso Gerber, né? Nas manhãs aí, com alegria, né? Depois de tarde tem o Michael e o Flashback aí nas músicas do passado. Tem o seu Wilson, Viajando com o Wilson. Depois tem o Bailão aí com o Carlos Alexandre. Enfim, toda a programação, todo horário tem um comunicador dando o melhor de si para levar a boa música, a mensagem aqui, estilo integração, tá bom? 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Bueno, Léo, recebemos a visita aqui de uma indiada lá do fundo do formigueiro. Seu João Antônio Machado Cardoso. Poucos saberão de quem se trata o evento. É mais conhecido por Toninho, velho. Toninho do fundo do formigueiro nos visitou. Com uma pilcha, né? Impecável, né? Quisera nós, né? Um chapéu, um baixo, camisa, né? Meu Deus do céu. O nosso amigo está preparado para a semana Farroupilha, nos trinques, né? Acompanhado do Thiago Pinheiro e também da dona Márcia Maria. E o sobrenome é que meio danado, né? A Bosque, acho que é isso, né? Um abraço, Márcio, um abraço, Thiago. Seu João Antônio, já coloquei o nome do amigo já na minha prancha aqui de anotações, tá bom? E obrigado pela visita. Alô, fundo do formigueiro, Indiada Buena, aí vai nosso abraço. Todo mundo faz sinal de Eugênio aí. Fundo do formigueiro é grande, né? Mais recados estão chegando aqui. Agradeço, né, Santa Maria. Bom dia. Tudo bem, amigo? Uma excelente e abençoada semana na audiência aqui na Capivara. Eu e a dona Eni e o cunhado Altamiro. É o Romildo Lache, nosso operador da amarelinha, né? Que mantém aquelas estradas lá. Parece um asfalto, né, Romildo? Muito bem. Então, um abraço e obrigado pela escuta aí, dona Eni, cunhado Altamiro e o Romildo. Também agradeço aqui. Bom dia, Júlio César Ferreira, do Passo da Serraria. Gostaria de homenagear minha esposa Tatiele da Costa Ferreira. De aniversário hoje, olha aí, no primeiro dia do mês de setembro, a Tatiele da Costa comentando aniversário. Homenagem dos filhos Henrique e Gabriel, e Ezequiel e Bernardo. E do esposo, o Júlio César, grande Júlio César, imperador romano. Então, um abraço aí, Júlio, e parabéns aí pro aniversário, né, da patroa, né? Muito bem. Quem mais aqui? Bom dia. Parabéns pra Cristina de aniversário hoje. Ah, o Moisés Cantarelli, né? Grande Moisés, né? O Moisés, e é o mesmo nome do vereador, antigo vereador Moisés Cantarelli, né? Que tinha comércio, veio lá das Três Vendas pra Restinga, né? Grande Moisés Cantarelli. Ontem, o de hoje, um abraço. Parabéns aí pra Cristina, tá de aniversário hoje. E continue na luta aí, um abraço. Parabéns, Cris. Muitos anos de vida ali na coxilha do Osório. Que legal, né? Grande Cristina, parabéns. E agora a gente vai com música, então, trazendo Corpo e Alma, uma das antigas, 11 horas e 20 minutos, musicando o seu rádio na 98.5 FM.

0: Bom dia! Bom dia, obrigado a todos mais uma vez pelo carinho e pela companhia aqui em busca e também informação. Vamos retornar a Esteio, né? Expo Inter, e a 49ª edição da Expo Inter. Lá está o nosso colega Rafael, que vai trazer um boletim. Alô, Rafael, bom dia.
1: Muito bom dia, Martini. Bom dia a todos que estão nos acompanhando nesta manhã. Nós falamos aqui de Esteio, Parque Assis Brasil, nesta manhã de garoa, de tempo um pouco encoberto ainda, temperatura não tão baixa, assim que estamos acompanhando esse quarto dia de Expo Inter. E destacando, Martini, aqui os ouvintes que estão conosco aí neste horário e contigo aí na comunicação, é que hoje, e chegando aqui dentro de mais alguns minutos, outro candidato à presidência da República está visitando a Expo Inter no dia de hoje, o candidato Augusto Cury, professor Augusto Cury, que já está aqui no parque, aqui em Esteio, muito movimento para o dia de hoje, então é o que estamos acompanhando também, e destacando que teremos também no dia de hoje, logo mais, o lançamento da 37ª abertura oficial da Colheita do Arroz e outras agendas importantes que também estaremos destacando ao longo da programação de hoje, também nossas redes sociais, as informações que a integração destaca direto aqui de Esteio, mais uma edição da Expo Inter, a 49ª, e que a partir de hoje, terça-feira, a gente anota também um acréscimo aí no público que circula, tendo em vista também um grande número de excursões que por aqui chegam, e se tem sempre toda uma circulação de muitas e muitas pessoas, muitos visitantes que circulam aqui ao longo do dia, e hoje, terça-feira, agora já se encaminhando para o final da manhã, não é diferente. Então, o público circula, muitos aí já com o casaco na mão, mas ainda mantendo o guarda-chuva ainda, por conta também da garoa. Então, este é o registro que a gente traz então aos ouvintes, Martini. Neste momento, acompanhando aí a integração regional e a presença, o segundo candidato à presidência da República que visita a Expo Inter esta semana. Tivemos no domingo o Romeu Zema, que esteve aqui no domingo, hoje o candidato Augusto Cury, amanhã está programado Flávio Bolsonaro e no próximo sábado o Ronaldo Caiado, que estará também aqui participando. Era isso, Martini, nosso muito obrigado a todos que estão conosco, os nossos patrocinadores, é a Expo Inter 49ª edição aqui na Rádio Integração.
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6: Vamos em frente, e o almoço cheirinho de comida sendo preparada, né? O fogão a lenha, fogão de chapa, fogão a gás, fogareiro, qualquer jeito. O importante é não faltar comida na mesa logo mais, né? Porém, a prefeitura de Formigueiro, aliás, de Palhares do Sul, outro lado aqui, né? É de Palhares do Sul, convidando para o desfile cívico tradicionalista dia 13 de setembro, tá certo? E a integração vai estar lá, lá na Avenida 1º de Janeiro. Em Pompeia, Linha Pompeia, em Silveira Martins, que é um lugar muito bonito, da história, de natureza, de religiosidade, de fé. Lá teremos a festa em honra a Nossa Senhora da Pompeia e Nossa Senhora Menina, dia 13 de setembro. E tem uma grande programação também. Estaremos lá através da 98.5 FM, emitindo a missa das 10 horas. E é isso aí, né? Bom dia, obrigado a todos pela participação aí, pelo carinho para com o nosso programa. São 10 horas e 31 minutos. Enviando um abraço e agradecendo aí pela audiência. Alô, alô, seu Darcy Duque, da linha Patrimônio, município de Paraíso do Sul. Muito bem, o Leandro Faller. O Leandro Faller, representante comercial, trabalha na região, ele é de Agudo também, ouve a nossa programação, um abraço. Também o amigo Amaury Moraes aí na Vila Perezaro. Passei ontem na Vila Perezaro, né? a pé, subi lá a rua Paulo Bagoga, né? Reduzindo marcha, quase que não consigo, mas fomos até lá a rua Otto Omerich, né? Depois dobramos lá, enfim. Então, um abraço para os amigos aí da Vila Pelizário e também do bairro São Luís. Notei bastante presença de crianças, né? Jogando bola, andando de bicicleta, né? Se divertindo aí, aproveitando a vida, né? A idade. Então, um abraço para vocês aí nessa parte da cidade. E é bom caminhar aí, né? Não de carro, mas caminhando com outras pessoas. Um abraço para Cláudia Ribeiro. Encontrei a Cláudia, tá com um braço meio enfaixado, mas tá melhorando, né? Um abraço, Claudinha. Ali perto da escola, Leonor Pires de Macedo. É isso aí. Encontrei também o Aldomiro Machado, o nosso Nenê. Também um abraço. E agora a música, são 11 horas 33 minutos, com os turistas que não pode faltar em nossa programação. Lasca fogo aí, não.

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11h39. O recado é o seguinte: hoje a gente vai encerrar o programa um pouquinho mais cedo, né? E colocar no ar o Pastor Etuino. Mais ou menos 5 pro meio-dia, 4 pro meio-dia. Porque depois das 12 horas começa o horário político obrigatório no rádio. Tá certo? Então fica combinado assim. Como o pastor está aqui terças e quintas, então teremos este horário aí. Terças e quintas, 5 para o meio-dia. O Conselho da Paróquia São João Batista de Polesne, convidando para a 57ª Festa de Nossa Senhora da Salete, dias 12 e 13 de setembro. Grande programação, a Rádio Integração, transmitindo a procissão luminosa até o Monumento de Nossa Senhora da Salete, no dia 12. Alô, CTG Passo da Porteira de Santuário Restinga Seca, convidando para a Semana Farrapa, Semana Farroupilha, dia 13, churrasco de gado no almoço. Tem também costela de porco, galeto, risoto, maionese, salada e cuca, 55 pila. A tarde de cana rural. Terça, dia 15 de setembro, jantar com churrasco de ovelha, de gado, risoto, maionese, saladas e cuca, valor 60 pila. Após a apresentação das invernadas artísticas do Centro Pasta Porteira e Fandango, animado pelo trio Acordeão. No dia 18, jantar com bife acebolado, galeto, arroz branco, arroz chinês, maionese, salpicão, mandioca, saladas e cucas, valor R$ 55,00, né? Após a apresentação das invernadas artísticas, CTG Pasta Porteira e convidados. Jantar animado pelo grupo Amigaço. Informações e reservas pelo fone Whats 999-64-7041. Esses dias, Semana Farroupilha, do CTG Passo da Porteira. 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Mano, como é que tá São Nelson, Bozan, São Roque, como é que tá o Lair? Quem mais? O Oni, família Missal, na entrada aí, todo mundo, grande abraço. E um ótimo dia, e um ótimo mês também de setembro. Um alô pra Rosane Bender, lá do Formigueiro, né? Já fiz a leitura aqui, já divulguei a relação dos contemplados com a rifa, tá bom? E agora a gente vai trazendo a sequência musical, são 11 horas 42 minutos, com a música do Quinta Avenida, Meu Grande Amor.

0: Muito bem, confira a hora. Rádio Integração, faltam 15 minutos para o meio-dia.
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2: Muito bem, nós estamos aí na reta final do programa, a gente vai terminar na terça, na quinta, um pouquinho mais cedo, para dar tempo de colocar no ar antes do meio-dia o nosso pastor Etuílio Coles, tá bom? A gente vai encaminhando então para esse encerramento aí, deixando uma última música, mas também uma mensagem de gratidão, né, para a nossa audiência, para os nossos ouvintes. Inclusive quero compartilhar aqui mensagem que o Romildo de Santa Maria nos envia, que fala sobre fé e que diz o seguinte: a fé é o que mantém o ser humano firme nas circunstâncias mais negativas. É acreditar que melhores dias virão, mesmo quando a vida não apresenta motivos para sorrir. Ter fé é andar confiante, mesmo na escuridão. É ser grato pelas coisas boas antes de recebê-las. E ver o abismo é ver o abismo e dar um passo em frente, confiando que você não irá cair. Viver com fé pode ter um impacto essencial na sua vida, sendo um abrigo forte dos piores dias de tribulação. Que Deus abençoe você e sua família, e façamos, né, e temos excepcional mês de setembro, um ótimo dia, ótima semana. É o nosso voto, nosso desejo, tá bom? Na Central Técnica, o Léo Fontana, a apresentação de Luiz Carlos Martini. A gente retorna amanhã, após o programa Olho Vivo, com mais um programa Integração Regional na 98.5 FM. Tanque cheio, ao vivo aí. Fica aí então a última música.

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2: Estamos aqui, né, através da Rádio Integração, para levar uma palavra de fé e esperança ao teu coração. Lá em Hebreus capítulo 11, verso 1, diz assim: a fé é o firme fundamento das coisas que não se veem, mas que se creem. Por isso, a fé nos faz viver coisas além do que nossos olhos podem ver. A fé nos faz crer nas coisas que não vemos e nas que não são, como se já fossem. Se alguma área da sua vida precisa de um milagre, da ação gloriosa do Senhor, peça por essa fé que te fará ver além e crer que o Senhor é poderoso para te salvar e livrar você. Talvez você esteja passando por um momento de muitas dificuldades, momentos difíceis na tua trajetória, na tua caminhada. Mas neste momento sagrado, neste momento em que nós estamos comentando sobre uma fé viva, fé em Deus, fé no Criador, fé naquele que vive e reina para sempre, aquele que tem todo o poder nos céus e na terra, aquele que realmente rege sobre todas as coisas, é Ele que está no controle de todas as coisas. Talvez você possa dizer nesta hora: as coisas saiu do meu controle. Entrega nas mãos dEle, que Ele sabe como realizar e como te orientar e como te direcionar os teus passos, te dar uma direção, uma orientação, porque o Espírito de Deus, nós sabemos que Deus Pai, Deus Filho e Deus Espírito Santo, qual a função do Espírito Santo? É nos dirigir, é nos ensinar, é nos orientar. E talvez você possa dizer nesta manhã: eu não acredito. Mas eu queria te dizer, como nós podemos dizer que não acreditamos em alguém que é o doador da vida, alguém que te mantém de pé, é alguém que te dá vida e vida com abundância? Talvez você possa me dizer: pastor, eu tenho motivos para tanto. E eu queria te dizer: não dê lugar para revolta, para indignação, mas volte-se para Deus e acredite de todo o teu coração que há uma saída, há soluções para a tua vida, para o teu lar, para a tua família, para os seus, para todas estas situações que você está vivendo. E que Deus te conceda graça e te fortaleça e te faça ser um homem, uma mulher, um vencedor, em nome de Jesus.
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3: Observatório Nacional, 11 horas, 59 minutos, 50 segundos.
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38: Boa tarde, começando o programa de hoje, terça, 1º de setembro de 2026, hoje é o dia do profissional de educação física, dia da bailarina e também do bailarino, aniversário de alguns municípios brasileiros, entre eles Nossa Senhora da Penha e no Ceará. E nós temos a Central Técnica, o Léo Fontana, edições Norton Abla, reportagens, integração, equipe de rádio, apresentação de Luiz Carlos Martini. Hoje a edição é de número 2475. Destaques da edição, em seguida teremos a hora dos avisos, comunicados, temos também cotações contra o céu, ocorrências policiais, meteorologia, o rádio jornalismo da integração, falando da abertura da Semana da Pátria aqui no município, Cotricel e seu dia de cooperar, e também a presença da integração na 49ª Expo Inter de Esteio. Tudo isso e muito mais você acompanha na edição de hoje do Meio Dia da Integração.
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38: Da Construção, Henrique Saldanha.
8: Cotações para o dia de hoje. Arroz tipo 1, rendimento 62 por 8, R$ 76. Arroz tipo 2, rendimento 62 por 8, R$ 70,85. Soja, preço do dia para vendas até o meio-dia, R$ 136. Eram essas informações para hoje. Um forte abraço a todos.

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1: 12:28.
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1: Integração, hora dos avisos e comunicados. A Nova Palma Energia comunica aos consumidores de Restinga Seca, localizados em Vila Rosa, que haverá interrupção do fornecimento de energia elétrica. Dia 3, quinta-feira, das 9 ao meio-dia e das 13h25 às 17h10. O motivo é melhoria no sistema de distribuição. Caso o desligamento não ocorra por algum motivo, fica transferido para o dia 4 de setembro nos mesmos horários. Também comunica que haverá desligamento atingindo Rua Vicente Cardoso, no número 758 ao 826. Rua Virgílio Carvalho Bernardes, do 1320 ao 1372. Avenida Eugênio Miller, do 713 ao 817. Rua João Otto Friedrich, do 861 ao 1022. E Rua Nossa Senhora do Calvário, do 804 ao 1328. Que haverá interrupção do fornecimento de energia elétrica, dia 3, quinta, das 9 ao meio-dia e das 13h25 às 17h10. Motivo e melhoria no sistema de distribuição. Caso desligamento não ocorra por algum motivo, fica automaticamente transferido para o dia 4 de setembro nos mesmos horários. Em todas as situações de desligamento, alerta Nova Palma Energia que o religamento pode ser efetuado antes do prazo estabelecido sem prévio aviso e que por motivo da segurança solicita aos usuários que considerem as instalações energizadas durante o período de desligamento. Assina os comunicados Oni Luiz Montanher, engenheiro responsável. Remate ligado geral em Sansepé. Pecuarista Santa Rita remate matará terça-feira, dia 8 de setembro, 14 horas, no Parque de Exposições de Sansepé. Destacamos 50 novilhos angos e brancos de uma só procedência, gado de ponta. Inscrições abertas, cadastro antecipado, pagamento à vista. Informações pelo fone 55-3233-1127, Facebook e Instagram. Acompanhe o Remate ao vivo no aplicativo Rematify e pelo YouTube no canal e aplicativo da TNT Produtora. Não esqueça o Remate Negado Geral, terça, 8 de setembro, 14 horas em Sansepé, Santa Rita, Remate Tradição e Seriedade. O CTG Posto da Porteira de Santuário Restinga Seca convida para as três atividades da Semana Farroupilha. No dia 13 de setembro, domingo, almoço com churrasco de gado, costela de porco, galeto, risoto, maionese, saladas e cucas. Valor R$ 55,00. À tarde, gincana rural. Terça, dia 15 de setembro, jantar com churrasco de ovelha e de gado. Risoto, maionese, saladas e cucas. Valor R$ 60,00. Após a apresentação das invernadas artísticas do CTG Pasta Porteira e fandango animado pelo trio Acordeon. No dia 18 de setembro, sexta, jantar com bife acebolado, galeto, arroz branco, arroz chinês, maionese, sal, picão, mandioca, saladas e cucas. Valor R$ 55,00. Após a apresentação das invernadas artísticas do CTG Pasta Porteira e convidados, jantar animado pelo grupo Amigaço. Informações reservas pelo fone WhatsApp 99964-7041. Prestigie programação da Semana Farroupilha do CTG Pasta Porteira de Santuário. 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Fale com Marcelo Kriegel pelo 999-61-9019. 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A Prefeitura Municipal de Palmas do Sul convida para o desfile cívico tradicionalista dia 13 de setembro, a partir das 9 horas. Tema municipal: semeando o futuro, tecnologia, inovação e sustentabilidade no nosso município. Percurso pela Avenida 1º de Janeiro até a Praça Florinaldo Rode. Toda a comunidade é convidada a prestigiar. A Rádio Integração transmite o desfile pelos 98.5 FM e redes sociais. A comunidade da Pompeia, na linha da Pompeia, em Silveira Martins, convida para a festa em honra à Nossa Senhora da Pompeia e Nossa Senhora Menina, no dia 13 de setembro, domingo, 10 horas missa no santuário, procissão e bênção das crianças, com transmissão da Rádio Integração. Meio-dia, o almoço festivo, com sopa de Eunine, risoto, churrasco, galeto, maionese, salada verde e pão. Valor de R$60 adulto e 30 crianças de 6 a 12 anos. Reservas e informações pelo 999-10-1546. 14 horas, bênção da saúde. 14h45, mateada e domingueira com animação do grupo Festeja. Observação: não haverá venda de bebidas alcoólicas. O Conselho da Paróquia São João Batista de São João do Polesne convida para a 57ª Festa de Nossa Senhora da Salete, dias 12 e 13 de setembro. Programação dia 4 de setembro, início da novena móvel. Sábado, dia 12 de setembro, 19 horas, procissão luminosa até o Monumento de Nossa Senhora da Salete, com transmissão da Rádio Integração. Domingo, dia 13 de setembro, 8 horas, saída da Rústica em frente ao Centro de Eventos. 9h30, saída da procissão até o Monumento de Nossa Senhora da Salete. 10 horas, missa do monumento com a bênção das sementes. Meio dia, almoço no salão paroquial com risoto, galeto, churrasco, maionese, saladas, pão e cuca. 14h30, missa da saúde no monumento. E 16 horas, mateada na praça com apresentação de grupos de danças gaúchas. Informações e reservas pelo 996-910822. Convite para a Kerb Fest. A comunidade evangélica luterana de Formigueiro convida para o 24º Kerb Fest, de 4 a 6 de setembro. Programação dias 4 e 5 de setembro, venda de cucas e doces durante o dia, 19 horas, sorteio de prêmios. Domingo, dia 6 de setembro, 10 horas, culto festivo, meio-dia, almoço com churrasco, galeto, buffet variado e frutas. À tarde, sorteio de prêmios. Informações pelo 991757575. Prestigia o 24º Kerb Fest, de 4 a 6 de setembro, na Comunidade Evangélica Luterana de Formigueiro. Meio-dia, 36 minutos e meio, Rádio Integração e a Hora dos Avisos e Comunicados.
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1: Aqui na Rua Augusto Rossi, 316, registramos temperatura de 19 graus Celsius. Agora, o meteorologista da Metsul, Luiz Fernando Nartigal.
4: Bem, nós temos hoje um ar mais seco e frio ingressando lá pelo oeste e sul do estado, mas ainda tem umidade, tem uma circulação de umidade na parte leste e metade norte do estado, por isso que o dia começa com muitas nuvens no centro para o norte, do centro para o leste do estado, inclusive na região de Restinga Seca. Pode ter até algum chuvisco, alguma garoa em alguns pontos aí, mas a tendência é o tempo ir melhorando durante o dia, inclusive com o sol aparecendo. Alguns pontos já podem ter aberturas de sol antes do final da manhã e outros somente durante o período da tarde. Temperatura Nessa madrugada chegou a 16 graus em Restinga Seca. À tarde vamos chegar na casa dos, ao redor dos 20 graus, na casa dos 20 graus, mas cai a temperatura depois rapidamente para o período noturno. Vai cair a temperatura em função desse ar frio que ingressa no estado ao longo do dia e logo mais à noite pode chegar a 12 graus ali em torno de meia-noite, 11 horas ou meia-noite, deve chegar a uns 12 graus em Restinga Seca. Tempo bom terça-feira, nós vamos começar com temperatura, perdão, quarta-feira amanhã, começamos o dia com temperatura de 9 graus, a mínima deve ser de 9 graus em Restinga Seca. Durante o dia vai ter um aquecimento, com tempo aberto, com sol, aí vamos a 22 graus, 21, 22 graus, então fica uma tarde muito agradável. Na quinta-feira começamos o dia com sol aparecendo com nuvens, a mínima já fica mais alta, 11, 12 graus será a mínima na madrugada na quinta-feira, e o aquecimento durante o dia é um aquecimento maior, vai a uns 23, 24, talvez até 25 graus em alguns locais. Só que vai ter aumento de nuvens na quinta-feira e da tarde para a noite pode ter alguma chuva fraca, passageira, pouca ou nenhuma precipitação. Aonde chover será com baixos acumulados. Essa nebulosidade que entra na quinta-feira da tarde para a noite é indício de que vem um outro ar, vem um reforço de ar frio do Uruguai. Então ele encontra um ar mais aquecido sobre o estado, por isso que gera essa nebulosidade, esse aumento de nebulosidade, até mesmo alguma precipitação, mas é pouca precipitação, em algumas áreas da região central nem chega a chover, e onde chover será fraco e com baixos acumulados. A sexta-feira, isso é da tarde para a noite da quinta-feira, tá? A quinta-feira de manhã começa inclusive com tempo bom, com sol. Na sexta-feira já teremos tempo bom, com sol, mas volta a cair a temperatura.
1: Luiz Fernando Latigal e o panorama a respeito do clima, do comportamento e do tempo aí para Restinga Seca e região. Agora são 12 horas 40 minutos 30 segundos.
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1: Chegando o nosso colega Norton Ávila com a informação da área policial. Boa tarde, Norton.
5: Boa tarde, Martini. Boa tarde aos ouvintes da Rádio Integração. Um homem de 30 anos de idade foi preso em flagrante por porte ilegal de arma de fogo na noite de ontem, na Avenida 17 de Julho, em Dona Francisca. A ação foi realizada numa ação conjunta entre Polícia Civil e Brigada Militar. Foram realizadas diligências e, em frente à casa do suspeito, foi realizada abordagem, onde os policiais perceberam um volume na região da cintura do homem. Na revista pessoal, foi localizado um revólver municiado com 5 munições intactas. O homem foi conduzido para a delegacia de polícia para o registro da ocorrência e, após, foi levado ao sistema prisional. Conforme a polícia, o preso possui registro por antecedentes criminais, por homicídio doloso, tráfico de drogas em duas ocasiões e violência doméstica. Foi registrado na madrugada de hoje, em Faxinal do Soturno, uma ocorrência de incêndio. O fato foi por volta da meia-noite 15, em uma residência na Vila Verde Teto, quando os bombeiros voluntários de Faxinal foram acionados. O local foi bastante atingido pelas chamas, porém foram controladas pelos bombeiros, foi efetuado rescaldo e resfriamento, bem como a ventilação do imóvel. O caso deverá ser investigado pela Polícia Civil. Eram essas as informações da área policial. Martini.
1: Ok, a participação aqui no programa, colega Norton, 12 horas 42 minutos.
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1: O esporte hoje, o Francisco está de folga. Mas temos aí a Emater na sequência de nossa programação.
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1: No programa de hoje, informativo Emater, de responsabilidade é do Pettini.
6: Boa tarde, ouvintes da Rádio Integração. Estamos dando início a mais um programa da Emater. Hoje falando de dois assuntos. O primeiro é sobre a dificuldade da agricultura e pecuária, a dificuldade no meio rural, representada numa pesquisa que saiu sobre os imóveis rurais que estão indo a leilão. O número de imóveis rurais levados a leilão disparou no Brasil nos últimos anos. E os motivos são as condições de crédito rural, preços de produtos em baixa, custo de produção em alta e problemas climáticos. Então, em 2025, o número de imóveis levados a leilão no Brasil em relação a 2024 aumentou mais de 80%. No Rio Grande do Sul, mais específico aqui para o nosso estado, foram 685 leilões em 2023, 793 em 2024 e aproximadamente 1.100 leilões em 2025. Então, o número praticamente dobrou no ano de 2025 dos imóveis que foram a leilão. Isso é bastante preocupante porque representa também o êxodo rural, a dificuldade da atividade agropecuária. E agora outro assunto importante também, uma reportagem que saiu sobre a redução da eficácia dos carrapaticidas e os antiparasitários em geral nos animais. Uma pesquisa apontou que 66% dos pecuaristas aqui do Rio Grande do Sul informaram perda de eficácia dos antiparasitários nos animais. Foram 50 entrevistados aqui no Rio Grande do Sul, 64% deles ligados à pecuária de corte, 14% à pecuária de leite e 22% às duas atividades, pecuária de corte e leite. Isso foi uma pesquisa que vai ser apresentada agora durante a 49ª Expo Inter em Esteio pela empresa Beringer, que trabalha com carrapaticidas aí. Então, esse aumento da resistência do carrapato é em todo o Brasil, mas a média no Rio Grande do Sul é maior, 66% aqui no Rio Grande do Sul contra 53% no Brasil todo. Então, no Rio Grande do Sul, a resistência do carrapato está maior. O cenário também ajuda a entender que a resistência parasitária é muito preocupante. O uso repetido de determinados princípios ativos seleciona os parasitas mais resistentes. Então, cuidado com os produtos, pessoal. Certo, por hoje era esse o nosso assunto. Um abraço, ouvintes, boa semana e até o próximo programa.
1: Tá aí o Petinho, informativo em matéria, rádio da Granção. E o Bem Dia da Integração, edição desta terça-feira.
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3: Hoje, edição de número 2475, 1º de setembro. Tem início na manhã de hoje na Praça Domingos Bostardeiro, Estiga Seca, a solenidade de abertura da Semana da Pátria 2026. Teve o pronunciamento do prefeito Dorton Soares.
4: Esse dia tão especial, um dia cívico, importante para a história do nosso país, que a gente começa a nossa Semana da Pátria. E eu quero dizer que eu estou muito feliz de ver o que vocês fizeram aqui hoje, porque além do civismo, além de cumprir aquele rito que é previsto, da Semana da Pátria, do fogo, do hasteamento das bandeiras, vocês vieram para cá não só cumprir um rito, vieram para cá com o coração. E aqui essa apresentação maravilhosa do hino de Restinga Seca pelas crianças da Desidério é algo que emociona e nos dá certeza, primeiro, que os nossos professores estão também fazendo tudo com o coração. E ao mesmo tempo nos dá certeza que essas crianças estão aqui porque gostam do que estão fazendo, porque estão estudando para realmente ter um futuro e para depois de nós serem a próxima geração a tocar esse município. E aí a gente viu aqui que está sendo lembrado e homenageado os 185 anos da polícia, os 400 anos das missões jesuíticas, mas também algo muito especial para nós, e aí você é muito bairrista aqui, Márcia, nessa homenagem que a gente está fazendo hoje na abertura da Semana da Pátria, os 100 anos da estação ferroviária de Restinga Seca.
3: Prefeito Norton Soares e abertura da Semana da Pátria. Integrantes da Contribuição Unidade de Restinga Seca participaram na manhã de hoje no programa Olho Vivo. Entre os presentes, o gerente Marcelo Tomasi, que falou sobre as ações realizadas no Dia de Cooperar, que ocorreu entre 10 e 29 de agosto.
5: Aqui a gente arrecadou donativos, né, e fez algumas atividades nas escolas. É, para não passar essa data em branco, é uma data aí que comemora esse dia da cooperação, e tradicionalmente todos os anos a Cotricel faz essa campanha. É, outras feitas a gente fez com outras cooperativas aqui da cidade, e esse ano a gente planejou bem antes e teve essa programação aí do dia C. Então a gente arrecadou donativos no supermercado para creche Gente Inocente, e que a gente vai na sequência agora. No decorrer dessa semana a gente vai fazer a entrega. E também a gente teve palestras sobre cooperativismo na escola. E também esse auxílio na construção lá de uma horta lá na Edivaldo.
3: Tá aí o engenheiro agrônomo Marcelo Tomás da Cotricel. A integração Restinga Seca, o repórter Rafael de Silveira Rosa acompanha pela integração desde ontem a programação da 49ª Expo Inter em Esteio. Entre os expositores presentes no evento está Lisana Bastiani, da agroindústria Asiane, de Faxinal do Soturno.
6: Para nós é tudo novidade, né? Mas enfim, estamos aqui com um pouco da nossa produção. É uma experiência nova, mas certamente vai ser muito bom para divulgar a nossa marca, a nossa empresa, como agroindústria, agricultura familiar do município de Faxinal do Soturno e da nossa quarta colônia, com umas geleinhas que é novidade, umas geleias mais delicadas e que formulamos com flores. Essa, por exemplo, é uma geleia de lavanda. Colhemos a flor lá no nosso pátio, né? Formulamos uma receita baseada com pectina natural e limão. Temos essa novidade, a geleinha de flores. Além da de flores, temos a de hibisco. Algumas diet, que é para quem não pode com açúcar. Passando para cá, nós temos os antepastos, receitas tradicionais italianas, que é da nossa descendência, né? Molho pesto, receita bem tradicional, caponata italiana, tomate confit e agora o cogumelo shimeji, como antepasto com produção de cogumelo em São João do Polesmo. Uma novidade para a nossa região, usando sempre o azeite do Recanto Maestro de boa qualidade, para que o nosso antepasto seja de excelente qualidade.
3: Tá, então a agroindústria Aziene de Faxinal do Soturno, Alessandra Bastieri, ouvida pelo colega Rafael da Expo Inter. Rádio Integração, programa de hoje, edição 2475 da Central Técnica. O Léo Fontana, edições Norton Ávila, reportagens, integração, equipe de rádio, apresentação de Luiz Carlos Martini, vem aí, segunda edição do Integração Informa e o correspondente Rádio Guaíba.

0: restabelecer a prisão preventiva de um homem pronunciado por matar o próprio pai em Restinga Seca. O acusado havia sido colocado em liberdade no dia 18 de dezembro do ano passado e, posteriormente, teve retirado o monitoramento eletrônico por decisão da Justiça de primeiro grau. Paralelamente, o Ministério Público ajuizou a ação declaratória para impedir que ele receba a herança da vítima. Os recursos foram apresentados pela promotora de justiça, Sara Weiser Martins, e posteriormente pelo promotor, Átila Castol de Kochenberger. No julgamento, os desembargadores entenderam que as medidas cautelares aplicadas ao réu não eram suficientes diante da gravidade concreta dos fatos. A medida relacionada à sucessão patrimonial foi adotada após manifestações contrárias do Ministério Público no inventário. O processo ainda aguarda decisão judicial. Segundo a denúncia, o acusado e a mãe dele respondem pela morte da vítima, ocorrida no dia 7 de março de 2024, em uma propriedade rural de Restinga Seca. O filho foi pronunciado por homicídio qualificado por motivo torpe, meio cruel e mediante dissimulação, traição e recurso que dificultou a defesa da vítima, além de ocultação de cadáver e falsa identidade. A mãe foi pronunciada por homicídio qualificado e comunicação falsa de crime. Ainda não há data definida para o julgamento pelo Tribunal do Júri. A Prefeitura de Agudos está com inscrições abertas para o processo seletivo do programa Bolsa Estágio 2026. A ação é uma oportunidade pensada para desenvolver novos talentos e aproximar os estudantes da rotina da gestão pública. Podem participar alunos regularmente matriculados no ensino médio, técnico, ensino superior e de pós-graduação, quando terão remuneração por hora trabalhada, auxílio transporte, possibilidade de atuação na estrutura da prefeitura ou em escolas municipais, bem como em outros órgãos. As inscrições são gratuitas e encerrarão no dia 21 de setembro. O edital completo disponível no site agudo.rs.gov.br. O Centro de Referência de Assistência Social, o CRAS de Faxinal do Soturno, está com vagas abertas para participação de adolescentes de 14, 15 e 16 anos no grupo de convivência para adolescentes do serviço, denominado Projeto Criando Boas Memórias. O grupo de adolescentes se reúne semanalmente, nas quartas-feiras à tarde, na sede do CRAS, na Vila Verde Teto. Durante os encontros, são trabalhados diversos temas, com oferta de diferentes atividades artísticas, de expressão e esportivas, a exemplo de sessões de cinema, oficinas de culinária, rodas de conversa, gincanas de trabalho em equipe e muito mais. As vagas são prioritariamente para as famílias inscritas no Cadastro Único e o projeto é coordenado pela psicóloga Rafaela Marquesan. Ontem, o Quarta Colônia Geoparque Mundial da Unesco e a Instância de Governança Regional, com a parceria do SEBRAE, realizaram uma reunião na sede do Consórcio de Desenvolvimento Sustentável da Quarta Colônia, o CONDESUS, em São João do Polesne, para tratar sobre a participação da região na Feira Internacional de Turismo de Gramado, o FESTURES, que acontecerá nos dias 13 e 14 de novembro. Contando com a participação de secretários e dirigentes de cultura e turismo, durante a reunião, ficou definido que será realizada uma capacitação para os empreendedores do território como preparação para a participação na FESTURES. A ação tem como objetivo qualificar os participantes para representar a região em uma das maiores vitrines do turismo da América Latina. A Prefeitura de Nova Palma, por meio da Secretaria Municipal da Agricultura, Desenvolvimento Econômico e Meio Ambiente, juntamente com o servidor público Flávio Maciel, promoveu no último sábado a capacitação Manejo de Abelha Sem Ferrão, da Teoria à Prática. A atividade foi realizada na Câmara de Vereadores e reuniu participantes interessados na criação e conservação das abelhas nativas. A programação teve como objetivo ampliar os conhecimentos sobre a importância das abelhas sem ferrão para a conservação ambiental, além de apresentar técnicas de manejo e criação e incentivar o desenvolvimento da meliponicultura no município. Segunda edição de hoje do Integração Informa. Uma boa tarde a todos.
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0: Confira nesta edição.
1: Real Time Big Data coloca Lula com 38% dos votos no primeiro turno. Flávio marca 30% e Curi 11%.
2: Número de mortos na tragédia na fronteira entre Nepal e China passa de 1.000, com quase 4.500 desaparecidos.
1: Produto Interno Bruto cresce 0,5% no segundo trimestre do ano, aponta IBGE.
2: Chuvas e granizo provocam estragos em 70 municípios gaúchos.
1: Este é o correspondente Guaíba, editado pelo jornalista Luiz Tosca.
2: O balanço mais recente da Defesa Civil no Rio Grande do Sul, divulgado nesta terça-feira, aponta que 70 municípios registraram danos provocados pelas chuvas, temporais e granizo nos últimos dias. Até o momento foram confirmadas 2 mortes, 7 pessoas feridas e quase 90 fora de suas casas. Os maiores estragos estão concentrados no norte do estado, principalmente em razão das tempestades de granizo.
1: Em Ametista do Sul, 1.500 residências foram danificadas. Em Iraí, 800 casas foram atingidas. Já em Três Palmeiras, foram contabilizadas 639 residências afetadas, além de 3 pessoas feridas e 3 escolas atingidas. Em Planalto, cerca de 500 residências, 3 escolas e 1 posto de saúde tiveram danos. Em Liberato Salzano, aproximadamente 350 casas foram atingidas e 2 pessoas ficaram feridas. Em Redentora, Constantino e Campinas do Sul, também foram registrados estragos.
2: A Defesa Civil mantém um alerta para a possibilidade de novas chuvas. Nas últimas 12 horas, São Lourenço do Sul registrou o maior volume de precipitação, com 32 milímetros. Na sequência, aparecem Água Santa e Cristal, com 22 milímetros cada.
1: Produto Interno Bruto Brasileiro cresceu 0,5% no segundo trimestre de 2026, na comparação com o primeiro trimestre do ano. Pela ótica da produção, destaca-se o crescimento da agropecuária, de 2,8%, com serviços e indústria também mostrando variação positiva. As informações são do IBGE.
2: O desempenho positivo na indústria se deve ao crescimento de 3,5% nas indústrias extrativas. Por outro lado, houve retração nas atividades de eletricidade e gás, água, esgoto, atividades de gestão de resíduos e indústrias de transformação e construção civil. Nos serviços, apresentaram crescimento, informação e comunicação, transporte, armazenagem e correio, além de atividades imobiliárias. Houve estabilidade no comércio e nas outras atividades de serviços.
1: O diretor de fiscalização do Banco Central disse hoje que as BETs são um elemento central de endividamento das famílias. Ailton de Aquino também afirmou que o país precisa de um novo arcabouço de resolução bancária para enfrentar o ambiente atual. O diretor enfatizou que a transparência é um dos focos de atenção da agenda do regulador quanto ao tema de endividamento e a redução de poder de compra das famílias.
3: Na capital, destaque da informação para o motorista falando sobre Zona Norte. Para quem vem do bairro para o centro pela Protásio Alves, encontra alguns pontos com retenção, principalmente entre a Delegado Eli Correia Prado até a rótula da Manoel Elias. Na rótula, esse trânsito continua intenso e se estende essa retenção até Aritarragô, onde melhora, mas volta a se intensificar perto da rua Doutor Otávio Santos. 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Com o trânsito, Dani Pita.
2: A Autoridade de Gestão de Desastres do Nepal atualizou o balanço oficial de mortos após a avalanche devastadora que atingiu a fronteira com a China, o que eleva o número total de vítimas fatais nos dois países para 1.019. A imprensa estatal chinesa confirmou 16 mortes na região autônoma do Tibete, causadas pela tragédia provocada pela queda de uma geleira no topo do Himalaia, que desencadeou uma avalanche histórica montanha abaixo.
1: O número total de desaparecidos é de 4.460 pessoas, sendo quase 4.000 em território nepalês e 546 do Tibete. As pessoas não localizadas do Nepal incluem 583 estrangeiros de mais de 30 nacionalidades. Na China, os desaparecidos incluem 261 estrangeiros de 23 países. Na Índia, as autoridades do estado de Uttar Pradesh recuperaram 17 corpos em rios que acreditam serem vítimas da avalanche.
2: E o presidente dos Estados Unidos, Donald Trump, admitiu nesta segunda-feira a possibilidade de retirar o apoio à soberania britânica nas Ilhas Malvinas. O local conhecido como Ilhas Falkland foi alvo de disputa entre Reino Unido e Argentina e vem sendo reivindicado pelo país sul-americano desde o século XIX.
1: Diante das declarações de Trump, o presidente da Argentina, Javier Milei, considerou forte a manifestação do aliado político. A informação foi publicada nesta terça pelo jornal Clarim. A declaração foi definida pelo jornal The Telegraph como um instrumento de pressão sobre a administração britânica.
0: Previsão do tempo.
4: A tarde desta terça-feira ainda tem um quadro de instabilidade em municípios do leste e nordeste gaúcho, sobretudo no litoral, serra e trechos da região metropolitana. Por conta de um ciclone no oceano, haverá pulsos de chuva passageira e não se descarta até mesmo alguma chuva significativa. Já na metade oeste do estado, o ar mais seco avança e vai garantindo aberturas de sol e uma noite com queda na temperatura. Da Metso Meteorologia, Estel Cias.
2: Em Porto Alegre, tempo parcialmente nublado. Agora, na Rua Caldas Júnior, 19 graus.
1: A senadora Leila Barros, do PDT, relatora da UMP das Blusinhas, afirmou que a estrutura do texto será mantida, mas haverá alterações. Ela disse que os parlamentares e o governo vão discutir na tarde desta terça-feira assuntos como a compensação para as empresas e a exclusividade dos Correios nas entregas das compras internacionais que receberem a isenção de impostos.
2: As declarações ocorreram a jornalistas após a sessão em que a votação da MP seria realizada ter sido suspensa durante a manhã. Conforme Leila, haverá uma última reunião às 14h com os presidentes do Congresso Nacional, Davi Alcolumbre e Hugo Mota, e com representantes do governo. A senadora disse também que a leitura de seu parecer está prevista para as 15h.
1: Pesquisa Real Time Big Data, divulgada nesta terça-feira, mostra o presidente Lula na frente com 38% das intenções de voto no primeiro turno da disputa presidencial. Flávio Bolsonaro, do PL, aparece com 30%, enquanto Augusto Cury, do Avante, tem 11%.
2: Na sequência, Renan Santos, do Missão, aparece com 7%. Ronaldo Caiado, do PSD, pontua 4% e Romeu Zema, do Novo, tem 2%. Os outros candidatos somam 2%. Votos brancos e nulos são 3% e outros 2% não souberam ou não responderam. Esse cenário estimulado não inclui o nome de Pablo Marçal, do PRTB.
1: Em uma eventual disputa de segundo turno entre Lula e Flávio, os dois aparecem empatados com 44% das intenções de voto. Brancos e nulos sobre 9% e os outros 3% não souberam ou não responderam.
2: O levantamento também perguntou, independentemente da preferência eleitoral, quem os entrevistados acreditam que será o próximo presidente do Brasil. Lula foi citado por 49% ante 36% de Flávio Bolsonaro. Renan Santos aparece com 5%. Augusto Cury com 4% e Pablo Marçal com 1%. Os 5% restantes disseram não saber.
1: O levantamento ouviu 2 mil eleitores em todo o país entre 27 e 31 de agosto. A margem de erro é de 2 pontos percentuais para mais ou para menos, com nível de confiança de 95%. A pesquisa foi realizada por telefone, está registrada no Tribunal Superior Eleitoral, sob o número BR-03490-2026.
2: Ouça a terceira edição do Correspondente Guaíba, 6 horas e 50 minutos.
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Olá, olá, boa tarde para você ligado aqui na Rádio Integração de Restinga Seca, 98.5 FM. Agora são 13 horas e 16 minutos, 13:16. Obrigado pela sua sintonia. É você que está ligado aqui na Rádio Integração. Estamos iniciando a partir de agora mais um programa Show da Tarde. Vamos até às 15 horas com o Show da Tarde. Depois tem variedades aqui na 98.5 e muito mais para você. Você participa da programação através do 3261-1270. Esse é o nosso número do WhatsApp. Daí você vai mandar o seu recado e juntos nós vamos fazer a programação legal desta tarde aqui na Rádio Integração. Vamos com música, o embalo legal da sua tarde. Não esqueça o nosso WhatsApp, é o 55-3261-1270 e juntos nós vamos fazendo a programação legal. Não esqueça, participe, mande seu recado, tarde de tempo é encoberto aqui em Restinga Seca, muitas nuvens, tem um ventinho e a temperatura aqui na rua Augusto Rossi é de 21 graus. E já vamos no ritmo legal do Bibiana, Bolacel e Corpo e Alma cantando pra você no Show da Tarde. Música.

Vamos juntos com o recado, a música, a sua participação aqui na integração de Restinga Seca. Não esqueça, o nosso WhatsApp é o 553-261-1270. Para você que está no trânsito, está na estrada, um abraço, obrigado pela companhia, boa viagem. Você que está pela 287, pela 392, os amigos lá da estrada da produção, a 290, né? Boa viagem para você, obrigado pela sintonia. Olha aí, você que está pela 149, né? Também aí nos municípios aqui da Quarta Colônia, da região central, está levando a integração de carona, coisa boa, obrigado pela companhia. Olha o nosso colega Marcelo, nosso diretor Wilson também aí na estrada. E claro, atenção do trânsito, mas o radinho sempre, né, ligado aqui na 98.5. 13:22. 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Venha pra Crédito Fácil. 13:24.

0: 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Vamos juntos com música, um embalo legal para você aqui na Rádio Integração de Restinga Seca. Não esqueça o nosso WhatsApp 5532611270. Vamos com música, porque já tá ligada com a gente a Noeli Yanner, lá em Manuel Viana. Ela diz que está garoa e sol, parece casamento da viúva ou casamento de raposa. É chuva e sol, casamento de espanhol também, né? Um abraço, amiga Noeli Yanner, lá em Manuel Viana, na sintonia do programa. A Fernanda Souza, aqui de Restinga Seca, pediu música do Erasmo Carlos, fica pro Variedades, tá, Fernanda? O Leonardo Henrique, do Passo da Serraria, pediu Guilherme Santiago, um abraço, Léo. Integração, 13:25, tá cantando Banda Alma Nova.
1: Bota a mãozinha pra cima assim, vamos lá! Senhoras e senhores, com vocês, Nando Rosa!

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1: 13 horas e 29 minutos.
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0: 13 horas e 35 minutos, faltando só 25 minutinhos para as 2 da tarde. Que bom que você está ligado aqui na Integração 98.5 FM. Vamos juntos com música, um embalo legal. Que bom que você está curtindo a Integração de Restinga Seca. Esta é a 98.5 FM, a sua parceira de todos os dias. Olha aí, meu amigo, vamos juntos, porque a música, o embalo legal, está aqui na Rádio Integração. 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Esta é a Rádio Integração de Restinga Seca, 21 graus aqui na Rua Augusto Rossi, tem vento e a temperatura, né, na casa dos 21 graus. Tempo nublado, coberto. 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Continue com a gente, acompanhando a programação da Rádio Integração de Restinga Seca, mandando teu WhatsApp pelo 55-3261-1270. É o número pelo qual você vai participar da nossa programação. 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
0: 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Agora 21 minutos para as duas. Continue com a gente, obrigado pela sua sintonia. Olha aí, José da Rosa, do Porto Agudo. Boa tarde, estou na escuta do programa. Peço música do Luan Pereira. Ofereço para todos meus amigos do Porto Agudo. Ofereço para os meus amigos ligados aqui na Rádio Integração. Obrigado pela companhia, José da Rosa. Também Fabiano Vieira, de Formigueiro. Boa tarde. Lá na Pitangueira, na Agro Seulim. Toca música do James Blum. É os guri do agro, seu lindo formigueiro. Olha aí, obrigado pela sintonia. O José José Sena, do Tubarão, Santa Catarina, pede música Na Hora de Amar, do Cleiton e Camargo, aqui na programação da Rádio Integração. Show da tarde com você, 98.5 FM. Vamos juntos, é um embalo legal, integração no seu rádio. Vamos trazendo música ao pedido no programa James Bloom. É o recado lá do Fabiano Vieira, da Agroceolim.

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Integração de Restinga Seca 98.5 FM, 10 minutos faltando para as 2 da tarde. Que bom que você está ligado aqui na 98.5, mandando seu recado. Não esqueça, 5532611270, e você participa da nossa programação. Fique com a gente, mande seu recado, 98.5 FM. 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Continue com a gente, este é o programa Show da Tarde, aqui na sua Rádio Integração. 8 minutos para as 2, lembrando que a Floricultura Progresso tem mudas frutíferas, flores para datas especiais, folhagens, mudas para reflorestamento e ornamentação em geral, acessórios para jardim, seixos, substratos, terra orgânica, fertilizantes. 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Tempo encoberto, 21 graus. E a música vem chegando, a Bruno Oliveira lá de Santa Maria. Como é que tá, Bruno? Obrigado pela tua companhia. Ela disse que o tempo tá bem agradável por lá. Ela pediu música do Bruno e Marrone, Se Não Tivesse Ido. Isso, né? Se Não Tivesse Ido. Depois vem o pedido do nosso amigo José de Sena, lá de Tubarão, em Santa Catarina. Ele quer ouvir Cleiton e Camargo, Na Hora de Amar. Integração, 7 para as 2.

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1: 2:01 em Porto Alegre, 19 graus. O Corpo de Bombeiros Militar do Rio Grande do Sul localizou durante buscas realizadas na manhã desta terça-feira as 4 pessoas que haviam desaparecido durante uma trilha na região do Cânion Tajuvas, no município de Morrinhos do Sul, no litoral norte. Ao menos 10 bombeiros militares, incluindo a equipe do Canil e Terrestre do Batalhão de Busca e Salvamento, além dos efetivos de Torres e de Caxias do Sul, participaram das buscas. As equipes usaram drones com câmera térmica para auxiliar nos trabalhos. O desaparecimento do grupo foi comunicado aos bombeiros domingo à noite. Líder de facção é encontrado morto no Instituto Penal de Charqueadas. Repórter Marcel Orovitz.
2: Paulo César Tonato, conhecido como Barba, de 44 anos, considerado liderança da facção Bala na Cara, sendo um dos integrantes originais do grupo, foi encontrado morto no Instituto Penal de Charqueadas. Os atos fúnebres ocorrem nesta tarde no Cemitério Jardim da Paz, em Porto Alegre. A Polícia Civil investiga o caso. Com informações da área policial, repórter Marcel Orovitz.
3: Trânsito. Quem vem da zona sul da capital pela Avenida Teresópolis e vai acessar depois a Aparício Borges deve ficar atento, pois no cruzamento da Aparício com a Oscar Pereira, um trecho conhecido dos motoristas, tem movimento intenso nas duas vias. Tem retenção nesse trecho tanto na Oscar Pereira quanto na Aparício Borges. Para quem segue pela Aparício Borges deve ficar atento, pois tem movimento também junto a Bento Gonçalves. No sentido contrário, quem vem pela Salvador França, vale destacar que o motorista tem relato de ocorrência e por conta disso movimento mais intenso na Aparício Borges um pouco antes da rua Alexandre Snell. 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Com o trânsito, Dani Pita.
1: Tempo parcialmente nublado em Porto Alegre, agora na rua Caldas Júnior, 19 graus. O Tribunal Superior Eleitoral começa a julgar hoje uma ação que deve definir os limites do uso de deepfakes nas eleições de 2026. O caso que envolve um vídeo criado com inteligência artificial que reproduz a imagem e a voz do ex-presidente Jair Bolsonaro exibido durante uma convenção do PL. A peça publicitária é considerada pela corte como parâmetro para outras disputas sobre conteúdo sintético ao longo da campanha. O julgamento deve buscar ainda diferenciar o deepfake proibido de outros usos de IA, como memes, montagens satíricas e representações claramente identificáveis como ficção ou humor. Guaíba Notícias, próxima edição às 3 horas.
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Agora são 14 horas e 10 minutos. O ritmo legal da sua tarde, Integração de Restinga Seca. 98.5. Vai participando da programação da Rádio Integração pelo 55-3261-1270. Na sua tarde legal, hoje de 1º de setembro, estamos iniciando o mês de setembro. Obrigado pela sua companhia. The promise you made. 14 horas e 10 minutos na Rua Augusto Rossi, 22 graus.

E você participa da programação da Rádio Integração de Restinga Seca. É, que bom que você está com a gente. Obrigado pela sua parceria.

Continue com a gente, participe da programação da Rádio Integração. Nessa tarde boa, nós seguimos levando o recado, a música é a 98.5 FM, sempre juntinho de você. 3261-1270 é o número do nosso WhatsApp.

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Vamos juntos, obrigado pela sua companhia.

Olha aí, um abraço para Noeli Anner, para Ju, obrigado pela sintonia, sempre ligados aqui na Rádio Integração de Restinga Seca. Saúde para vocês, nossos amigos aí da... de Manuel Viana, né? Isso aí, a Juliana, a Noeli, saúde aí pra vocês, obrigado pela parceria. Agora 14:16, Nilce Silveira de Formigueiro, boa tarde, querido amigo Mike, eu estou descansando da domingueira que tivemos no domingo no CTG Maragatos em São Cepé, tava tribom. Pede música do Calmon, meu pedido. Um abraço, Nilce. Saúde pra você. Que bom que dançou todas lá na domingueira. E hoje é terça-feira, ela ainda tá se recuperando, né? Então foi intensa a dança lá no São Cepé. Agora 14:16. Luiz Fernando Facinato de Arroio Grande pede música dos Atuais. Não é dos Atuais, eu acho, essa música, né? Vamos ver aqui pra você quem é que canta essa música que ele pediu aqui no programa. Ele oferece... Aliás, ele diz que abriu o sol na linha Weimann. Trabalhar na horta, mudar alguns canteiros de alface. Um abraço, obrigado pela companhia. Daqui uma semana mudarei mais alfaces. Olha aí, tá plantando, vai ter alface pra bastante tempo, hein? Mas que coisa boa. Obrigado pela companhia. Novela das oito é do Flávio Dalcin. Corpo e Alma, né? Corpo e Alma, imaginei que fosse Corpo e Alma. Novela das oito, vamos ter no programa. Obrigado pela companhia. Luiz Fernando Facinato no Arroio Grande. Lidando na horta. 14:17.

0: Olha aí, tivemos o pedido aqui no programa, os pedidos, na verdade, com o Corpo e Alma, a novela das oito, e também o Calmon, meu pedido.
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Você está aproveitando bem essa tarde legal aqui na 98.5, mandando o seu recado juntinho com a gente. Você que está aí como Luiz Fernando Fascinato, está mexendo na horta, plantando aí alface, enfim, né, trabalhando, limpando os canteiros, é importante, né? Obrigado pela sua sintonia, 14:31. Vamos juntos com música, um embalo legal aqui na integração. 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

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É o ritmo bom, hein? Integração de Restinga Seca, agora 14:35. Continue com a gente, mande seu recado, esta é a Integração de Restinga Seca. Vamos juntos, obrigado pela sintonia. Vamos com a música, um embalo legal aqui na Integração de Restinga Seca. O Leonardo que pediu a música, né, do Guilherme Santiago cantando no programa. Homem não chora, né? O Léo gosta dessa música. Então vamos trazendo no programa 14:35.

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Agora 12 minutos para as 3 da tarde. Ainda hoje tem variedades. No Variedades você vai ouvir apenas as músicas que marcaram época. Vamos juntos, é o ritmo legal, é a integração de Restinga Seca. Lembrando, meu amigo, que nós temos o recado para você, o convite do CTG Os Vaquianos aqui de Restinga Seca, convidando para o jantar baile da Semana Farroupilha, que acontece no sábado, dia 12 de setembro, às 20h30. A animação será do Grupo Força do Sul e vai ter a apresentação das invernadas artísticas. No cardápio tem churrasco de gado, galeto assado, arroz, maionese, saladas diversas e cucas. E o valor adulto, 55, crianças de 6 a 12 anos, 30. Mesas para sócios, 30, não sócios, 40. Reservas de mesas com a Marisa pelo 99979-1130. Participe do Grande Jantar Baile da Semana Farroupilha do CTG Os Vaquianos. É sábado, dia 12 de setembro, às 20h30. Lembrando que no dia 18 já vai separando essa data, hein? Tem grande baile com o grupo JJSV. Atração especial no dia 18, junto com o grupo Criolaço. Os ingressos antecipados já estão sendo comercializados na Correiaria de Floriluna e na Marisa Multimodas. 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

Lembrando que temos o recado também aqui no programa da Nova Palma Energia, que alerta, hoje é dia 1º de setembro, dia 3, é quinta-feira, né? Dia 3, a Nova Palma Energia comunica aos consumidores de Restinga Seca localizados na Vila Rosa que haverá interrupção do fornecimento de energia, vai faltar luz na quinta-feira, dia 3 de setembro, das 9 ao meio-dia, das 13 horas e 25 minutos até as 17 horas e 10 minutos. Para melhoria no sistema de distribuição. Caso o desligamento não ocorra por algum motivo, fica automaticamente transferido para o dia 4 de setembro nos mesmos horários. Também a Nova Palma Energia alerta os consumidores de Restinga Seca, localizados na rua Vicente Cardoso, do número 758 ao 826, rua Virgílio Carvalho Bernardes, do número 1320 ao 1372, avenida Eugênio Gentil Miller, do número 713 ao 817, rua João Otto Friedrich, do número 861 ao 1022, rua Nossa Senhora do Calvário, do número 804 ao 1328, que vai faltar luz. Vai ter interrupção do fornecimento na quinta-feira, dia 13 de setembro, das 9 ao meio-dia, das 13 horas e 25 minutos até as 17 horas e 10 minutos, para melhoria no sistema de distribuição. Caso não ocorra, por algum motivo, fica automaticamente transferido para sexta, dia 4, nos mesmos horários. O religamento poderá ser efetuado antes do prazo estabelecido, sem prévio aviso. E por motivo de segurança, solicitamos que considerem as instalações energizadas durante todo o período de desligamento. Assina Oni Luiz Montanher, engenheiro responsável da Nova Palma Energia. 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Agora, faltando 8 minutos para as 3. 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O ritmo legal da integração, banda Porto do Som.

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1: 3:01 em Porto Alegre, 19 graus. O SUS passará a utilizar um sistema de agendamento de consultas pelo WhatsApp, que poderá beneficiar 20 milhões e 400 mil usuários da rede pública onde a tecnologia está presente. O sistema permite que o paciente confirme ou peça reagendamento de consultas diretamente pelo aplicativo de mensagens, sem a necessidade de interação com um operador. O serviço está em fase piloto em algumas cidades e deve entrar oficialmente em operação no próximo trimestre. Concurso na Expo Inter destaca a diversidade do mel brasileiro. Repórter Eduardo Souza.
2: A Expo Inter em Esteio também está recebendo um concurso que destaca a diversidade do mel brasileiro. É o Prêmio MED, concurso de hidromel, bebida produzida a partir da fermentação do mel. A competição é realizada pela Federação das Associações de Mel e Ponicultores do Rio Grande do Sul e pela FEBRAC, com organização da Associação Sul Brasileira de Produtores de Hidromel. As amostras são avaliadas às cegas, sem que os jurados saibam quem é o produtor ou a marca. A análise é exclusivamente técnica e sensorial, com avaliação de aparência, aroma, sabor e possíveis defeitos de produção. O concurso tem 4 categorias: mel de abelha sem ferrão, mel de abelhas com ferrão, a mistura dos dois tipos e hidroméis especiais. Cada mesa de avaliação conta com pelo menos um juiz com certificação internacional. A competição é aberta a produtores de todas as nacionalidades e regiões, incluindo caseiros e profissionais. A premiação dos 3 primeiros colocados de cada categoria será na próxima sexta-feira, na casa da FEBRAC, no Parque de Exposições Assis Brasil, em Esteio. 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Com informações direto da Expo Inter, Eduardo Souza.
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3: Trânsito bastante carregado pela Avenida João Pessoa, para quem se desloca no sentido bairro, no trecho que vai desde a Loureiro da Silva até a Venâncio Aires. A Avenida Oswaldo Aranha também tem trânsito carregado nesse trecho, mas ainda assim flui melhor, por isso é uma boa alternativa. Protásio Alves, próximo dali, no sentido centro, fluxo bastante intenso desde a Nezo Goulart Brizola até a Ramiro Barcelos. Para fugir do engarrafamento, o motorista pode utilizar a Avenida Ipiranga. 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Com o trânsito, Carlinhos Gota.
1: Em Porto Alegre, tempo nublado. Agora na Rua Caldas Júnior, 19 graus. O ministro do Supremo Tribunal Federal, André Mendonça, retirou nesta terça-feira o sigilo de um relatório da Polícia Federal que detalha supostas mensagens trocadas pelo ex-banqueiro Daniel Vorcaro com o ministro Alexandre de Moraes. Segundo a investigação, Vorcaro teria buscado a ajuda de Moraes para obter informações e tentar conter ou retardar medidas relacionadas às apurações envolvendo o Banco Master. 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

15h09, iniciando no seu rádio. Mais um programa Variedades. A partir de agora, você vai ouvir apenas as músicas que marcaram época. Somente os grandes clássicos aqui na Rádio Integração. Participe pelo 5532611270, peça a sua e juntos vamos trazendo os grandes clássicos na programação da Rádio Integração. Teremos também os fatos do dia 1º de setembro na história, reflexão para hoje e muito mais. O sol apareceu, né? Depois aí de muitas nuvens, o céu encoberto, agora tá abrindo mais, né? E o sol tá aí brilhando nessa tarde legal aqui na Rua Augusto Rossi. 22 graus é a temperatura. Começando o programa, vamos a 1985, atendendo o recado do Érico Vargas, a Rosiana Maus, ligados lá no Passo da Serraria. Estão pedindo e vão ouvir. 1985, Guilherme Arantes, Cheia de Charme.

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15h19, este é o programa Variedades na sua Rádio Integração. 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

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O programa não para, a música segue na integração. Daqui a pouco tem os fatos do dia. Já tivemos música do Érico Vargas, a Rosiana Maus, ouviram o Guilherme Arantes, Cheia de Charme. Agora vamos trazer o pedido da Fernanda Souza, aqui de Restinga Seca, ela que quer ouvir essa música, que é de 1971, bem novinha, né? Canta o Erasmo Carlos, É Preciso Dar um Jeito, Meu Amigo. Aqui na 98.5 FM, Rádio Integração.

0: De 1971, você ouviu o pedido com Erasmo Carlos, é preciso dar um jeito, meu amigo. Agora 15 horas 27 minutos.
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0: 15h39. 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
5: 16 horas e 21 minutos.

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9: 16 horas e 45 minutos.

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Agora 17 horas e 10 minutos, 17 com 10. 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Este é o programa Viajando com Wilson no seu rádio. Tarde de sol em Restinga Seca, temperatura na rua Augusto Rossi, neste momento é de 23 graus. Tivemos por uns momentos aí, né? Tivemos um problema da nossa queda de energia que tivemos e por isso a rádio esteve um pouquinho fora do ar, depois voltou, mas agora já estabilizou e tá tudo certo, né? Estamos juntos de você a partir de agora com o programa Viajando com o Wilson. A queda de luz foi rápida, mas o estrago foi um pouquinho grande, né? Daí demorou um pouquinho para nós retornarmos ao ar. Mas o nosso sistema aí já está tudo normalizado lá no Pedregulho. Então estamos de volta e juntos com você a partir de agora. 17 com 11. É o Viajando com Wilson no seu rádio. 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Agora 17 horas e 12 minutos, programa Viajando com Wilson no ar aqui na 98.5, tudo estabilizado agora, né? Depois aí da queda de energia, deu uma panezinha, mas voltou agora, né? Agora já estamos no ar e tudo certo. E claro, para você que estava aí nos acompanhando também pela internet, tudo normal, né? Mas vamos em frente. Agora são 17 com 12, hoje dia 1º de setembro de 2026. Começamos no ritmo dos mirins.

0: 17 horas e 17 minutos.
1: Confira a temperatura.
0: Na rua Augusto Rossi, em Restinga Seca, a temperatura diminuiu. Estamos com 21 graus.
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Amigo das estradas, você que nos leva de carona, obrigado pela sua sintonia.

0: Essa é a 98.5 FM no seu rádio. Obrigado pela sua sintonia. Vamos juntos. É o Viajando com Wilson aqui na sua Rádio Integração. Hora do chimarrão. Obrigado pela sua companhia. Você que está na estrada, está nos levando de carona. Que coisa boa. Obrigado pela sua sintonia. Vamos juntos com a música. O recado aqui na integração de Restinga Seca, obrigado pela sua parceria, tantos amigos que vão junto, viajando aqui na 98.5.
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0: 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Olha, aí tem um recado do Adão Oliveira, da Colônia Borges, mandando um recado aqui no WhatsApp da Integração. Ô, seu Adão, obrigado pela companhia, boa tarde.
1: Boa tarde. Eu gostaria de ouvir a música com John Carreiro Pardim, Raízes do Amor. E ofereço para todo mundo que estão ligadinho na Integração nesse momento. E para minha filha Mayra, que acabou de chegar do colégio.
0: Maravilha, valeu Adão Oliveira da Colônia Borges. Ele quer ouvir então Raízes do Amor com Tião Carreiro e Pardinho aqui na Integração, 17 horas 24 minutos.

Agora 17 horas 28 minutos, você ligado na Rádio Integração de Restinga Seca. Tivemos aí o pedido do Adão Oliveira da Colônia Borges. Ouviu a música Raízes do Amor, do Tião Carreira e Pardinho, cantando com a Nalva Guiar.

0: Vamos juntos com o recado aqui na integração de Restinga Seca, quando são 17 horas e 28 minutos. 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
0: 17 horas 29 minutos. 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Agora 17 horas e 31 minutos. 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Dezessete horas 32 minutos. 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Olha aí, boa tarde, Baldarate de São Cepé, ouvindo a Rádio Integração, acompanhando a programação. Abraço, Baldarate, a esposa Ledi. Para você que manda um recado, esta é a 98.5 FM. Tem áudio, tem um recado no programa.

0: João Hamilton, ele tá lá em Porto Alegre e pede o recado aqui no programa. Vamos ouvir o recado dele. Vai lá, João, dá o teu recado. Boa tarde.
1: Boa tarde, sou Hamilton aqui de Porto Alegre. Aqui. Gostaria de oferecer uma música para meus tios que mora aí em Restinga Seca, aí, o Hildo, o Luiz e a minha tia e tudo aí. Um abraço aqui, o Hamilton, filho da Zilda, faz anos que eu não vejo eles, mais de 20 anos que eu não vejo meus tios aí. Um abraço aqui de Porto Alegre do Hamilton, aqui, que for atendido. Muito obrigado aí, um abraço aí.
0: Valeu, um abraço, Hamilton, pessoal de Porto Alegre, olha aí, curtindo a Rádio Integração. Seguimos no seu rádio, porque você está na Integração 98.5 FM. E vem para cantar aqui na Rádio Integração, orgulhosa e bonita, milionário José Rico.

0: 17 horas e 38 minutos. Confira a temperatura. Na rua Augusto Rossi, em Restinga Seca, temperatura 21 graus.
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Agora 17 minutos para as 18 horas, 17 para as 18. Este é o programa Viajando com Wilson na sua rádio Integração de Restinga Seca. A tarde é de sol. Hoje, 1º de setembro de 2026, 21 graus a temperatura. Obrigado pela sua parceria, continue com a gente. 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Olha aí, vamos juntos. Obrigado pela sua companhia. Todos que vão mandando recado, participando com a gente. Obrigado pela sua sintonia. Você que manda o seu WhatsApp para 5532611270. Olha, boa tarde para Denise Marcuso da Lanora. Ela é natural aqui de Restinga Seca, de São Rafael, mas mora em Vila Nova do Sul. E por lá acompanha sempre a programação da Rádio Integração. 18 minutos para as 18 horas.

Este é o programa Viajando com Wilson na sua rádio Integração de Restinga Seca. Vamos no embalo trazendo música, tá chegando Adelar Bertucci.

0: Agora 9 minutos para as 18 horas, 9 para as 18. Vamos para Esteio, para Expo Inter. Colega Rafael Rosa vem chegando com informações nesta terça-feira, hoje, dia 1º de setembro.
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2: Michael, boa tarde a todos que estão conosco ainda viajando. E nós seguimos por aqui registrando mais um dia, esse quarto dia de Expo Inter. Hoje, terça-feira. E hoje, Michael e ouvintes, destacar que iniciamos aqui a programação, hoje pela manhã quando chegamos, com o tempo instável, garoando por horas, por momentos até um pouco mais forte aí a garoa, virando em chuva, dá para se dizer assim, e assim foi até o início da tarde, quando o tempo estava desta forma, né, ainda a instabilidade presente aqui no parque, alguns momentos que o sol também se apresentava, e aí tínhamos aquele momento em que as pessoas tiram o casaco, ficam com o casaco no braço, porque caminhar aqui junto ao sol aí já ficava um pouco mais de calor, mas agora tardinha, temperatura já dá para perceber que já está baixando, céu aí com poucas nuvens, mas a chuva foi embora, então tudo indica que teremos daqui para frente a Expo Inter com o clima de primavera, porque a Expo Inter é, dá para se dizer, e hoje inclusive ouvia algumas pessoas comentando que participar a semana inteira na Expo Inter é tu participar das quatro estações do ano em uma semana só. Aqui já tivemos o frio, já tivemos a chuva, o calor, que também certamente virá aí com as temperaturas mais se aproximando para o final de semana, temperaturas um pouco mais se elevando, mas assim estamos vivenciando mais esta que é a 49ª edição, e hoje com alguns momentos importantes. Hoje nós acompanhamos o lançamento da 37ª edição da abertura oficial da colheita do arroz, que será do dia 16 ao dia 18 de fevereiro de 2027, evento que será lá em Capão do Leão, no sul do estado, novamente. Teremos aí toda aquela expectativa para a próxima safra. Também hoje nós acompanhamos aqui, Michael, a chegada do segundo candidato à presidência da República que visitou a Expo Inter, Augusto Cury, do Avante, inclusive com muitas e muitas pessoas ao entorno dele. Chamou a atenção, foi isso. Nós que já acompanhamos aqui há 4 anos atrás, a presença do ex-presidente Jair Bolsonaro, foi um dia de muito movimento aquele dia há 4 anos atrás. Hoje, lógico que não naquela mesma proporção, mas dá para se dizer que foi bem movimentado. Movimentou sim as ruas do parque, movimentou aqui por parte dos seus apoiadores, que não eram muitos, mas chamou a atenção o público que acabou se manifestando ao entorno, então, de Augusto Cury, candidato à presidência da República pelo Avante. E amanhã se tem toda uma expectativa também, inclusive a direção, a organização do parque já certamente trabalha para isso, porque nós teremos amanhã a presença do candidato Flávio Bolsonaro. Flávio Bolsonaro que virá ao Rio Grande do Sul amanhã, estará participando já desde manhã em algumas atividades e mais ao final da manhã, início da tarde, é o programado dele chegar aqui na Expo Inter e também conceder a entrevista aqui, conceder uma coletiva, então, os profissionais de imprensa e também circular aqui em meio ao parque. Então, certamente amanhã teremos um dia de muito movimento, amanhã é quarta-feira e amanhã também mais excursões que estão programadas. Hoje a gente já observava também a intensa movimentação de circulação no parque, muitos colégios aqui da região metropolitana, muitos grupos que também se deslocam aí A exemplo, ontem também conversamos com alunos do curso de agronomia lá de Frederico Westphalen, uma extensão da Universidade Federal de Santa Maria, que estavam ontem percorrendo aqui as ruas do parque, e assim se dá ao longo de toda essa semana até domingo, aí sempre essa presença de muitos visitantes que aqui percorrem os vários espaços, vários expositores que estão aqui trabalhando e também colocando os seus produtos para divulgação, e principalmente que chama atenção aqui dos que residem na região metropolitana e, por que não, do interior, é sempre o pavilhão aqui dos animais, a parte dos pequenos animais e todo aquele movimento que se tem lá nas agroindústrias familiares, o pavilhão da agricultura familiar. Então, Mike, um relato do que foi o dia de hoje. Amanhã teremos várias entrevistas durante o programa Olho Vivo, repercutindo então esta terça-feira, o quarto dia de Expo Inter em sua 49ª edição. Nosso muito obrigado aos nossos patrocinadores, aqui de Esteio, direto aqui do Parque de Exposições Assis Brasil, Rafael da Silveira Rosa e os nossos patrocinadores.

Agora, faltando um minuto para as 18 horas, daqui a pouquinho já tem Guaíba Notícias, ou melhor, daqui a pouco tem a oração com o padre Reginaldo Manzotti. Depois nós vamos ter a segunda parte do programa. Então continue com a gente, tomando teu chimarrão, se ligando aqui nos 98.5 FM da Rádio Integração. Ao som dos Bertucci.

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2: Olá, queridos ouvintes, aqui quem fala é o Padre Reginaldo Manzotti. E avanço um pouco mais aqui no intervalo para fazer um apelo a você. 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
3: Jesus, boa tarde, amado povo de Deus. Família Evangelizar é preciso de tantas partes do Brasil. Você que já habituou a rezar comigo todos os dias, hoje, terça-feira, sempre lembrando dos nossos irmãos doentinhos, nossas irmãs, pedindo a Deus Nosso Senhor as graças necessárias. Vamos juntos fazer o sinal da cruz e rezar. Em nome do Pai, do Filho, do Espírito Santo. Amém. Senhor Deus, o sol já caminha para se pôr, e assim a noite chega, e volto para casa. Peço ao Senhor a graça de voltar para casa em paz e principalmente que eu possa voltar livre de todos os males e curado em todas as minhas feridas, para que dentro do meu lar eu possa ser uma presença do bem,

0: bondade e de amor, Senhor. Eu bem sei que na volta para casa eu tendo a levar os problemas para o seio da família. Mas não é isso que eu quero, Senhor. Eu quero somar, eu quero proporcionar alegria. Então, Senhor Deus, no final deste dia, lavai-me e purificai-me, Senhor, no mais íntimo do meu ser. Tirai, Senhor, as mágoas, ressentimentos, frustrações, porque, Senhor, assim eu poderei ser uma ponte de recomeço e, de fato, conduzir minha família à felicidade. Senhor, eu volto para casa. Me tome nos braços para que o meu cansaço possa dar lugar a carinho. Tira, Senhor, o estresse, a irritação, o nervosismo. Dai-me, Senhor, serenidade, tranquilidade. E, Senhor, ao voltar para casa, não permita que de meus lábios possam sair palavras que machuquem, firam e façam alguém sofrer. Que dos meus lábios saiam palavras que construam, palavras que edifiquem. Senhor, hoje volto para casa, mas dai-me a graça de um dia voltar para a verdadeira casa, que é o teu coração. Nossa Senhora, Mãe querida, velai-me nesta vida, conduzi-me nesta hora e em todos os momentos. Ave Maria, cheia de graça, o Senhor é convosco. Bendita sois vós entre as mulheres e bendito é o fruto do vosso ventre, Jesus. Santa Maria, Mãe de Deus, rogai por nós, pecadores, agora e na hora de nossa morte. Amém. Nossa Senhora, esteja antes em minha casa, preparando a minha chegada. Amém.
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Agora são 18 horas e 7 minutos. Esta é a Rádio Integração de Restinga Seca 98.5. Obrigado pela sua parceria. Hoje que nós estamos na tarde do dia 1º de setembro, iniciando o mês de setembro. E agora, na segunda parte do programa, também juntinho de você. Agradecendo a sua fiel companhia, todos os dias, juntinho com a integração. É o ritmo legal, é a 98.5. Um abraço para Nilce Silveira, lá em Formigueiro, curtindo o programa. Esse povo do Formigueiro, Cleci Bender também, né? Obrigado pela sintonia. Olha aí, tá cantando Porca Veia e A Fama de Bagunceiro, 18 com 8.

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Agora são 18 horas e 13 minutos. 13 minutinhos. Você que está na estrada, está levando a Integração de carona. Que coisa boa, obrigado pela sua sintonia. Hoje, 1º de setembro, e o programa segue no seu rádio. Lembrando que o Viajando com o Wilson leva o recado do CTG Pedro Pinheiro da Estiva, no interior aqui de Restinga Seca, convidando para as festividades Farroupilhas 2026. Na programação de terça-feira, dia 8 de setembro, recepção da chama crioula e jantar com a patronagem e convidados. Na sexta-feira, dia 11 de setembro, data oficial da entidade, às 20 horas tem jantar fandango, com animação de Silas Franco e Grupo Alma Pampa. No cardápio, churrasco, lasanha, arroz branco, maionese, saladas, cucas e sobremesas. Reservas pelo 996838450. E na segunda-feira, dia 14, tem a sessão solene da Câmara de Vereadores de Restinga Seca após jantar por adesão. É a programação da Semana Farroupilha do CTG Pedro Pinheiro de Estiva. Já o piquete de laçadores Almiro Borges, do Passo da Serraria, aqui em Restinga Seca, convida para o jantar fandango da linguiça, que é dia 16 de setembro em sua sede social. No cardápio, linguiça, carne de gado, arroz, maionese, batata doce caramelizada, cucas e saladas. Após fandango animado por Marcelo Lagarto e grupo. Reservas pelo 996396413. É o jantar fandango da linguiça. No piquete de laçadores Almiro Borges, é dia 16 de setembro, em sua sede social no Passo da Serraria. Não dá mais pra segurar, a ela vou me entregar. Olha aí, neste final de semana tem o Kerb Fest em Formigueiro. A comunidade evangélica luterana de Formigueiro convida para o 24º Kerb Fest. É de 4 a 6 de setembro. Na programação, dias 4 e 5, venda de cucas e doces durante todo o dia e às 19 horas, sorteio de prêmios. No domingo, dia 6, 10 horas, culto festivo, meio de almoço com churrasco, galeto, buffet variado e frutas. À tarde, sorteio de prêmios. Informações pelo 991757575. Participe ao 24º Kerb Fest, de 4 a 6 de setembro, na comunidade evangélica luterana de Formigueiro. Agora são 18 horas, 18 horas e 15 minutos. Lembrando que a Prefeitura Municipal de Paraíso do Sul convida para o desfile cívico e tradicionalista que acontece no domingo, dia 13 de setembro, a partir das 9 horas. O tema municipal é Semeando o Futuro, Tecnologia, Inovação e Sustentabilidade no nosso município. O percurso é aquele tradicional, ali pela Avenida 1º de Janeiro até a Praça Florinaldo Rode. Toda a comunidade é convidada a prestigiar. E quem não puder estar lá vai poder acompanhar através dos 98.5 e também nas nossas redes sociais aqui da Integração, a transmissão do desfile cívico e tradicionalista de Paraíso do Sul no dia 13 de setembro, a partir das 9 horas. Ainda tá nem aí. 18 horas, 16 minutos e meio. Esta é a sua rádio Integração de Restinga Seca. Muito bom poder contar com a sua companhia. Terça-feira, 1º de setembro, iniciando o mês Farroupilha, o mês do gaúcho. A temperatura aqui na rua Augusto Rossi é de 21 graus. Isso mesmo, se mantém os 21 graus. 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Não dá mais pra segurar.
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Vamos juntos com a música, o recado, na integração de Restinga Seca. 98.5 FM. Tá cantando Irmãs Matias, Cama e Sofá.

0: 18 horas 21 minutos.
1: Confira a temperatura.
0: Na rua Augusto Rossi, em Restinga Seca, a temperatura é de 21 graus.
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Integração de Restinga Seca. O programa segue no seu rádio, a sua participação. 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Giovanni de Oliveira, da linha Teutônia, lá em Agudo, ele e a esposa Fábida, da linha Teutônia em Agudo, pediu música do João Paulo e Daniel, Cheiro Dela. Olha aí, vamos trazer aqui na 98.5 FM. Agora 18:31 e meio.

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Vamos juntos aí na reta final do programa. Agradecendo a sua companhia, você que esteve ligado, você que participou, mandou o seu recado aqui na 98.5. Obrigado pela sua sintonia, a todos que estiveram ligados aqui na integração de Restinga Seca. O nosso abraço e o desejo de um excelente fim de tarde, um bom início de noite. Obrigado pela sua parceria a todos que estiveram ligadinhos aqui na integração. Boa tarde, o Everton Staiden, lá do Rincão do Mosquito Agudo, na escuta do programa. Um abraço, Everton. Saúde para ti e para tua família. Obrigado pela tua parceria e a fiel companhia de sempre aqui na Rádio Integração. Amanhã, se Deus assim o permitir, o programa estará de volta no seu rádio. Vamos fechando com a música que foi o pedido da Bruna Oliveira, lá de Santa Maria, que tinha pedido a música do Sidney Lima, Dois Errantes e um Culpado. Um ótimo descanso para você, um bom mês de setembro que começou hoje, que seja muito produtivo e de bons resultados aí para você também. Fica a última então, Sidney Lima, depois tem o Integração em Forma, depois tem o Correspondente Guaíba na Integração.

Praça Domingos Mostardeiro. Neste ano, a programação tem como temas o nacional, os 400 anos das missões jesuíticas guaranis, o estadual, os 185 anos da Polícia Civil e municipal, os 100 anos da Estação Férrea de Restinga Seca. A programação da Semana da Pátria encerra no dia 7 de setembro com a realização do desfile cívico em homenagem à Pátria às 14h30 da tarde, com participação das escolas, entidades e a comunidade. Acolhendo recurso do Ministério Público do Rio Grande do Sul, a Terceira Câmara Criminal do Tribunal de Justiça decidiu na última semana, por unanimidade, restabelecer a prisão preventiva de um homem pronunciado por matar o próprio pai em Restinga Seca. O acusado havia sido colocado em liberdade no dia 18 de dezembro do ano passado e, posteriormente, teve retirado o monitoramento eletrônico por decisão da Justiça de primeiro grau. Paralelamente, o Ministério Público ajuizou a ação declaratória para impedir que ele receba a herança da vítima. Os recursos foram apresentados pela promotora de justiça, Sara Weiser Martins, e posteriormente pelo promotor, Átila Castoldi Kochenberger. No julgamento, os desembargadores entenderam que as medidas cautelares aplicadas ao réu não eram suficientes diante da gravidade concreta dos fatos. A medida relacionada à sucessão patrimonial foi adotada após manifestações contrárias do Ministério Público no inventário. O processo ainda aguarda decisão judicial. Segundo a denúncia, o acusado e a mãe dele respondem pela morte da vítima, ocorrida no dia 7 de março de 2024, em uma propriedade rural de Restinga Seca. O filho foi pronunciado por homicídio qualificado por motivo torpe, meio cruel e mediante dissimulação, traição e recurso que dificultou a defesa da vítima, além de ocultação de cadáver e falsa identidade. A mãe foi pronunciada por homicídio qualificado e comunicação falsa de crime. Ainda não há data definida para o julgamento pelo Tribunal do Júri. A Prefeitura de Agudo está com inscrições abertas para o processo seletivo do programa Bolsa Estágio 2026. A ação é uma oportunidade pensada para desenvolver novos talentos e aproximar os estudantes da rotina da gestão pública. Podem participar alunos regularmente matriculados no ensino médio, técnico, ensino superior e de pós-graduação, quando terão remuneração por hora trabalhada, auxílio transporte, possibilidade de atuação na estrutura da prefeitura ou em escolas municipais, bem como em outros órgãos. As inscrições são gratuitas e encerrarão no dia 21 de setembro. O edital completo disponível no site agudo.rs.gov.br. O Centro de Referência de Assistência Social, o CRAS de Faxinal do Soturno, está com vagas abertas para participação de adolescentes de 14, 15 e 16 anos no grupo de convivência para adolescentes do serviço, denominado Projeto Criando Boas Memórias. O grupo de adolescentes se reúne semanalmente, nas quartas-feiras à tarde, na sede do CRAS, na Vila Verde Teto. Durante os encontros, são trabalhados diversos temas, com oferta de diferentes atividades artísticas, de expressão e esportivas, a exemplo de sessões de cinema, oficinas de culinária, rodas de conversa, gincanas de trabalho em equipe e muito mais. As vagas são prioritariamente para as famílias inscritas no Cadastro Único e o projeto é coordenado pela psicóloga Rafaela Marquesan. Representantes da sociedade civil organizada de São João Polesne são convidados para compor o Conselho Municipal de Proteção da Igualdade Racial, o COMPIR. O objetivo é unir a comunidade para atuação na defesa e promoção da igualdade racial, ajudando a construir políticas públicas municipais. As inscrições para participar do conselho são realizadas até esta sexta-feira, dia 4, na Secretaria de Educação, Cultura, Desporto e Turismo de São João do Polesne. Ontem, o Quarta Colônia Geoparque Mundial da Unesco e a Instância de Governança Regional, com a parceria do SEBRAE, realizaram uma reunião na sede do Consórcio de Desenvolvimento Sustentável da Quarta Colônia, o CONDESUS, em São João do Polesne, para tratar sobre a participação da região na Feira Internacional de Turismo de Gramado, o FESTURES, que acontecerá nos dias 13 e 14 de novembro. Contando com a participação de secretários e dirigentes de cultura e turismo, durante a reunião, ficou definido que será realizada uma capacitação para os empreendedores.

0: Servidores do território como preparação para participação na Festures. A ação tem como objetivo qualificar os participantes para representar a região em uma das maiores vitrines do turismo da América Latina. Luiz Fernando Nartigal, que é meteorologista da Metsul, traz agora a previsão do tempo.
1: Tempo bom, quarta-feira amanhã. Começamos o dia com temperatura de 9 graus, a mínima deve ser de 9 graus em Restinga Seca. Durante o dia vai ter um aquecimento, com tempo aberto, com sol, aí vamos a 22 graus, então fica uma tarde muito agradável. Na quinta-feira começamos o dia com sol aparecendo com nuvens, a mínima já fica mais alta, 11, 12 graus será a mínima na madrugada na quinta-feira, e o aquecimento durante o dia é um aquecimento maior, vai a uns 23, 24, talvez até 25 graus em alguns locais. Só que vai ter aumento de nuvens na quinta-feira e da tarde para a noite pode ter aí alguma chuva fraca, passageira, pouca ou nenhuma precipitação.
0: Na quarta-feira da semana passada, dia 26, aconteceu nas comunidades de Colônia Pereira de Souza, Linha Venturini e Linha Zancan, em Ivorá, mais uma atividade do projeto Sabor e Saúde na Comunidade. O projeto tem como objetivo de promover hábitos alimentares saudáveis, contribuindo para a promoção, proteção e recuperação da saúde, prevenindo doenças e melhorando a qualidade de vida da população. O trabalho é uma iniciativa da Secretaria Municipal de Saúde, conduzido pelas nutricionistas e agentes comunitários de saúde. Entre as atividades realizadas estão palestras interativas, realização de receitas saudáveis, rodas de conversa, verificação da glicemia e pressão arterial, avaliação nutricional, entre outras. Terceira edição desta terça-feira do Integração Informa com as notícias da região. Uma boa noite a todos e agora você acompanha o correspondente da Rádio Guaíba.
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1: O ministro André Mendonça do Supremo Tribunal Federal retirou nesta terça-feira o sigilo de um relatório da Polícia Federal que detalha supostas mensagens trocadas pelo ex-banqueiro Daniel Vorcaro com o ministro Alexandre de Moraes. Segundo a investigação, Vorcaro teria buscado a ajuda de Moraes para obter informações e tentar conter ou retardar medidas relacionadas às apurações envolvendo o Banco Master.
0: Daniel Vorcaro perguntou a Alexandre de Moraes se precisaria sair do país. O questionamento foi feito 2 dias antes de a Polícia Federal prender Vorcaro quando ele tentava embarcar em um avião particular para Dubai. As informações foram publicadas pelo jornal O Estado de São Paulo.
1: No dia seguinte, um dia antes de a PF prender o ex-banqueiro, Vorcaro perguntou ao ministro se havia chance do mandado ser cumprido na manhã seguinte. A investigação apontou que o conteúdo das conversas permite deduzir que Moraes municiava Vorcaro com informações a respeito do andamento da Operação Compliance Zero, com datas e horários de diligências planejadas pela Polícia Federal.
0: Ainda nesta edição, mais detalhes sobre a relação entre Alexandre de Moraes e Daniel Vorcaro.
2: Trânsito. Alerta para veículo em pane mecânica no túnel da Conceição, no acesso ali pela Oswaldo Aranha, para quem se desloca no sentido bairro Centro. Os agentes da IPTC atendendo a ocorrência no local e o trânsito é bastante carregado, principalmente em função do horário, na saída de Porto Alegre. Seguindo assim pela Castelo Branco, o trânsito segue carregado até chegar no acesso a Sertório e, como alternativa, o motorista pode utilizar Voluntários da Pátria ou Avenida Farrapos. 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Com o trânsito, Carlinhos Gota.
1: O ministro Dias Toffoli, do Tribunal Superior Eleitoral, liberou a campanha de Renan Santos do Missão à presidência da República. A determinação do magistrado ocorre um dia após ter decidido pela suspensão parcial da campanha digital do candidato.
0: Toffoli havia apontado indícios de ilicitudes relacionadas aos perfis de redes sociais informados por Renan Santos e o candidato a vice-presidente Haroldo Medina, também do Missão. O ministro concedeu prazo adicional de 72 horas para que Renan informe a data de criação de cada perfil e o início da utilização para a propaganda eleitoral.
1: O banqueiro Daniel Vorcaro fez mais um pagamento para financiar o filme Dark Horse, além do que o senador e candidato à presidência Flávio Bolsonaro do PL havia admitido. Em maio, quando o portal Intercept Brasil revelou o financiamento da produção pelo dono do Banco Master, o candidato à presidência pelo PL alegou que a última parcela paga pelo banqueiro havia sido em maio de 2025.
0: A revista Piauí obteve um relatório do Conselho de Controle de Atividades Financeiras mostrando que em setembro do ano passado houve mais um pagamento equivalente a US$1.600.000 por Vorcaro ao fundo que era responsável por administrar o dinheiro antes de repassá-lo à produção de Dark Horse.
1: O dólar encerrou a terça-feira em queda de 0,47%, cotado a R$ 5,15. O Ibovespa, principal índice da Bolsa de Valores do Brasil, subiu 1,3%, com 179.722 pontos.
0: As estações de tratamento de água, Moinhos de Vento, Menino Deus e São João, operadas pelo DEMAI, passarão a contar nas próximas semanas com dupla alimentação de energia elétrica. Juntas, as três unidades atendem mais de 1.200.000 porto-alegrenses. A medida cria alternativas para o fornecimento de energia e reduz os impactos de eventuais ocorrências sobre fornecimento.
3: Previsão do tempo.
4: Nesta quarta-feira, a previsão é de sol e nuvens e grande amplitude térmica. As mínimas em muitas regiões ficarão entre 7 e 9 graus. Nos campos de cima da serra, a previsão é de 3 a 5 graus de temperatura. À tarde, esquenta gradativamente com 22 a 24 graus. Da Metsu Meteorologia, Stael Cias.
1: Em Porto Alegre, tempo parcialmente nublado. Agora na rua Caldas Júnior, 17 graus.
0: Metadados do arquivo da minuta contratual extraídos do celular do dono do Banco Master, Daniel Vorcaro, revelam que o ministro Alexandre de Moraes, do Supremo Tribunal Federal, alterou a versão final de um contrato de R$131 milhões de serviços advocatícios. A descoberta ocorreu durante investigações obtidas pelo jornal O Estado de São Paulo. O documento tratava da prestação de serviços do escritório da advogada Viviane Barsi de Moraes, mulher do ministro, ao banqueiro.
1: Procurado, o escritório Barsi de Moraes confirmou o acesso do ministro ao documento digital. A banca informou que o setor de compliance

0: Science consultou Moraes sobre possíveis impedimentos legais para a contratação pelo Banco Master. A troca de mensagens teve início em 11 de janeiro de 2024, quando Viviane enviou o rascunho inicial do contrato a Vorcaro via WhatsApp. As interações foram apreendidas na primeira fase da Operação Compliance Zero em novembro de 2025.
1: A Polícia Federal identificou sinais de pelo menos 6 reuniões entre o proprietário do Banco Master, Daniel Vorcaro, e o ministro do Supremo Tribunal Federal, Alexandre de Moraes, entre novembro de 2024 e agosto de 2025. As informações são da CNN Brasil. As mensagens analisadas revelam encontros ocorridos em várias datas e locais, inclusive na casa do próprio banqueiro.
0: O ministro do STF, André Mendonça, afirmou que a decisão desta terça-feira, que os novos elementos trazidos

0: confronto verbal direto e exaltado.
1: Moraes teria criticado a condução do caso e a decisão de dar andamento formal ao pedido de manifestação da PGR sobre os registros, considerando a movimentação inadequada entre pares da corte. Mendonça, por sua vez, defendeu a estrita legalidade e transparência do ato. Ele argumentou que cumpre o papel como relator da matéria ao seguir os trâmites normais frente aos indícios trazidos pela investigação policial.
0: Ouça novamente o correspondente Guaíba nesta quarta-feira, às 7h50 da manhã.
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Bora, bailão da 98, chegando nesta noite de terça-feira pra você que está curtindo o nosso bailão da 98. Hoje é dia 1º de setembro, mês Farroupilha, mês do gaúcho, nosso mês aqui pra você, meu amigo ouvinte aqui do Rio Grande do Sul, galera que acompanha aqui a 98.5, estamos aí no mês 9, que maravilha, hein? Mês 9 de 2026. Ei, gauchada e prendas do nosso Rio Grande, um abraço pra vocês aí que estão chegando com o melhor das bandas por aqui, o nosso bailão, bandas até as 21 horas, e você confere nossa seleção e você participa fazendo ela pelo 3261-1270, é o nosso WhatsApp pra você mandar seu recadinho aqui pro nosso bailão de hoje. Você participa, o canal do ouvinte, o WhatsApp 3261-1270. Começar com Doce Bandida hoje, já vou começar com ela. Pra galera curtir, já começando nesta terça-feira, 1º de setembro. É, pra galera começar bem setembro. Já tem a primeira de hoje, já no embalo gostoso, Doce Bandida no ar, bailão da 98.

Nesse embalo gostoso, já iniciando bem o nosso bailão, 19 horas, 9 minutos, 19 com 9. Vamos aqui com São Francisco. Ah, vestido azul. Alô, musical São Francisco. Bailão da 98, ao vivo pra você.

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1: Maravilha, Bailão da 98. 19 horas 25 minutos, 19 com 25 recados chegando. Vou carimbar eles agora aqui na sequência. Que maravilha. Alô, Getulinho Bisoninho, um abraço pra você. Ele mandou um recado lá em Camobi, Santa Maria. Alô, Getulinho Bisoninho, um abraço pra ele, pra esposa Luciane, lá em Camobi. Sempre ligados aí, roda Senhorita dos Atuais. Depois tem Senhorita dos Atuais, com certeza. Vou mandar pra vocês aí também mais uma deles que estavam rodando agora. Alô, os Reis dos Bailes. A galera ligadinha por aqui, tem os Reis dos Bailes aí sempre. É aqui também na 98. Galera já sabe, né? Curte aqui os Atuais também. Um abraço aqui ao Vladimir Bolinar. Um abraço aqui também. Uma boa noite. Tudo tranquilo? Estamos sempre juntos. Uma ótima noite. Dê sucesso aí pra vocês. Abraço aí, meu amigo Ivo Baldarati. Alô, Ivo. Um abraço aqui também. Boa noite. Ótimo programa. Logo mais tem previsão do tempo. Muito frio no final de semana. Diz o Ari Luca. Tem informação. Ele tá atualizando por lá o tempo, viu? Ele tá atualizando sempre o tempo aí. Ele fica ligado nas informações. Tá atualizando para nós aqui. E depois tem previsão do tempo aí com o Ari Luca. Ele vai atualizar os ouvintes aqui da 98. Tem previsão do tempo aí. Alô, Ari. Um abraço. É, um abraço aí o Ari e a Vani, né? Um abraço para vocês aí. Obrigado pela companhia. Quem mais aqui? Informações em seguida, aqui na 98. Um abraço aqui também. Obrigado pela companhia. Meu amigo Brian mandou aqui, roda aí o bar da esquina. Alô, meus amigos aí na companhia. Alô, Brian, no bar da esquina. Ei, maravilha, hein? Meu amigo José chegando agora. Alô, José, um abraço pra você. Obrigado pela companhia lá no Porto Agudo. É, a galera aí do Porto Agudo, né? Um abraço. Quem mais aqui? Eu vou trazer... Ô, meu amigo Wagner Faria! A galera tá ligada aqui, meu amigo. Estamos ligados aí, o Rádio da Mil. Um abraço aí, equipe lá do nosso amigo... Né? Um abraço à equipe do nosso amigo Wagner Faria, lá em Formigueiro. Cuidado no futebol hoje. Hoje é terça-feira, a galera vai pro futebol, né? Um abraço aí o Felipe Dutra, o Matheus, o Alejandro... Alejandro, né? O Alexandro. O Alexandro? O Josué, o Juliano... É, um abraço, Juliano, também o Rafael Castro, Wagner Faria, é o capitão e craque do time aí, né? O Ricardo Faria, o Vitor, o Cabreira, também o GL lá, que é o Guilherme Venturini, né? Um abraço pra vocês aí, obrigado. Ah, o GL é o goleiro. Ah, agora entendi o que é o GL, o goleiro, né? Guilherme Venturini, tá certo, um abraço pra vocês aí. É, tá uma equipe aí montada, viu? Ei, quero ver se joga bola essa gurizada, viu? Um abraço aí, então, Felipe, Matheus, o Alexandro, o Josué, o Juliano, o Rafael, o Castro, o Wagner, o Ricardo, o Vitor, o Cabreira e o Guilherme Venturini, a equipe que vai ganhar um troféu esse ano. Será que vão? É, não sei não, hein, gurizada? É, verdade, gurizada, são da resenha, né? Gurizada são do trago, né? É, será? É, diz que são tudo água mineral com gás, sei... É verdade, né? Abraço, gurizada! Tá certo? Precisou do treinador aí, manda um recado aí, tá? Eu vou treinar essa gurizada aí, viu? É, só não sei se vão ganhar, né? Aí não sei, viu? Não garanto, né? Um abraço, gurizada! Obrigado pela companhia! Deixa eu ver quem mais aqui! Galera curtindo o nosso Bailão da 98! É verdade, né? Um abraço pra gurizada aí, Formigueiro! Pessoal por lá, animados aí nessa terça-feira! Tô jogando um futebolzinho, é bom demais, viu? Gurizada, tô aí... Né? Deu risada o Wagner Faria, viu, Wagner? Ei, maravilha. Se for eliminado da primeira fase, tá tudo certo, viu? É, aí vai ser na segunda, mas tá bom, né? Vou trazer um recado por aqui. Já vou com música. E já vou trazendo aqui mais sucessos também. Eu tenho um intervalo em seguida já pra carimbar aqui. Intervalinho dos amigos. É, a gente faz aquela pausazinha aí pro intervalo, break comercial, mas depois a gente segue sempre até as 21 horas com muita música, com muitos sucessos por aqui. Enquanto isso, você participa conosco aqui, mandando também o seu toque pro 3261-1270, o nosso WhatsApp.

Dá tempo de mais uma antes do intervalo? Dá tempo sim, vou trazer eles então. Galera pediu aqui, ó, foi o Brian lá de Camobi. É de Camobi, né, Brian? Um abraço aí pra vocês. Obrigado pela companhia do amigo. Ele tinha pedido essa aqui do Passarela. Ele pediu o Bar da Esquina, hoje é que é o Bar da Esquina, viu? É, gurizada, que é o Bar da Esquina. Está certo, já vou trazer o Bar da Esquina por aqui também. No nosso... É, bailão da 98, já vou trazer música e já vou carimbar aqui o recado também no nosso bailão. Já tem Bar da Esquina por aqui, já tem o recado chegando e você manda o seu toque musical aqui também no nosso bailão, né, da 98. Já vou carimbar aqui o recado, deixa eu ver para quem mais vai o toque e já vou trazer mais música por aqui. Enquanto isso, você participa aí no 3261, né, 1270. A galera segue aí participando, que eu vou trazendo aqui o seu pedido musical. O recado por aqui, e já vou trazendo o Bar da Esquina aqui na sequência, viu? Já vou trazer o Bar da Esquina aqui na sequência, já vou carimbar eles aqui. Galera, tem Passarela!

Maravilha! Bar da Esquina pintou por aqui no nosso bailão da 98. É o nosso bailão por aqui, você curtindo e na companhia nesta noite de terça-feira.

0: Vamos pro intervalo, em seguida eu volto com mais a música, com mais sucessos. 19 horas 35 minutos, pausa! Em seguida tem mais música atendendo já os pedidos à volta.
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0: Maravilha, aqui 98.5. Galera participando, curtindo, já vou trazer aqui o recado. Já vou com mais música. Galera participando aqui também no nosso bailão. Já vou aqui ó, com participação do ouvinte. Já vou atendendo participação. Recado também aqui na noite. Alô, boa noite.
1: Muito boa noite, meu amigo Alexandre. Como é que passou o final de semana, Alexandre? Tudo bem? Aqui é o José da Rosa, Porto Agudo.
0: Ah, garoto!
1: Pra nós aí, bota pra cantar a banda Champion, que vai estar dia 6 aqui em Agudo, na General Osório. Vamos dançar é o domingo todo. E daí eu ofereço pro meu grande meu amigo Jali de Divulgações, que tá aqui em casa, tomando um chimarrão. E ofereço pro meu amigo Juliano de Agência Serviços, pro Claudio Miro das Facas, o Claudio Chifa Banho, o homem da rapadura. Pro meu primo Francisco Adair Silva, que mora hoje em Sul, pra minha tia Joaninha, pra minha mãe Nolida Rosa, pro meu amigo Renato, a esposa dele, a Miguela, e pra todos os ouvintes da rádio, pra toda a equipe da integração, e pra toda a mulherada solteira.
0: Valeu, abraço, José. Obrigado pela companhia, pro Jarlila também. Vou trazer Boca Louca pra vocês aqui, vou trazer essa aqui que vocês gostam aí, eu já vou carimbar ela já na sequência, viu? Um abraço, valeu, vai dançar, meu amigo José. É, quem sabe ele arruma prenda lá, né? Um abraço aqui, deixa eu ver pra quem. Eu tô devendo Senhorita aqui dos atuais, hein? Tem mais uma dos atuais aqui, eu vou com Senhorita já na sequência pro nosso amigo. E já vou carimbar aqui pro Getulinho, né? Que pediu? Foi ele que pediu aqui, Senhorita. Vou trazer em seguida aqui pra vocês aí em Cabo Pi, Santa Maria. Quem mais aqui na companhia? Já tem o recado por aqui. Deixa eu trazer participação. Alô, boa noite.
2: Boa noite, Alexandre. Vladimir Molinari, Santa Pé.
0: Ô, Vladimir!
2: Fala pra mim se der aí o Calmon, dessa vez. Tá bom, Alexandre? Uma ótima noite pra você e pra todos os ouvintes aí da 98.5 FM.
0: Valeu, garoto. Um abraço pra vocês aí, Vladimir Molinari, lá em São Sepé, pediu música do Musical Calmon. Vou trazer em seguida o Musical Calmon aqui e já carimbo pra vocês aí. Obrigado pela companhia. Quem mais aqui na companhia da 98? Já tem pedidos chegando, já tem participação rolando aqui nesse bloco. E já vou trazer música e já vou aqui com recado. Alô, boa noite, participação, recado do ouvinte, já tem aqui o recado musical também. Alô, meu amigo Cláudio, tinha mandado um recadinho aqui. Boa noite.
3: Muito boa noite, Carlos Alexandre Sinulini Miró, a música do Carmão. Oferece a música do meu amigo lá no Porto Agudo, José da Rosa, Jarli Mate, São Cepé, Restinga Seca, Quim Agudo, e pra tua família e do apresentador e teus amigos da rádio aí.
0: Valeu, Cláudio.
3: Tá bom?
0: Alexandre abraço.
3: Carcinolini.
0: Valeu, garoto. Obrigado, meu amigo Cláudio, homem das rapaduras. Aí, pediu Calmon. Tem uma do Calmon aqui, eu vou rodar então pro meu amigo Vladimir Molinário. Já mando pra vocês aí também. Um abraço aí pra vocês que estão na companhia aqui do nosso bailão. Já tem recados chegando, já tem por aqui. Vou com o Musical Calmon. Em seguida eu tenho também os atuais aqui pra Eliane Rodrigues Chapiqueto, que é uma dos atuais. Eu vou trazer mais uma que eu tenho Senhorita. Depois tenho aqui também pra Eliane, que pediu os atuais também. Tem a Gurizada dos Reis, os bailes aí também cantando aqui no nosso bailão. Simbora aqui com mais música. Já vou trazendo participação. Tem recados 3261-1270. O nosso WhatsApp.
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0: maravilha, dessa vez musical Calmon por aqui, em na 98.5, já tem recados chegando, já tem mais participações aqui também, aí o musical Calmon, um pequeno musical do ouvinte, aqui 98.5, e já tem recados chegando aqui que eu não registrei ainda, né, eu vou trazer aqui participação agora. E um abraço aqui aos nossos amigos aí, Silveira Martins, meu amigo Fernando Zanini. Roda aí a música, direto ao assunto, manda modelo, na escuta do bailão aqui em Silveira Martins. Abraços, obrigado Fernando Zanini. Um abraço para vocês aí, obrigado pela companhia. Boa noite, estou na escuta do programa com a minha filha, Maquele, netos Ariela, Mariana e Caleb. Toca aí, perigosa e linda com gordo. Põe uma roda sim, um abraço aí para nossa amiga. Aí a Sandra lá de São Miguel, alô Sandra, um abraço pra vocês aí, São Miguel, obrigado pela companhia, já mandou um recado aqui com corpo e alma, já tem um recado por aqui também, boa noite, roda uma música aí com a banda 10 Boletos do Coração, porque quem paga a conta é o coração, né meu amigo? Juliano Cardoso e também pra Silvana lá em Santa Maria, já chegaram conosco aqui também com banda 10, depois vou trazer banda 10, já tenho aqui participação também, um abraço pra quem? Alô, boa noite, um abraço Luiz, tá aí na companhia, já mandou seu recado de áudio aqui também, tá aí na companhia, olha aí, é uma galinhada isso aí, é, tá no tempero aí, rapaz, um abraço aí pro amigo, uma boa noite de terça-feira, galera aí se puxando hoje terça-feira, nas panelas aí, é verdade. Alô, Luiz. Boa noite.
1: Boa noite, Alexandre. Aqui é o Pereirinha de Santa Maria. Queria pedir uma música aí com o Cleiton Borges aí em uma só lajota, tá bom? Oferecer aqui pro meu amigo Renato. Meu Rio, estamos fazendo uma galinhada aqui, tá bom, meu amigão? Um abraço, uma boa noite.
0: Valeu, meu querido. Aí ali, galinhada. Tô vendo agora aqui, rapaz. Aí ali, a panelada. Ei, abraço aí, Pereirinho, obrigado pela companhia. Nosso amigo Luiz lá, né, tá sempre na companhia também. Um abraço aí, uma boa janta pra vocês aí, tá no capricho, hein, gurizada? É, gurizada aí, se puxou, tá no capricho aí, rapaz. Vou dizer, viu? O recado aqui também, deixa eu ver quem mais. É, gurizada aí na galinhada, deixa eu ver quem. Ali estão temperando aí, né? Tá tudo aí com os temperinhos. Deixa eu ver quem mais aqui, vou trazer o recado. E já vou com mais uma música. Já tem aqui o Cleiton Borges. Eu tenho o Cleiton Borges. Eu tenho ainda para atender aqui o Boletos do Coração. Tenho aqui para atender ainda também o Perigosa e Linda. Olha, tem música aqui para a galera aí na companhia. Olha só, eu vou agora com... Vamos trazer aqui... Vamos de Boca Louca. Vamos meter o Boca Louca aqui. Ah, tem música Champion, tem Boca Louca. Alô, Champion. Alô, Alex Alves.

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1: Maravilha, Bailão da 98. Simbora aqui com o nosso bailão. Alô, boa noite.
2: Ei, meu amigo Alexandre Cirolini, é o Claudio de Oliveira Faxelão. Toca pra mim.
1: Ô, Claudio!
2: Ator da paixão. Acho que é abreviação, né?
1: É. Exatamente, eles mesmos.
2: Pra Roberta, pro Renelli, pra Marga, pra todo mundo aqui da Faxinal. Vai ser pra Agudo, meus amigos de Agudo lá. Lá tem vários amigos lá. Valdomiro, tem um monte de gente lá. Consigo me lembrar o nome de todo mundo. Mas toca essa aí pra nós. Vamos recordar um pouquinho, né? Porque a música é boa.
1: Valeu, garoto! É o brilhação mesmo, a dor da paixão, né? Vamos rodar aqui pra vocês, viu? Ei, maravilha, galera, segue participando. Vou trazendo mais uma música aqui no nosso bailão. Bailão da 98 tem. Eles voltam, senhoritos atuais. 20 horas, 3 minutos. Boa noite pra você.

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1: Atuais, hein? Aí mais uma deles, a pedido musical. Essa aqui foi a Eliane que pediu lá de Paraíso do Sul. Já vou trazer aqui galera dos Atuais aqui no nosso Bailão da 98. É Auto Reverso essa aqui, né? Dos anos 70.

Maravilha! Aqui os atuais, pintou um popurri, né? Chamado de alto reverso aqui dos atuais, na 98.5. Um abraço aos amigos aí que gostam dos atuais, aí pintou eles aqui também no nosso bailão da 98. Tem mais uma aqui antes do intervalo, antes do break comercial. Eu vou com a dor da paixão, já tem chegando Brilhação aqui no nosso bailão da 98. Boa noite pra você, vem com a 98.

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1: 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Vou pro intervalo. Em seguida, mais música, mais sucessos por aqui, 98.5.
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0: Simbora! 20 horas 42 minutos. Trazendo recados por aqui, tem mais música pintando no nosso Bailão da 98. Alô, boa noite. Participação, recado aqui do Ney de Souza. Alô, Ney, um abraço aí pra você. Obrigado pela companhia. Ele manda aqui uma boa noite, um ótimo programa. Tá certo, a programação aqui da 98. Tá acompanhando aí, curtindo. E também vai se ligando, porque agora vem informações aqui no nosso Bailão da 98, só que as informações são do quê? Da previsão do tempo. Pra você, amigo ouvinte, se ligar, tem previsão do tempo. Agora eu chamo ele, que vem atualizando aí a previsão do tempo. Alô, Ari Luca, boa noite, previsão do tempo!
1: Boa noite, Carlos Alexandre, boa noite, ouvintes. Previsão do tempo, então, para amanhã. O tempo é bom, nesse momento também o tempo é bom, faz 16 graus agora em Restinga Seca. Para amanhã o tempo é bom, com uma mínima de 10 e uma máxima de 21 graus na quarta-feira. Para quinta-feira também o tempo segue bom, pelos dados de hoje, aumenta as nuvens, pode correr com uma pancadinha de chuva da tarde devido ao calor que vai esquentar. Então na quinta-feira uma mínima de 12 e uma máxima chegando a 26 a 27 graus na quinta-feira. Para sexta-feira entra uma massa de ar mais frio, daí baixa um pouco a temperatura, uma mínima de 10 e uma máxima de 21. Para sexta-feira. Para o sábado, o tempo é bom, uma mínima de 7 e uma máxima de 18 graus para o sábado. Para domingo, mais frio aí, uma mínima de 4 e uma máxima de 15. Domingo, bastante frio, uma mínima de 4 e uma máxima de 15. Pelos dados de hoje, segunda-feira também, uma mínima de 4, 3 a 4 graus e uma máxima de 16 a 17 graus na segunda-feira. É, dia do feriado, de 7 de setembro. E ainda segue tempo bom na terça-feira. Então, pelos dados de hoje, nós temos uma semana de tempo bom. Se chover dentro dessa semana, é pouca coisa. Isso pelos dados de hoje. Mas a gente vai atualizando. Isso foi atualizado agora há pouco. Uma excelente noite de terça-feira a todos. Tenham todos uma boa noite.
0: Valeu, Ari, um abraço, obrigado pelo recado, pelas informações, pela previsão do tempo, atualizou aí, e já passou aqui para os ouvintes, né, e na semana vai atualizando mais ainda, porque na semana o tempo sempre muda, né, o pessoal tá previsão do tempo sempre atualizando aí, a previsão do tempo aqui também na 98, para a galera ficar atualizado aí, como vai ser o tempo aí para os próximos dias, entendeu? É um prognóstico aí para esses dias aí, para essa semana até terça-feira, mas aí ele vai atualizando durante a semana aí, se vai mudando o tempo aí, vai atualizando também os ouvintes. Aqui o tempo por enquanto, tá aí ó, que o Ari Luca passou para vocês, já vão ficando aí também de olho, né, no tempo sempre aqui, vai esfriar final de semana, é isso? Então tá certo, né, vamos puxar aí, né... Mais um pacote de erva, né? Mais água quente, mais uma térmica. Eita! Ei, o casaquinho, né? É verdade, né? E o chimarrão na mão sempre. Ô, recado por aqui! Na 98, vou trazendo música. E já pinto aqui com o recado musical. Já tem recados chegando e já tem mais música pintando aqui nesse bloco. Vamos de show na tela hoje. Alô, galera aí do Alma Nova. Alô, mesa. Alô, Alma Nova. Alô, sucesso aqui na 98. Eu vou trazendo eles aqui. Alma Nova já pinta. Na sequência tem música. E já vou pintando com mais uma. 20 horas 46 minutos. Alma Nova.
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0: apitando por aqui, Alba Nova, do nosso bailão da 98. Alô, Grazi, um abraço pra vocês aí, Graziela, lá em Cachoeira do Sul, obrigado pela companhia. Mandou aqui um boa noite, tá na escuta por lá, em Cachoeira do Sul. Um abraço aí, Grazi, obrigado pela companhia, os amigos aí de Cachoeira do Sul, por lá na companhia também da 98, nosso bailão. Já vou trazer aqui pra vocês, já tem aqui o Rogério Magrão e banda. Eu vou carimbar aqui uma que eu tenho já na sequência, né? Eu tenho uma do Rogério Magrão, já vou mandar aqui também o toque, deixa eu ver pra quem. Galera que segue participando, 3261-1270, nosso WhatsApp. Tem mensagem sempre pintando por aqui através do áudio, texto. Galera que faz a programação aí também, mandando seu toque musical. Já vou trazer aqui, olha só. Vamos de duas mensagens hoje. Tem ele, vem Rogério Magrão, vem cantar por aqui.
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0: Simbora, 20:50, olha a hora.
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hora, Rogério, Magrão e banda, duas mensagens. Pintou por aqui no nosso bailão da 98. Mais uma. Palhaço predileto, vão com ele, Samarino.

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Maravilha, que bailão da 98 no acostamento. Simbora no embalo. É o nosso bailão da 98. Hoje, terça-feira, 1º de setembro. Alô, mês da Roupilha, alô, mês do Gaúcho, alô, mês. Nosso mês aqui pra você, do Rio Grande do Sul. Um abraço aos amigos aqui da região central do estado, galera aqui do rádio, do aplicativo, pela internet. Muito obrigado a vocês aí que estão acompanhando aqui a 98.5.